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0: Olá, viva então, muito bom dia. Passo agora 3 minutos, nada mais nada menos 3 minutos da 1 da manhã. Este é então o seu Expresso da Madrugada. Expresso da Madrugada que vai ficar consigo até bem próximo das 6 da manhã. É isso mesmo, e agora roda genérico.
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0: É isso mesmo, e hoje está complicado. Está complicado o início do Expresso da Madrugada de hoje. Hoje caso-me do micro, começa a publicidade a passar. A sério, está aqui uma coisa linda, está aqui uma coisa engraçada. Está uma coisa engraçada, está sim, senhor. Bom, mas já cá estamos. E agora sim, tudo preparado, tudo operacional para começarmos então o nosso Expresso da Madrugada de hoje. Já sabe que vamos ficar consigo até bem próximo das 6 da manhã. O meu nome é Artur Matos e quero que saiba que é um prazer imenso estar na sua companhia. Agora, e antes mesmo de irmos à música, é isso mesmo, vamos então começar pelo estado do tempo para o dia de hoje. É quinta-feira, 16 de julho de 2026. Tal como eu costumo dizer isto, não é como começa, é como acaba. Atenção. Vamos então para o tempo para hoje. Porque o tempo perguntou ao tempo quanto tempo o tempo tinha. O tempo respondeu ao tempo que o tempo tem tanto tempo. Quanto tempo o tempo tem? O tempo não dizia este. Fui à praia, apanhei um búzio e cheguei por causa de besta queima, búzio. Céu em geral pouco nublado, apresentando períodos de muito nublado no litoral oeste até ao meio da manhã, na região sul, e possibilidade de ocorrência de chuva fraca ou aguaceiros no litoral norte e centro a partir da tarde. Vento fraco a moderado do quadrante oeste e possibilidade de formação de neblina ou nevoeiro matinal em alguns locais do litoral oeste. Pequena subida da temperatura mínima no litoral centro e sul, e pequena subida da temperatura máxima na costa sul do Algarve. As temperaturas vão começar a subir tanto a mínima como a máxima. Por isso, vá-se preparando para o calor, porque o verão está aí mesmo a rebentar. Quanto à região da Grande Lisboa, céu em geral pouco nublado, apresentando períodos de muito nublado até o meio da manhã, vento fraco moderado de oeste e noroeste. Quanto à região do Grande Porto, períodos de céu muito nublado, a possibilidade de ocorrência de chuva fraca ou aguaceiros a partir da tarde, vento fraco, superando fraco a moderado do quadrante oeste durante a tarde, possibilidade de formação de neblina ou nevoeiro matinal. Estado do mar para o dia de hoje, da costa ocidental, ondas de oeste e noroeste com 1 metro de altura, e a temperatura da água do mar ronda os 18 e os 20 graus. Na costa sul, ondas inferiores a 1 metro, e a temperatura da água do mar ronda os 20 e os 22 graus. Este é então assim o estado do tempo então para o dia de hoje. É isso mesmo. E agora vamos também ficar a conhecer as máximas, e nas máximas vamos então começar aqui pelo nosso distrito da Guarda, e começamos por Anguera da Beira com 28 graus, 30 graus para Almeida, 29 graus para Solídico da Beira e ainda 30 graus também para Figueira de Castelo Rodrigo. 28 graus ainda para Forres de Algodres, 27 para Gouveia, 26 para a Guarda, 29 em Manteigas, 30 na Meda, 22 nas Penhas Douradas, 27 em Ceia, 18 na Serra da Estrela e 27 também em Trancoso, na cidade Bandara. Viseu, Carregal do Sal, 29 graus, Castro Verde, 27, e Sinfães, 26. Lamego, 27 graus, Mangualde, 28, e Mimenta da Beira também, com 28 graus. Mortágua, 29 graus, 30 graus na Vila de Nelas e 27 graus em Oliveira de Frades. Penalva do Castelo, 28 graus, Santa Comadão, 29, e São Pedro do Sul, também com 29 graus. No Sato, 28 graus, Sarazeiro, 27, e em Tondela também 28 graus, e em Vila Nova de Paiva 28 graus, e em Viseu, na cidade de Viriato, 27 graus de máxima. Em Lisboa, Porto e Faro, falta aqui Coimbra, mas já lá vamos. Lisboa com 30 graus, Porto com 23, e Faro com 33 graus. E vamos ver qual vai ser então também as máximas previstas para o distrito de Coimbra, que ainda não tínhamos dito, não sei como é que foi, mas passou-me aqui Coimbra. Coimbra passou-me, então, mas já está. Coimbra, Arganil com 29 graus, Cantanhete com 27, 28 para Coimbra, 26 na Figueira da Foz, 30 em Góis, e Lausanne 31, 26 em Mira, 28 em Oliveira do Hospital e 30 graus na Vila, aliás, 30 graus em Tábua. Assim as máximas também no distrito de Coimbra. Então, ainda nesta madrugada, daqui a pouco vamos ter os nossos signos também, os novos partidos de Lisboa. Cuidado que ele está na cozinha. Cuidado que ele está na cozinha. Este fim de semana vai estar também em Foros de Lagoas, no Festival da Biodiversidade, na Praia Fluvial da Ponte Juncais, em Foros de Lagoas. Festival da Biodiversidade este fim de semana. E começa já hoje, de 16 a 20 de julho, é o Festival da Biodiversidade em Foros de Lagoas. E agora nós vamos à música. Vamos à música, mas antes mesmo vamos saber qual é o pensamento. O pensamento do dia para o dia de hoje. Se você é do tipo de pessoa que adora ficar com a cabeça nas nuvens e pensar sobre as grandes questões da vida, está lendo o conteúdo certo. Ou então o pensamento do dia. Se você é do tipo de pessoa que adora ficar com a cabeça nas nuvens e pensar sobre as grandes questões da vida, está lendo o conteúdo certo. É o pensamento do dia para o dia de hoje. Pois é, agora sim, vamos então à música. Na música, vamos com ela. Sim, senhora, quem dança não erra, para ouvir então já a seguir. E para abrir esta emissão de hoje, vai tudo a dançar. Este fim de semana vai ser bonito, vai. Ai, vai, vai.

Quem dança não erra, foi o tema que começou então esta nossa emissão de hoje. É isso mesmo, já sabe que consigo vamos até às 6 da manhã. É isso tudo, nem mais nem menos. Para já, vamos então, nada mais, na música agora vamos com os turistas. Vem comigo agora, vamos embora, vai, agora vai ser. Yeah, yeah.

Vem comigo agora, foi o tema que acabamos de ouvir na voz dos turistas. E agora vamos ficar com os atuais. Há tempo não nos trazíamos por cá e hoje lembrámos-nos dele. O meu coração se agita. Atuais.

Foram eles os atuais e nós agora vamos continuar com mais músicas a seguir. O que é que vem por aí? Vem por aí nada mais, nada menos o Marante e esta conversinha.

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1: Conversinha foi a voz então do Marante. Agora vamos recordar este do ano de 2014, Tita, e este Kuduro Sertanejo.

Oh yeah! Manuel do Barril, agricultorias. Mas então, mas não, tu não te calas um bocadinho? Já sei. Já chega de barulho. Bom, vamos falar de uma coisa que posso te adiantar que é mesmo bom. Que eu já provei e adorei. É mesmo bom. Mas vê-se muito disto no Alentejo. Cá em cima não sei se há. Não sei, sinceramente. Cá por cima, mais pelo norte, não sei se existe. Não sei. Se houver alguém que saiba, que nos ligue e que nos diga se há ou se não há. Porque eu, sinceramente, não sei. Não vou estar a dizer que há, nem que não há, sem saber. Por isso, mas no Alentejo sei que há. Aqui em cima não sei. Por isso, não posso estar a dizer que é ou que não há, porque não sei. Vamos falar da baldroega. Pois é, e hoje esta planta comestível em saladas e sopas. Lá está, a sopa de baldroegas. E a salada também é muito boa. Quando cozinhada, deve ser bebida também a água da cozedura, pois as suas propriedades terapêuticas, mucilaginosas, emoliente, diurética e vermifuga, são notáveis. Falamos assim da baldroega. Se conseguir encontrar, faça uma sopinha ou mesmo uma saladinha, ou depois diga-me se é boa, se não é isto vivo. Esta planta encontra-se muito à beira dos rios. À beira do rio é que se encontra muito. Daqui a pouco, vamos ver as plantas de hoje. O aquilo que vamos falar hoje é da baldroega, que já falámos, e daqui a pouco também é sobre a berinjela. Mas é para mais daqui a pouco. Para já, vamos à música. Este senhor chama-se Daniel Rodrigues e traz-nos o tema Durmo no Sofá. É bem feito, que é para não te portares, para não teres portado mal. Portaste mal, toma lá o cobertor e vá lá. Ainda levaste o cobertor e a almofada. Ainda não foi mal. Fosse para o sofá sem cobertor, isso é almofada no inverno, ias ver o frio que passavas. Mas pronto, é como caso para dizer: vai lá, vai, não leves a manta. Vai ver o frio que apanhas. Daniel Rodrigues.

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1: Pois é, foi o Dani Rodrigues que nos trouxe então este Durmo no Sofá. Pois é, eu avisei-te, não quiseste crer, não quiseste acreditar naquilo que eu te disse. Olha, foi o que te aconteceu. Olha, manda a tristeza embora.

vamos falar então da berinjela. Hoje é contraindicada para os nos grupos O, nos grupos sanguíneos O e A. É combustível, como substituto da abóbora, é bastante indicada para os grupos B e AB. O suco é uma e sua polpa, tomada em jejum, 2 colheres de sopa, diluídas num copo de água, regula a diabetes, o colesterol, os triglicéridos, também é benéfica para cálculos de bexiga, renais e hepáticos. As folhas são bastante diuréticas. Falamos então da berinjela e da baldroega no dia de hoje. Amanhã, na emissão de fim de semana, vamos falar da beterraba e da betula. É isso mesmo. Isso. Fica então para amanhã. Por hoje é só estas nossas duas sugestões. Daqui a pouco vamos continuar a falar da Península Ibérica, mas isso é na próxima hora. Agora vamos aqui também ver aqui alguns provérbios e aquilo que querem dizer esses mesmos. Se o saber não ocupa lugar, diz o velho ditado. Se gosta de a cultura popular, fica a conhecer também alguns dos provérbios portugueses mais conhecidos. Provérbios, ditados e adágios são bastante comuns em todas as culturas. São vínculos de transmissão e sabedoria e ajudam a preservar a história e tradição de uma população. Conheça também alguns dos provérbios portugueses mais conhecidos e dos quais os seus significados. Vamos conhecer o primeiro. O qual é o provérbio popular? Os provérbios populares são expressões curtas de origem popular que incorporam sabedoria, lições de vida e observações sobre a natureza humana. Os conselhos práticos são transmitidos de geração em geração, fazendo assim parte do folclore e da tradição. É uma sociedade estas expressões são parte integrante da linguagem quotidiana de uma comunidade e utilizadas também para comunicar mensagens de forma memorável. Provérbios populares portugueses e os seus significados. A cultura popular de Portugal está recheada de provérbios populares. E vamos então para o primeiro, e o que é que ele quer dizer. Depois vamos então para a música. Água mole em pedra dura, tanto bate até que for. Já muitas vezes deve ter ouvido isto. Isso quer dizer isto. Ressalta a importância da persistência, de não desistir. Quando nos deparamos com dificuldades, a melhor resposta é ser preservante, com constância é possível alcançar o objetivo de que, à primeira vista, parece impossível. Pois é. Daqui a pouco vamos conhecer então mais provérbios populares. Agora vamos então a mais música, com a voz do Jorge Abreu. Oh, Micas, tu já namoras o teu pai, não há de gostar.

Micas, tu já namoras? Foi então a voz do Johnny Abreu a marcar presença também no dia, nesta madrugada de hoje. Nós agora passam 48 minutos, então depois da uma da manhã, é isso mesmo, quase finalizamos esta primeira parte, a primeira hora. Vamos então continuar com mais música. Agora vamos ficar com o Márcio Ferreira e este é a mulher que eu

A Mulher Que Eu Amo foi a voz então do nada mais nada menos do Márcio Ferreira, que nos fez então este Essa Mulher Que Eu Amo. Já a seguir, Os Bons com a Música do Gago, para ouvir isto.

Foi assim a voz então dos bons que nos trouxeram então este tema que acabaram de cantar e foram assim, não dizer nada a ninguém. Eles cantam assim, não dizer nada a ninguém, mas pronto, é assim, já está. Agora passam faltam cinco minutos para as duas da manhã e para o final desta primeira hora. Festa cigana, a voz é do Marcos, para ouvir já a seguir.

0: Festa Cigana foi a voz do Marco a fechar esta primeira parte. Primeira hora, agora saímos para os comerciais. Já voltamos, até já. Bom dia. Vá tomar um cafezinho, volte connosco.
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1: 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Olá, viva, muito bom dia. Segunda parte, segunda hora, e aqui vamos a um apelo da Polícia de Segurança Pública. Um apelo de burla. Alerta de burla. Falso funcionário bancário. Na última semana registou-se, a Polícia de Segurança Pública registou 24 ocorrências em apenas 24 horas. O esquema é sofisticado, a urgência parece real, mas o objetivo é apenas um roubo, roubar o seu dinheiro. E agora vamos ver como funciona este esquema. SMS falsa recebe uma mensagem alegadamente do seu banco a alertar para movimentações irregulares ou uma transferência suspeita. A falsa urgência, a mensagem indica o número de apoio para resolver o problema rapidamente, usando assim uma técnica chamada de spoofing. Os criminosos mascaram o número para que pareça ser uma linha oficial do seu banco. A manipulação é o telefone. O falso assistente é muito calmo e profissional, posiciona-o a transferir o seu saldo para uma suposta conta de segurança. Regra de ouro: não existem contas de segurança e os bancos nunca lhe vão pedir para fazer essa transferência de proteção. Como proteger-se? Desligue imediatamente a chamada e, se lhe pedirem transferência, nunca partilhe códigos de acesso, PIN ou referências por telefone. Em caso de dúvida, contacte o seu banco através do número nas costas do verso do seu cartão bancário. Se foi vítima, guarde as mensagens e apresente queixa na esquadra da PSP. A GNR mais próxima, partilhe este aviso e ajude a proteger a sua família e amigos. Polícia de Segurança Pública, este comunicado, este alerta de burla de um falso funcionário. Se ligarem a fazer isto, desligue o telefone. Olha, e aqui adiante mais um conselho: mande-o para o outro lado, que eu agora não digo porque não posso, tenho um microfone à minha frente, mas mande-o bugiar para ser calminho. É outra palavra, mas mande-o para o outro lado, porque diga-lhe a ele, se quer dinheiro, que vá trabalhar. Faça mesmo, diga-lhe mesmo assim. Estou a dizer isto de peito cheio, sem problema nenhum, sem medo absolutamente nenhum. Para já, agora sim, vamos à música. Daqui a pouco vamos então começar a continuar a falar da Península Ibérica, e hoje vamos falar da Península Ibérica romanizada. Mas é para mais daqui a pouco. Para agora, vamos à música, e na música vamos com esta Chiquitita portuguesa.

Chiquitita Portuguesa, este tema é bem conhecido do Zaba, mas aqui a versão em português. Chiquitita Portuguesa, aqui com a batida do DJ Monkey. E agora vamos então começar, e vamos falar então, e vamos continuar a falar da Península Ibérica, e agora a segunda parte da Península Ibérica romanizada. Os romanos, como já se referiu, eram um povo muito desenvolvido. O seu desenvolvimento manifestou-se não só nos aspectos militares, mas ainda, por exemplo, na administração do território, na organização da sociedade, no progresso de algumas indústrias e no comércio e ainda nas técnicas avançadas que possuíam e que utilizavam na construção de estradas, pontes, aquedutos, termas e edifícios. Assim, a presença dos romanos na Península Ibérica provocou ainda muitas e profundas alterações na maneira de viver dos povos que habitavam. Estas alterações chamamos de romanização. A romanização manifestou-se então em todo o território português por uma profunda transformação das paisagens e modos de viver ao povoamento das colinas da época. Casteja sucedem ainda as vilas rústicas, isto é, quintas nas terras baixas. A telha substituiu na cobertura das casas o como a lousa e o barro e o ladrilho. O chão de terra batida, a larga utilização de produtos dos bosques sucedeu ainda lugar ao aproveitamento intensivo de bons solos de planura e do vale. Desenvolveu-se ainda o cultivo do trigo, da vinha e da oliveira, das árvores de fruto, especialmente no sul. Rasgaram-se ainda as estradas, calçadas de grandes lajes, surgiram ainda indústrias, olarias, forjas, pedreiras, minas, salgas de peixe, tecelagem, tecelagem doméstica, umas novas, outras renovadas. Anima-se o trânsito, circula a moeda, estabelecem-se lugares de troca habitual e, sobretudo, o latim apaga os velhos falares indígenas. É assim que estamos a falar da Península Ibérica romanizada. Daqui a pouco vamos então continuar. Para já agora vamos à música. Maria Lisboa, a minha rata, para ouvir já a seguir. Maria Lisboa.

Botafogo no terreiro foi a voz do Martim. E agora vamos continuar. Os romanos, durante a ocupação da Península Ibérica, levaram o povo os povos que habitavam a utilizar a sua língua, o latim. É do latim que derivam o português e outras línguas como o espanhol, o francês, o italiano e o romeno. Os romanos contribuíram também para a divulgação da religião cristã da Península Ibérica. Jesus Cristo nasceu na província romana de Judeia e aí começou a pregar a sua nova religião, o cristianismo, que defende a existência de um só Deus e a vida após a morte. Defende também ainda a igualdade, o amor entre todos os homens, a bondade, a justiça e a paz. O livro sagrado dos cristãos é a Bíblia, composta pelo Antigo Testamento e pelo Novo Testamento. No Antigo Testamento está escrita a história do povo judeu até ao nascimento de Cristo, a vida de Cristo e a doutrina ensinada por ele pelos apóstolos. Constituem assim o Novo Testamento, o cristianismo, e a princípio perseguido foi atraído por muita gente, sobretudo os mais pobres e humildes, mas também pessoas com poder e riqueza. A religião cristã acaba, porém, por ser declarada a religião oficial do Império Romano. O cristianismo passou a ter cada vez maior número de seguidores e hoje em todos os continentes há milhões de pessoas que professam a religião cristã. O nascimento de Cristo é um acontecimento fundamental para os cristãos, mas também um ponto de partida para a contagem do tempo. E muitos povos que adotam assim a chamada era cristã. Os factos históricos devem ser ordenados pela ordem em que aconteceram. Isto é cronologicamente, primeiro refere-se ao que aconteceu há mais tempo e depois o que se passou mais recentemente. Os povos que adotaram a era cristã marcam assim datas dos acontecimentos que se verificam antes do nascimento de Cristo, com as iniciais AC, e as datas dos acontecimentos que se deram depois do nascimento de Cristo podem ou não ser referenciadas com as iniciais DC. Como a vida do homem na Terra data já de muitos milhares de anos, temos a necessidade de utilizar, para além dos anos, outras unidades de tempo, como os séculos. Período de 100 anos, é um século, é isso mesmo, que são de grande medida do tempo em história. Deves, portanto, ser capaz de fazer corresponder os anos aos séculos respectivos. Para isso basta dividires o ano pretendido por 100, dá um século, por 100 um século, assim é que é, e se a divisão der resto zero, o século é consciente da divisão. Se não der resto zero, para saberes o século, tens de adicionar uma unidade consciente obtida

assim, o título de exemplo. Na cronologia, acabaste então de ler então as indicadas, as datas em que ocorreram alguns dos factos históricos de que já tens conhecimento e outros que não estudaste, mas foram também importantes. Estamos a falar da era do romanismo na Península Ibérica. Ainda para terminarmos esta, para depois amanhã, entramos então numa outra parte. Daqui a pouco então vamos terminar esta parte do romanismo, mas para já agora vamos à música, e na música vamos com Maria Mendes e a Fonte das Sete Bicas.

Foi a voz da Maria Mendes com esta fonte das sete bicas e amanhã vamos falar da Península Ibérica, continuamos falando na Península Ibérica e os muçulmanos na Península Ibérica, a convivência e o confronto. Primeiro a ocupação muçulmana, depois os cristãos e muçulmanos no período da Reconquista e a herança muçulmana. Isso é para falarmos então amanhã. Amanhã está aqui coisas engraçadas. Mas amanhã amanhã vimos isso. Amanhã vamos ver isso. Para já, vamos então para a música. E agora na música, vem por aí esta.

O ritmo dos africanos também marcaram presença nesta segunda parte, segunda hora, quase chegamos ao seu final. Estamos com 47 minutos, então, depois das 2 da manhã. E vamos com mais este provérbio e ver o que é que ele quer dizer. Provérbio, então, este: quem não tem cão, caça com gato. Este provérbio popular está associado à necessidade de utilizarmos meios necessários para alcançar os nossos objetivos, mesmo quando não dispomos de opções mais adequadas, ou seja, destaca a capacidade de recorrer a instrumentos alternativos em vez de desistir. E agora, na música, o que é que vamos então ouvir? Vamos para esta. É a Ritinha Faladeira e veio com as suas comadres.

Foram as comadres na voz da Ritinha Faladeira. Estamos a 10 minutos. A 10 minutos então das 3 da manhã, do final desta hora, da segunda hora. Já sabe que na próxima hora vem por aí também os novos Pardiantes de Lisboa. Agora vem por aí os 4 menos que nos vão trazer este. O Pimba é top!

Pimba é top, foram eles os quatro menos. Estamos com 53 minutos, então depois agora das 2 da manhã. Vamos com a música, meninas, as meninas do Tua e ao som da concertina.

0: as meninas do Tua com este som, ao som da concertina. Agora ficamos com os comerciais. Já voltamos, até já, bom dia.
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1: E pronto, já cá estamos então para mais uma hora, a terceira parte do Expresso da Madrugada de hoje. E vamos consigo até chazinho nesta hora daqui a pouco. Vamos então para os novos paradigmas de Lisboa e também ainda para as nossas efemérides de hoje. Mas ainda vamos também conhecer aqui mais um provérbio. E esse é este: cada macaco no seu galho. É uma expressão popular que significa que cada pessoa deve preocupar-se com aquilo que diz, que lhe diz respeito, não interferindo com os assuntos ou na vida das outras pessoas. Em contextos profissionais ou heráticos, o provérbio é utilizado para colocar alguém no seu lugar para que não se intrometa em assuntos que não são da sua alçada ou sobre os quais não tem competências para isso. E agora sim, vamos à música. E na música vamos conversar. Daqui a pouco também vamos às nossas efemérides de hoje. Para já, Banda Fusiforme, Mulher Fingida.

Banda Fusiforme, este Mulher Fingida. E agora vamos ver o que dizem as efemérides para o dia de hoje. Em 1212, as forças cristãs ibéricas derrotam as tropas muçulmanas berberes do Califado Almohada, na Batalha das Navas, em Tolosa, marcando assim o ponto de viragem significativo na Reconquista e na história medieval da Espanha. Em 1945, o curso do projeto Manhattan nos Estados Unidos realizam assim a experiência de Trinity, dotando assim o sucesso de uma bomba nuclear de plutónio, a primeira explosão nuclear da história, iniciando assim a era atómica. Em 1969 é lançado no espaço o Apolo 11, a primeira missão espacial tripulada a pousar na Lua. Ainda neste dia, mas aos atrás desta parte, Clara de Assis nasceu no ano de 1794 e faleceu no ano de 1253. Roland Amundsen nasceu em 1872 e faleceu no ano de 1928. Arthur Moreira Lima nasceu no ano de 1940 e faleceu em 2024. Will Ferrell nasceu em 1967 e está hoje de parabéns. Bartolomeu dos Mártires nasceu em 1514 e faleceu em 1590. Herbert von Caranja nasceu em 1908 e faleceu em 1989. Barbosa de Lima Sobrinho nasceu em 1897 e faleceu no ano 2000. Alcides Guindia nasceu em 1926 e faleceu no ano de 2015. Foram assim as nossas efemérides para o dia de hoje. Daqui a pouco vamos então para os novos partidos de Lisboa. Agora vamos à música com Micael Vingança, com este Sempre Animado, Sempre a Cantar.

Sempre animado, sempre a cantar, foi a voz do Micael Vingança. E agora? Já me estou a rir, não é? Já me estou a rir, vocês. Veio uma jeitosa, veio uma linda. O mundo está todo maluco.

0: Pois é, o mundo está todo maluco. E ela acaba sendo uma certa razão, tem que aparecer uma certa lógica.
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0: E agora vamos aos novos perdientes de Lisboa.
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14: Uma edição saída de emergência. A internet está quase em todo lado. Só falta chegar ao cimo da serra. Até lá, os pastores vão ter que arranjar alguma coisa para fazer enquanto a sua cabrita berra. Olá, bom dia, compadres a cabrito.
16: Ora, bom dia, meu amigo Manel Borrego. Então, como é que vai a vida? Olha, a mesma coisa de sempre. Passa-se os dias aqui na serra a tomar conta das cabras, não é?
17: Ah, pois é, mas o senhor sabe que esta vida de pastor é mesmo assim, ora. É,
16: pá, eu só acho que as coisas deviam ser diferentes. Agora, com esta tecnologia toda, a gente vier a tentar outras coisas para se entreter.
17: Então, o que é melhor que isto? Ora, passar o dia a contar carneirinhos é uma maravilha. Ora, a mim, olha, tira mais insónias todas.
16: Ah, nota-se. Vasse-me-se, passa os dias a dormir e depois, olha, queixa-se que os lobos lhe levam os bichos.
18: Oh, homem, vale baixo, pá. Se o patrão descobre, ainda me manda para a rua, pá.
16: Oh, mas é como lhe digo, compadre. Faz-nos falta uma coisa moderna, olha. Eu sei lá. Olha, a internet!
18: Internet? Aqui na serra? Olha, amigo, aqui em cima apanha-se telefonia e mal. E ora, quanto mais termos internet, ora bem essa, é?
16: Ah, mas isso é que você me se julga. Então eu não vi na televisão aquele rapaz que é pastor como nós a dizer que navega na internet e mais não sei o quê.
18: Ah, isso é tudo mentira, ó.
16: É verdade! Nós só não conseguimos porque aqui não há rede.
18: Oh, compadre, tem esse

0: Olá, essa internet!
1: Ora, agora bem, ora, rasparta! Mas como é que o Asmecê quer o computador cá na serra se a gente nem tem eletricidade?
2: Olhe, porque eles agora já inventaram uma coisa que lhe chamam... portáteis, que são computadores que podem trabalhar e sem eletricidade.
1: Puxa, que esses magandos agora inventam tudo e mais alguma coisa.
2: Ah, pois é, olha, se eu tivesse uma coisa dessas, podia vir cá para cima e abrir um blog ou uma página minha para eu poder contar e como é que é a vida de pastor.
1: Ora, e olha que isso é que é uma bela ideia. E como é que se chamava a página?
2: Net Cabra.
1: Até nem ficava mal, não, senhora, ora.
2: Pois, e se quisesse, até vosso mocê podia escrever lá no meu blog.
1: Eu? Oh, compadre, veja lá que a única vez que cheguei perto de um computador, e que aquilo foi daquela vez que os GNRs me levaram lá para o posto por... por conduta imoral e com... Olhe, imoral e com animais de pasto.
2: Já me estou a lembrar. Foi o dia em que vosso mocê andava correndo todo nu atrás das cabritas.
1: Já sabe como é. Estava a ver se conseguia produzir uma pura lã virgem.
2: Sim, sim, consegui.
1: Não, raio, das cabritas correu muito depressa e eu não consegui, foi apanhar nenhuma.
2: Mas fui apanhado pela GNR, olha essa.
1: E mal pago, compadre, mal pago.
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12: Às vezes, quem se abaixa, colhe vantagens. Ora, ouçam esta cena que se passou na Sapataria.
13: Tenha a bondade de dizer.
14: Eu queria ver uns sapatos iguais àqueles vermelhos que estão na montra.
13: Pois, se são para si, não vale a pena, porque não temos a sua medida.
14: Essa agora, como é que o senhor sabe a minha medida se é a primeira vez que eu entro nesta sapataria?
13: Oh, minha menina, eu estou há quase 20 anos nesta profissão e mal entram ali à porta, eu reconheço imediatamente a medida e restantes pormenores de qualquer cliente. Pelo pôr do pé, pelo dobrar dos joelhos, pelo abrir das pernas, etc, etc. Portanto, a menina, além de ser menina, calça o 37, não é verdade? Pois naquele modelo de sapato já só temos até ao 36.
14: Olha, mesmo assim eu quero experimentar. É que às vezes...
13: Acha que sim, vê-se logo que ainda é menina.
14: Como é que disse?
13: Nada. Aqui tem o 36 dos sapatos vermelhos que estão na montra. Queria sentar-se e experimentar, sim? Ora, como vê, não é... Olá, mas o que é que eu estou a ver?
14: Como é que disse?
13: Nada. O que eu estou a ver é que o 36 não lhe entra de modo nenhum.
14: Vai, pronto, olha, desisto.
13: Não desisto nada. Tem os variedíssimos modelos, de variedíssimas cores, mesmo à sua medida. Olha, tem aqui, por exemplo, estes e mais estes. Que tal? Ora, vamos lá calçar estes e se não gostar deles. Eu tiro tudo das prateleiras até a menina encontrar o par que satisfaça.
14: Ah, mas olha, eu não queria incomodar.
13: Não incomoda nada. Ora, essa sapataria sempre a enfiar limitada nunca deixa de ser nenhuma cliente sem insatisfeita. Vamos lá experimentar esse então, está bem? O quê? O quê? Não, Não gosta? Não faz mal, temos já aqui outros ao seu dispor.
0: Ainda bem que a encontrei. A menina esteve ali na loja ao lado a comprar umas

0: peças de lingerie, não esteve?
1: Ah, estive. Até comprei uns bodies e uns conjuntos que experimentei. Qual é o problema?
0: O problema é que eu tenho aqui as suas calcinhas. Esqueceu-se as vestir.
2: Acontece, né?
1: Ah, seu malandro. Por isso tanta amabilidade ou obrigar-me a experimentar os sapatos todos da sapataria. Acha bonito?
2: Para ser sincero, acho lindo. Achei até que era uma prenda.
1: Uma prenda? Acha-me parecida com o Pai Natal, acha?
2: Pois é. As barbas do Pai Natal são brancas. Lá isso são.
1: Ai, homem, como é que eu tiro estas nódoas das tuas calças? Nem que fosse uma super mulher.
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4: Olá, queridinha. Vais pôr estes restos ali aos gatinhos?
6: Sim. Eles gostam disso, donacinha.
4: Mas o que é que tu julgas que é isto? Para os gatos poderem não gostar.
6: Sei lá. Eu só sei que ouvi a minha mãe dizer que a dona Sinha tinha ido tirar umas peles do pescoço.
7: Ai, que menino tão bonito. Então, vais apoiar a seleção nacional com entusiasmo, vais?
8: Não é com entusiasmo. Mas é com uma bandeira nacional que eu encontrei ali pendurada no pau da junta de freguesia.
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10: Estamos a 20 minutos das 4 da manhã e agora o Bino, o trolho antigo.

O vinho o trolho antigo foi o tema que acabamos então de ouvir. E agora vamos. Agora está aqui uma coisa linda. É mesmo. É que a minha vizinha lá no monte é que tem mais informação que a polícia judiciária. É porque a polícia judiciária, que a Interpol, que a GNR, que a Jesus Cristo, Nossa Senhora. É que aquilo mira, sabe de tudo. Eu não sei onde é que ela guarda tanta informação. É que aquele disco tem muitos megas. Ai, tem. A minha

0: Eu não disse.
1: É que aqui tem mais informação, é que vocês nem imaginam a informação que vai ali. Ui, tem mais, é como eu disse há pouco. Ele só disse Polícia Judiciária e PSP. Mas eu digo Polícia Judiciária, Interpol, FBI. Ela já foi contactada pelo FBI para trabalhar hoje como inspetora do FBI. Vejam só vocês a informação que aquela minha vizinha tem. É só para vocês verem. Está bem explicado? Está bem explicadinho? É mesmo isso. Bom, Joana, ela diz assim: lá em casa mando eu. Está bem, pronto, tu dizes.

Lá em casa, mano, eu disse, foi assim que disse, foi, disse a Joana. Se ela está a dizer, nós não estamos aqui para contrariar ninguém, nem para dizer que ela está a mentir. Nada disso. Bom, e depois da Joana, estamos com 50 minutos para lá das 3. Daqui a pouco vamos então para os nossos compromissos comerciais. Agora, a Raiz de Portugal, a voz é da Micaela.

0: Sou filha de, aliás, raiz de Portugal. A voz foi da Micaela. Agora estamos a 4 minutos das 4 da manhã. Vamos aos comerciais. Nós já voltamos, até já. Bom dia.
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1: Já que estamos para a penúltima hora do Expresso da Madrugada de hoje, emissão de quinta-feira e... Já vá de mais depressa, porque o fim de semana está aí mesmo a chegar, está aí para... Já está mesmo à porta, está sim senhor. Amanhã já é sexta-feira, pois é. Bom, vamos à música, daqui a pouco já vamos aos signos, para já. Miro Freitas, Confusão.

0: Almir Freitas com esta confusão, e agora vamos para mais um provérbio, ver o que é que este provérbio quer dizer. Quem conta um conto, acrescenta-lhe um ponto. Este ditado popular alude ao facto de cada pessoa relata um acontecimento de modo diferente, acrescentando sempre pormenores à sua autoria. Se uma coisa é assim, passado e meia hora já está de um tamanho que nem passa pela cabeça de ninguém. E agora este: a cavalo dado não se olha os dentes.
1: Pois é.
0: É um provérbio que significa que ao recebermos um presente devemos mostrar satisfação, mesmo que não seja do nosso agrado. Não devemos fazer exigências ou questionar algo que foi recebido. É isso mesmo. Se é um presente, é um presente. Gosta, gosta, não gosta, faz que gosta. Vamos então para a música novamente, e agora vem-me este Bailarico à Chuva.

Bailarei com a chuva foi o tema que acabamos então de ouvir. Já a seguir, daqui a pouco então já vamos aos signos. Menina Bonita, Nelson Costa.

0: Menina Bonita foi a voz então do Nelson Costa e agora vamos a mais um momento de humor hoje. Vamos recordar Ivone Silva, a Rei.
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2: O seu nome?
3: Inocência Cabrita Borrego. Cabrita pelada mãe e borrego pelado do pai. Por acaso nem gosto nada do meu nome. Parece que fui feita à porta do talho.
2: O seu estado?
3: Eu estou bem, seu doutor Juiz, muito obrigadinha. Bem assim, um bocadinho constipada.
2: Não é isso, senhora. O seu estado civil... É casada?
3: Não, senhor doutor.
2: Solteira?
3: Também não, senhor doutor.
2: Então é viúva?
3: Ah, felizmente não, senhor doutor juiz.
2: Então o que é que você é?
3: Sou junta. Ajuntei os trapinhos como o Alfredo e não estou nada arrependida. Porque tirando o ressonado de noite, o bater-me quando perde o Benfica, aquela pouca vontade de trabalhar e aquela babadeira crónica, ai, é muita boa pessoa. Não desfazendo a vossa excelência.
2: Já alguma vez respondeu?
3: Ai, não que não respondi. Cá em essência não tem papas na língua. Há responde sempre. A questão é que me fritem.
2: Oh, mulher, o que eu pergunto é se alguma vez respondeu em tribunal.
3: Nunca. Ai, que eu me lembro, nunca entrei num tribunal. Ou seja, ceguinha destes dois que a terrinha há de comer.
2: Não se lembra? Pois eu avivo-lhe a memória. Não respondeu por desordem e agressão ao seu senhorio e a uma vizinha em janeiro de 1976?
3: Ai, a minha cabeça! Ai, mas eu não me lembrava nada! Mas isso não teve importância nenhuma, senhor juiz. Foi por causa da limpeza de chagão. É que as minhas vizinhas são umas porcas e eu não sou criada delas. Eu todas as manhãs, quando me levanto, lavo muito bem o chagão e à noite inteiro desinfeto com criolinho. Mas é Carlota e Ofélia, eu não sei se o senhor doutor juiz as conhece. Embirraram comigo por eu estar a namorar o meu Alfredo na escada, a dizerem que era imoral. A mim, uma mulher tão séria, que acho que mais valia namorá-lo na escada que metê-lo dentro de casa. O que é que o senhor doutor juiz fazia se namorasse com o Alfredo? Não fazia a mesma coisa. Vai daí, aquelas duas analfabetas arranjaram o abaixo-assinado e deram ao senhorio para correr comigo. Ora, o senhorio, que já andava com ela fisgada para me aumentar a renda, eu é que não ia nisso por andar com algeroso impido e foram elas que o impiram. O senhor doutor juiz, com certeza, também não gostava que lhe pedissem ao algeroz. Olha como chovia na cama e no pichichê. Eu acordava todas as manhãs encharcadinha, encharcadinha, e com os móveis sem polimento nenhum. Foi então que o senhor e a Carlota me apareceram à porta quando eu estava a esfregar os cortadores. Olha, passou-me assim uma coisa pela vista, dei-lhes com o pano encharcado nas trombas. Revelaram para a escada abaixo, veio a polícia, pronto. Mas pela minha saudinha que eu não me lembrava nada.
2: Vossa Mecê é muito esquecida. Foi só isso? E em maio de 1977 não teve outra condenação por desordem e agressão a um bombeiro num carro elétrico?
3: Ai, é verdade! Ai, como isso me olvidou! Ai, mas ó senhor doutor juiz para casa e a culpa não foi minha. Foi tudo por causa dos transportes coletivos. Foi assim. Eu entrei no carro elétrico com a giga cheia de grelos e tomates e arrei a giga na plataforma atrás. Até porque eu arrei a giga onde me apetece. Veio logo o cobrador à bruta. Vosso Mecê não pode levar a horta na retaguarda. Eu passei-me para a coxia com o elétrico e a cunha. Veio logo o cobrador. Vosso Mecê também não pode levar na coxia. Aí eu peguei a giga e fui para a plataforma da frente. Onde saio? Três polícias, um bombeiro, dois guardas republicanos e dois guardas fiscais. Parecia uma parada. Aí eu voltei para o operador e perguntei: ouça lá, onde é que pode ir quem pagou o bilhete? E ele disse-me onde é que eu devia ir. Disse, mas eu é que não gostei. E disse que fosse ele mais a família. Levantou o alicate que eu só tive tempo de lhe dar um tomate no olho. Foi lindo. Saltou uma tropa toda em cima, até parecia uma ditadura militar. Olha, os polícias que me vão para a esquadra, os guardas republicanos que me vão para o quartel, até o guarda fiscal parecia que mandava à procura de contrabando na blusa. Foi então quando eu senti que o bombeiro atrás de mim estava a deitar a escada. Voltei-me, dei-lhe com um molho de grelos no capacete que ele parecia que ia de gangala. Foi assim. Tudo por causa da falta de transportes.
2: Mais nada?
3: Ai, que eu me lembro mais nada, senhor doutor juiz.
2: Em junho deste ano, pelas festas da cidade, não agredi um fiscal da Câmara?
3: Ai, é verdade! Ai, como isso me passou! sou da memória. Mas, ó, senhor doutor juiz, aí a culpa também não foi minha. Olha, foi nas vésperas de Santo António. Eu estava a cozer caracóis e a pôr a ameijo de molho. E a vizinhança andava toda a colar festões e bandeirinhas. Nisto chegou tal senhor, que eu nem sabia que era vestal, deita as mãos aos festões e vá-te rasgar. Ora, eu e as minhas vizinhas andámos democraticamente o ano inteiro a meter 25 tostões no milheiro e até fizemos rifas para arranjar dinheiro para o Arraial. Olha que eu enterrifei um pífaro que tinha lá em casa, que era a recordação do meu avô, que ainda mal lembra a aflição que eu senti quando vi o pífaro do velhote nas mãos de outra pessoa. E olha, o Gaspar rifou um bolo da mulher que ela nunca mais lhe perdoou. E a minha vizinha, a Armandinha, rifou um elefante que tinha desse assim com a tromba para cima. Eu não sei se o senhor doutor juiz conhece, que até ia dando um xalique quando viu a tromba a sair para a porta fora. Nisto aparece o malvado vestal a mandar vir com a gente. Querem festa? Entrem com a massa. Querem dançar? Entrem com a massa. Aí é claro, passou-me aquela coisa pela vista e a respondi-lhe: ah, queres massa? Paguei-lhe uma panela que estava cheia de massa de colar papéis e zás! E enfiei-lhe para a cabeça abaixo. Eu adivinhava lá que o homem era fiscal. Quem não sabe é como quem não vê. Sim, que eu sou estúpida, mas não sou bruta.
4: Como faltaram ao julgamento, à acusação e as testemunhas, este tribunal não pode considerar o crime como provado e manda em paz. Mas que não volte a ser presente a este tribunal.
3: Ah, muito obrigadinha, senhor doutor juiz. E se por acaso calhar passar pelo pátio das minhocas, venha cá à casa da inocência, que vai ser tratado como se fosse meu pai. Como vê, senhor juiz, não sou eu que me meto nas coisas. As coisas é que se metem comigo.
0: Recordamos assim a voz de Ivone Silva com este tema A Ré, este Rábula A Ré. E agora vamos para a música, mas não, vamos nada para a música para já. Como eu disse há pouco, vamos então é para os nossos signos de hoje. E como sempre, vamos começar pelo signo de Carneiro. A entrada da Lua em Virgem direciona a sua atenção para aquilo que sustenta a sua vida na prática, após dias de inspiração e voltados para desejos e intenções, chega o momento de organizar a rotina, cuidar da saúde e dar forma concreta aos planos que nasceram recentemente. Pequenos ajustes feitos agora podem produzir grandes resultados nas próximas semanas. Touro, a Lua em Virgem conversa naturalmente com a sua energia, favorece o prazer, criatividade e expressão pessoal. O céu convida você a levar os seus talentos

momento favorece reorganizações no ambiente doméstico, conversas familiares importantes ou decisões que tragam mais estabilidade à sua base. O que você está constituindo precisa de alicerces sólidos para crescer. Agora, Caranguejo, a Lua Nova começa a ganhar movimento através das suas palavras, ideias, escolhas diárias. Você pode também perceber com mais clareza quais conversas precisam acontecer e quais decisões merecem a atenção. Existe também uma oportunidade de transformar pensamentos em ações concretas. O céu favorece os estudos, trocas e novos aprendizados. Agora, Leão. Agora, com a Lua, que a Lua deixou o seu signo, o foco passa a ser aquilo que você deseja construir e fortalecer. Questões ligadas a recursos, segurança, autoestima ganham relevância. Em vez de buscar validação externa, procure reconhecer o valor que já existe dentro de você. A confiança mais sólida nasce quando não depende da aprovação alheia. Virgem, a Lua ingressa no seu signo e devolve uma sensação de maior clareza sobre os próximos passos. Você tende a perceber com mais nitidez aquilo que precisa ser ajustado e aprimorado ou organizado. Mas o desafio será evitar cobranças excessivas. A nova lunação pede crescimento consciente, não perfeição imediata. E agora com balança, hoje o céu favorece recolhimento, observação e escuta interna. Há processos importantes, amadurecimento nos bastidores da sua vida. Tentar acelerá-los pode gerar mais ansiedade do que resultados. Respeite os ritmos naturais, algumas respostas chegam quando você cria espaço para ouvi-las. Quanto a Escorpião, projetos futuros começam a ganhar contornos mais concretos. A sua Lua em Virgem ajuda você a transformar a inspiração em estratégias e sonhos em planos e executáveis. Além disso, amizades e alianças podem desempenhar um papel importante neste momento. Existe também uma força em compartilhar objetivos com quem acredita mesmo no mesmo caminho. Sagitário, o céu favorece avanços profissionais e uma visão mais prática dos seus objetivos. Talvez você perceba que algumas metas precisam de ajustes para se tornarem mais viáveis, em vez de enxergar isso como limitação, veja como refinamento. Grandes conquistas costumam nascer na combinação entre visão ampla e atenção aos detalhes. Três últimos signos para hoje. Capricórnio é o antepenúltimo. A Lua em Virgem aplica o seu desejo de crescimento e aprendizado. Existe uma sensação de novos horizontes. Começam a desenhar mais agora de maneira mais organizada e realista. Estudos, viagens, projetos de longo prazo ou mudanças de perspectiva recebem apoio especial deste céu. O conhecimento ganha utilidade prática. Quanto ao Aquário, o penúltimo signo para hoje, algumas transformações exigem profundidade antes de produzirem resultados visíveis. O momento favorece revisões emocionais, reorganizações financeiras e reflexões importantes sobre confiança e partilhas. Você pode perceber com mais clareza aquilo que precisa ser renovado para que a nova fase tenha bases mais sólidas. Peixes, para fechar, os relacionamentos ganham destaque conforme Lua ingressa em sua área das parcerias. O céu favorece conversas sinceras, ajustes necessários e uma observação mais atenta, mais dinâmica, presentes em seus vínculos. Existe também uma oportunidade valiosa de construir relações mais equilibradas no meio de gestos simples, mais conscientes. E quanto aos signos, por hoje estamos então conversados. Amanhã, na emissão de fim de semana, há mais para todos. Agora vamos então nós na música, quando estamos

Coração Magoado foi a voz então do Nuno Miguel. E agora estavam dois amigos a conversar e perguntam assim um para o outro: onde está o João? E o outro responde: internado no hospital. E o outro responde assim: não pode ser. Ainda hoje o vi numa festa de carnaval com uma super loira. A resposta pronta do outro: pois é, a mulher dele também o viu. Vamos à música. Nuno Ribeiro, Calema e Maria Zá, Maria Joana.

0: Maria Joana foi.
1: Quantas lágrimas chorei.
0: Maria Joana foi as vozes de Nuno Ribeiro, Calema e Marisa. Estamos a 9 minutos das 5 da manhã. Vamos continuar com a música Miguel Moreira. Voltar.

em voz de Miguel Moreira com este tema de voltar, o tema que acabámos então de ouvir em mim. E agora não podia deixar de contar esta. Um bêbado chegou à frente do Palácio de São Bento e estava a estacionar a sua bicicleta. E o polícia de plantão no palácio chamou e disse, o homem disse: olha, senhor, o senhor não pode deixar aqui a sua bicicleta. Aqui é o Palácio de São Bento, onde passa o presidente, os ministros, os governadores, os deputados, entre outras autoridades. E a resposta pronta do bêbado olhou para ele e disse logo a seguir: não se preocupe, eu vou pôr o cadeado. Vamos à música. Miguelita Concertina, para ouvir. Não, Miguelita Concertina, é isso mesmo. Para ouvir, deixa provar.

É que está aqui uma conversa. Bom, vamos mas esta que eu não podia deixar assim. O Joãozinho estava em casa e disse assim: mãe, Joãozinho, me dá-se a falar ao miúdo? E eu: não é preciso. Oh, como não? Ele está cheio de cocô. Ah, no pacote das fraldas diz que é até 12 quilos. Está bem, é assim. Ó, Joãozinho, vai para dentro e não digo mais. Vamos à música. A versão para baile da Casa da Mariquinhas.

0: Vejo a voz, vejo o tema Maria Casa da Mariquinhas, que em versão de baile, e agora vamos sair para os comerciais. Já voltamos.
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1: Expresso da Madrugada, última hora, 20 minutos depois das 5. Daqui a pouco vamos aos bons dias. Para já, iniciadores.

0: todos os iniciadores a marcar presença também nesta emissão de hoje. E agora vem por aí os Opção que nos vão trazer o tema A Nossa Lambreta. É isso.
1: Ai, isto é que é vida.

0: senhor padre, vem dizer a missa ou vem para bolhar para as mamas das meninas?
1: Ou... Oh, agora viram, agora já viram a conversa dele, está uma conversa linda. E agora aí está o 271032263, disponível para o seu bom dia.
2: Ladies and gentlemen, welcome.
1: Senhoras e senhores, bem-vindos ao Bom Dia.
3: Todas as donas de casa ficam encantadas com o meu fumeiro.
1: É isso mesmo, 271-032-263, número disponível para o seu Bom Dia.

0: E o telefone já toca, vamos lá ver quem é que está connosco. Olá, viva, muito bom dia.
1: Olá, bom dia.
0: Bom dia de manhã, hoje é quinta-feira, hoje já será fim de semana.
1: Eu estava assim, talvez eu tente ligar para ser a primeira, não tenho sorte, por isso é que eu estava a molar um bocadinho.
0: Mas vá, mas foi hoje.
1: Mas pronto, mas hoje aconteceu, não é?
0: Hoje não há não...
1: Estás fraquinho.
0: Tá tudo a dormir nesta hora.
1: Está tudo a... Deixa-me estar.
0: Só dorme quem tem sono.
1: Oh, Arthur, quem muito dorme, pouco aprende.
0: E quem dorme só dorme quem tem sono.
1: Não é deitado antigo?
0: É, e como diz o outro, só dorme quem tem sono.
1: Ora bem, tem toda a razão.
0: Ora bem, e o que aí, o bom dia vai para quem?
1: Olha, vai para o Arthur, vai para o Paulo Saraiva e para o Brinco Baile. Vai para a Dona Irene, Dona Fátima Antunes, para o Jorge Amaral, para a Pastoria de Vila Nova de Pazem, para os padeiros de Vila Cova do Coelho e o José Manuel Castelo Penalva. Olha, e vai para todos os ouvintes e participantes. E hoje é um dia especial, que a minha filhota mãe nova faz hoje 43 anos.
0: Então os parabéns para eu, também já os fiz, há muito tempo.
1: Também eu. Olha, um beijinho para si e uma boa continuação. Oh, e bom descanso quando for dormir, está bem?
0: Obrigado, até amanhã. Até amanhã.
1: Até amanhã.
0: 271-032-263.

Ladies and gentlemen, welcome, senhoras e senhores, bem-vindos ao Bom Dia. Já não dançam mais, agarradinhos com ternura. 2710322, 2630, não, espera. Será que você liga ou não liga?

0: Já sei o que é, estão-se a preparar para o baile do fim de semana, está tudo a descansar para o baile, que este fim de semana vai ser complicado. Olá, bom dia.
1: Bom dia.
0: Bom dia, bom dia de manhã.
1: É isso mesmo.
0: Este fim de semana vai ser complicado e a malta está-se a preparar. Está-se a preparar para o baile.
1: Tanta festa, tanta festa, eu nem sei para onde é que eu hei de ir.
0: É fechar os olhos e vai para uma.
1: Não, tenho de ir para todas.
0: Ah, pronto, exijam.
1: O motorista diz que só me leva a uma. Diz assim, oh, então, mas é lá a três.
0: Pois
1: então,
0: é.
1: Vamos lá ver.
0: Vá lá, se levar.
1: Vamos arranjar outro motorista.
0: Se levar uma já não é mau, já não é mau.
1: Oh, não é mau? Não vai haver. Ele, há dois ou três anos, peguei uma cerveja a um, levou-me a uma festa. Este ano vou tentar convencê-lo também outra vez.
0: Oh, não é. Até eu vou.
1: Pegando uma vez aqui, talvez se me leva a outra.
0: Até aí, o bom dia vai para quem?
1: Olha, vai para todos os ouvintes, especialmente para aqueles que já estão acordados, e tenham um bom dia, com saúde e alegria, as melhores para os que estão doentes, parabéns para os que fazem anos, tudo bom para toda a gente, e até amanhã, se Deus quiser.
0: Olha, bom dia, meu prazer, obrigado pela sua participação até amanhã, e é só para dizer uma coisa, que as mulheres hoje estão a ganhar aos homens, 2-0.
1: É
0: isso mesmo.
1: Pois os homens adormeceram.
0: Ah, está tudo a dormir, estão todos a dormir.
1: É isso.
0: Bom dia.
1: Até amanhã.
0: 2710-32-263. Já está de novo disponível para o seu bom dia. Pois é, as mulheres hoje estão a ganhar aos homens. Já vai 2-0.
2: O aniversário toda a gente faz.
0: Faz de quê? Pois é, toda a gente faz aniversário.
2: Tem vida para nos fazer.
0: Há uns é que só fazem aniversário de 4 em 4 anos, como eu. Só faço antes de 4 em 4 anos. Nasci no dia 29 de fevereiro. Vamos ao telefone, olá, bom dia.

0: Bom dia.
1: Bom dia.
0: Bom dia, onde é que anda hoje?
1: Opa, vou aqui passar Mangual, vou ter Miradouro, mas nada olhar para lá, sempre para frente.
0: Sempre para frente, e está correndo bem a viagem?
1: Tá.
0: Isso é que é preciso.
1: Tem que vender a cama, pá. Não quer essa cama, vende a cama lá para comprar uma grande cerveja, mas vende bebo.
0: Ora, vai, mas conduzir não se bebe. Cuidado.
1: Pois não.
0: Se não trabalha a caneta.
1: Pois não, e a cara a caneta.
0: Pois, é cara e de que maneira? Pois é.
1: De que maneira? Se for um ganho vender a caneta ou de bicicleta,
0: bora.
1: A pé.
0: Oh, bora, bem. Até e o bom dia vai para quem?
1: Uma pessoa que anda aqui na roda e para o conjunto, para os ouvintes todos, para que participaram e participa tudo bom, até amanhã, se quiserem.
0: Um abraço, até amanhã, bom dia. É, bom dia. 271-032-263, 2-1, ainda estão. As senhoras ainda estão à frente, 2-1. Vamos ver quem é que vai ganhar hoje.
2: Há mulheres que só lavam com engano.
0: Ah, só lavam com engano. É que está aqui o trabalho, oh Rosinha. É que está aqui o serviço. Eu vi a conversa dela, a minha sua lavou com o engano.

0: na cozinha só para dizer uma coisa. Para o ano do meu aniversário, só não faz festa quem vou festejar.
1: Porque os anos são todos iguais.
0: Para o Burkina Faso. Pode ser que seja mais barato. Aqui está a ficar muito caro. Fizeram o aniversário. Tem que se arranjar um sítio mais barato. O Burkina Faso é capaz de ser mais barato. É capaz, não sei.
1: Seja homem ou mulher.
0: Mas estou aí para longe. Vai lá, vai. 271-032-263 ainda está disponível. 40 minutos então depois das 5.

0: 2-1, senhoras e senhores, senhoras e senhores, estão à frente. Então dá bom dia.
1: Bom dia.
0: Bom dia. Bom dia de quem?
1: De Emanuel Castelo de Nova.
0: E está bem, já empatou 2-2. 2-2, vamos lá ver quem é que vai ganhar hoje.
1: Não, se houver empate, vão ao prolongamento.
0: Oh, pois. Está tudo bem disposto?
1: Está tudo, andar.
0: É isso aí que é preciso. Não. A noite também está com a está bom, está fresquinho, está fresquinho, está bom. Fresquinho está mesmo.
1: Está, mas logo já aquece, mas.
0: Pois.
1: Estamos
0: mas...
1: aproveitando enquanto está fresco.
0: Ora, vai ter que se aproveitar enquanto está fresco. É como eu digo ao pessoal que trabalha como calceteiro, que é uma profissão muito complicada, mesmo.
1: É
0: uma pressão muito complicada, para já têm que andar ali baixados praticamente o dia todo. E com este calor não deve ser fácil. E então alguns optam por começar mais cedo e quando chega ao meio-dia vou para a hora do calor vou para casa. E acho bem, é uma coisa também feita, ao menos não dão ali ao calor, porque ao calor não deve ser nada fácil. O trabalho que eles fazem não deve ser mesmo nada fácil. Nada mesmo. Olha, o bom dia vai para quem?
1: Bom dia vai para a sua família, vai para a minha família, vai para a Dona Irene, Santo António da Ribeira, vai para a Dona Nanda Zamiões e para todos que já participaram, vai para a Célia, para o Carlitos, para todos os distribuidores de pão e para todo o pessoal que já andam também a trabalhar. E para todos os
0: sportinguistas. Pronto, um bom dia também para si. Obrigado também pela sua participação. E até amanhã.
1: Até amanhã, obrigado.
0: E o 271-032-263 já está de novo disponível para o seu bom dia.

0: O Henrique Matos já tem a tenda armada. Pronto, pratica campismo. Eu também gosto muito de campismo, gosto desse senhor. Desde miúdo pratico campismo. Ainda era na altura que o campismo chamavam-lhe o campismo pirata na praia da Fonte da Telha, Conselho de Almada. Ali à beira da praia, ver os pescadores a chegar à noite com o peixinho. Ainda puxavam a rede à unha. Agora já tem os tratores, aquilo agora engata no trator e o trator vai rolando, aquilo agora é bem mais. Mas antigamente era uma vida dura com os cintos ao pescoço e a puxar a rede não era fácil também. Não era mesmo nada fácil. Há profissões que não são nada fáceis. É como os pasteleiros e os padeiros, também não é nada fácil. A padaria e a pastelaria é... costuma ser uma empresa, é fresquinha no verão, fria no inverno e quente no verão. Ali é quente de verão e quente de inverno. Ali não há meio termo. Não há hipótese. Não sei nem a que eles andam hoje, mas acho que deve dar para ir a dormir em cima das sacas ou coisa que o valha. Tanto os padeiros como os pasteleiros. Não são os padeiros, mas são os pasteleiros. Devem andar a dormir em cima das sacas. Os outros devem andar a dormir. Os distribuidores devem andar a dormir atrás da carrinha. Encostaram e esconderam a carrinha num sítio que é bom, se o patrão passar não ver. E estão lá atrás a dormir. E depois é só o Paulo Saraiva que dorme. Pois. Depois é só o Paulo Saraiva que dorme. Olá, bom dia. Bom dia.
1: Bom dia, Arthur.
0: Olá, bom dia. Pois é só o Paulo Saraiva que dorme. Pois é.
1: É, não é?
0: É.
1: Vocês chamem nós e dizem-nos pronto, aqui
0: desse lado. Só tem que acordar, já é dia.
1: É, já é. Já é. Ter acordado, porque depois o pão seria tarde.
0: Não é o sair tarde, o problema não é o sair tarde. O sair tarde chega um bocadinho mais tarde, mas chega. O problema é se sai carvão.
1: O problema é o quê, tu? Desculpe,
0: se sai carvão.
1: Ah, se sai carvão.
0: Pois.
1: Não, mas nós fazemos questão de dormir para cima dos sacos da farinha antes de meter com o forno.
0: Ah, pronto, tudo bem.
1: Isto é uma. Para trabalharmos com cuidado.
0: Também, com cuidado e com o senhor. Mas às vezes todo o cuidado é pouco, às vezes quanto mais. Eu costumo dizer, às vezes uma pessoa tem muito cuidado, e é quando tem mais cuidado é quando falha.
1: Às vezes temos aqui um bocado de trabalho, está a chegar a essa época crítica, e às vezes temos muito trabalho e acontece mais depressa queimarmos uma formada de pão quando estamos com muito trabalho do que propriamente quando estamos com pouco.
0: Não, contamos com pouco, mas. Contamos com pouco, há mais gente a ver, há pouco serviço, é mais gente. Como diz outro, também era melhor, com pouco trabalho, já queimar pão, ai ai.
1: Há tempo para tudo.
0: Então e o bom dia vai para quem?
1: Então o bom dia vai para toda a gente que nos ouve, para os clientes e amigos da pastoria, como Deus viu na nossa casa, vai ali como o Luís, que está ali em cima da mesa, para ter não sei o quê, para fazer os croatas, e vai para si, vai para as nossas famílias, vai para o pessoal, para os meus colegas de trabalho, para o pessoal da distribuição do pão, para o pessoal do lixo, para todo o pessoal que nos ouve no fundo.
0: Olha!
1: Com o agradecimento pela companhia, Arthur, mais uma vez, obrigado. E pronto, e já cheira a fim de semana, não é?
0: Já, amanhã já é sexta. Amanhã já é sexta. Então, olha, um bom dia para si, obrigado também pela sua presença. Um abraço para vocês aí. E neste caso, às 9 horas, até amanhã.
1: Um abraço, bom dia, bom trabalho.
0: E pronto, quanto a bons dias, vamos ficar por aqui. Vai ser mesmo então o último bom dia. E olha, foram 4-2. Olha, ganharam as senhoras. Pois é, agora acontece. São coisas que acontecem. Para já, vamos à música. Agora com 48 minutos depois das 5, eu já volto para as despedidas. Cristina Ardisson, tira a mãozinha para ouvir então já a seguir.

Imagina, Anderson, vamos às despedidas de 9 minutos para as 6 da manhã. Despedimos por hoje. Amanhã estamos por cá a partir da 1 para a emissão de fim de semana do Esperança da Madrugada. No entanto, mais logo estou por cá para a emissão de fim de semana também do Regresso ao Casa e com um convidado para esta tarde, a partir então das 7h10, mais ou menos, convidado pelo Presidente do Município de Nova do Castelo. Era para ter sido a semana passada, foi adiado para esta semana por motivos de força maior, mas mais logo então, a partir das 7h10, vamos estar a conversa com o Presidente do Município de Penalva do Castelo, o Engenheiro José Laires, para ouvir tudo mais logo a partir das 7h10. Quando eu me até logo, quanto ao Expresso, até amanhã, para a emissão de fim de semana do Expresso da Madrugada. Terminamos com Zé da Boina. Ó mulher, segura aí!

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7: 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São 6 horas.
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0: Olá a todos, que Deus abençoe a sua vida e abençoe também a sua família. E falando sobre família, há muitas pessoas que infelizmente tiveram uma infância marcada por muita dor, muito sofrimento. Talvez a senhora ou o senhor que nos ouve agora cresceu em um lar onde via o pai alcoólico, o pai batia na mãe, o seu pai era agressivo, maltratava você em casa, maltratava a sua mãe, ou a sua mãe, que era uma mulher que talvez não lhe deu carinho, não lhe deu amor, não lhe deu atenção, e talvez você cresceu em um lar marcado por muitos problemas. E talvez até hoje você já se casou, você já tem a sua família, mas carrega dentro de si uma frustração, culpa, carrega dentro de si os traumas do passado. E você tenta seguir em frente, mas não consegue, porque o passado sempre vem à tona, sempre vem lembranças, sempre na sua cabeça você lembra do que você sofreu, e isso está a lhe causar muito sofrimento. Mas isso tudo que a senhora só está a passar, isso tudo é um vazio na alma que há dentro de si. E tudo isso que está a enfrentar, que está a passar, pode ser resolvido sim. Você pode ser feliz, você pode ter paz. E para alcançar essa paz, essa alegria, acompanhe até o fim esta programação, que nós iremos mostrar histórias de pessoas que enfrentaram problemas iguais aos seus, pessoas que sofriam com depressão, sofriam com problemas dentro de casa, pessoas que foram vítimas de abuso, pessoas que sofreram muito na sua infância, mas hoje são felizes. E antes de colocar o testemunho da dona Carla, eu peço a sua atenção para esta matéria que fala sobre violência no relacionamento. Acompanhe com atenção.
1: Todos os dias você é confrontado com uma sociedade cada vez mais individualista, com um povo descontrolado, bastante violento e frio, sem olhar a quem. A definição de educação, a construção de quem será o seu futuro, há muito que está modificado. No seio familiar, no ambiente de trabalho, na área escolar, a pirâmide hierárquica tem sofrido imensas alterações. O respeito já não é o mesmo, e em tudo na vida. Os casais, por exemplo, já não vivem o amor como era vivido há apenas 30 anos atrás. A chegada da liberdade veio transformar os costumes, intensificar relações e abriu a porta a um conjunto de atitudes completamente desprezáveis, que infelizmente estão a acontecer mesmo à sua frente, onde menos espera, na porta ao lado ou até mesmo na sua. O ser humano é dependente de atenção, de comunicação, de carinho, de amor e de um parceiro. E esta necessidade traz por vezes sentimentos negativos, como o ciúme, a possessão, um curto caminho para chegar à agressão verbal, à agressão psicológica e física, à humilhação, às discussões que nunca têm fim. Se você se sente nesta situação, saiba que é vítima de violência. Não pense que por ter acontecido apenas uma vez, nunca mais vai acontecer, pois está enganado. Acredite que aquele gesto mais agressivo, aquela possessão, não é representativa do amor do seu parceiro. Isso não é viver, isso é arrastar uma relação, um namoro, um casamento para o fim, para um acumular de acontecimentos que tenha tudo para acabar da pior forma. Todos os meses, o número de vítimas de violência doméstica tem aumentado a olhos vistos. Este é o retrato de cada vez mais casais portugueses. Chega de fechar os olhos à violência. Chega de pensar que merece tudo isso. Você merece sim sentir-se amado, feliz, sem medos de ser quem é, sem medos de se valorizar. Você é o único que domina a sua vida. Você é o leme, é quem guia, quem constrói o seu trilho a seguir. E é nesse caminho, nessa direção certa, que o Centro de Ajuda o pode ajudar, porque jamais, jamais terá de sentir essas lágrimas a caírem-lhe do rosto. Jamais terá de mentir e viver por detrás dessa máscara.

0: Existem muitas pessoas que escondem a dor que há dentro de si. Há muitas pessoas que preferem camuflar, guardar para si. Há pessoas que no quarto trancam, choram a noite toda. Talvez você está depressiva hoje, está com pensamento de suicídio. Hoje você tem vivido momentos muito difíceis, fruto do que você passou no seu passado, o que você enfrentou no seu passado. E hoje é dor, sofrimento. Hoje você é uma pessoa que vive em noites, festas, tudo para esquecer um pouco a sua realidade. Quando você chega na sua casa, você passa por tantos problemas, brigas, discussões. A sua vida está, vamos dizer, cada vez pior. Cada vez pior. Essa é a realidade. E isso pode mudar. Tudo isso que você está passando hoje pode mudar. Eu não estou aqui a fazer promessas em vão, porque não sou eu que estou a prometer. A palavra de Deus tem promessas, e promessas maravilhosas para quem está cansado, para quem está aflito, para quem está a pensar em acabar com a própria vida. Então eu peço a sua atenção para a história da dona Carla Marques. Ela cresceu num ambiente marcado pela violência doméstica e o alcoolismo do pai. E ela casou-se e no casamento enfrentou muitas dificuldades, muitas lutas com o marido, que era alcoólico. Enfim, ela sofreu muito. Mas eu quero que você acompanhe o que ela fez para poder vencer tudo o que ela passou, tudo o que ela enfrentou. Porque ela venceu. E você também pode vencer. Acompanhe com muita atenção essa história.
1: O meu nome é Carla Marques. O meu pai era alcoólico e não deixava a minha mãe trabalhar. Batia-lhe muito. Assisti muitas vezes a minha mãe levar porrada. Chegou mesmo a trazer uma caçadeira. E se nós estivéssemos naquela noite em casa, não tínhamos sobrevivido. Mas nós fugimos com a minha mãe, porque no dia a seguir, quando voltávamos, estava a casa toda cheia de chumbos, toda marcada do que tinha acontecido lá em casa naquela noite. Não me sentia totalmente feliz e pressionei o meu namorado para irmos viver juntos. Um ano depois de estarmos juntos, casámos pelo civil, mas eu continuava-me a sentir triste e infeliz porque o meu marido tinha o vício do jogo e do álcool e o dinheiro que ganhávamos não era suficiente. Era suficiente para pagar as despesas da casa, mas não suficiente para juntar ou para pensar em comprar uma casa e constituir família. O meu marido nunca foi violento comigo, nunca. Sempre foi de se calar e de ficar quieto no canto dele, não me respondia, o que ainda me frustrava mais, porque eu queria falar e queria resolver a situação e ele ficava calado, preferia estar calado e nunca admitia que era alcoólico, que precisava de bebida. Isso deixava-me muito triste e muito frustrada. E pensei, bom, vou engravidar e as coisas vão melhorar. Tivemos o nosso filho, mas os problemas continuaram. Ele continuava a não me ajudar. Ficou em casa com o menino o tempo que a lei permite, mas só isso, não me ajudava. Se tivesse que ficar um bocadinho com o menino, ia levá-lo para o café. Isso também me deixava triste, porque acho que não é ambiente para uma criança. E o dinheiro continuava a não chegar. Tudo o que eu buscava desde criança, que era um apoio, uma família, uma orientação, um carinho, não tinha. Eu sofri com a depressão cerca de 5 anos, mas a medicação não fazia efeito, não sentia nenhuma diferença. Pensava nessas situações de suicídio, de acabar com a minha vida, mas pensava no meu filho, pensava no divórcio, mas também pensava que não ia ser a solução. Não era aquilo que eu queria era uma família feliz e não era ali que estava a solução, nem no meu fim, nem no fim do casamento. O fundo do poço na minha vida foi mesmo a partir daí com a depressão, porque não me sentia feliz e porque problemas financeiros, por mais que eu trabalhasse para fazer face às despesas, elas apareciam sempre. O meu marido gastava dinheiro em jogo, em álcool, e começou a usar cartão de crédito. E aquele dinheiro, quando chegava ao fim do mês, quase todo eu já devia no supermercado, porque ia levando coisas para casa fiado. E isso era uma mágoa que eu também tinha muito, porque eu vi isso na minha casa, na minha mãe. Nós íamos ao supermercado e pedíamos para ficar, para pagar depois. E era uma coisa que eu não queria, e eu estava a fazer o mesmo. Minha vida estava a ficar igual. As dívidas estavam em torno de 5 mil euros, 6 mil. Eu não via solução para os problemas financeiros, para a nossa vida familiar, para a harmonia em casa, não, para a depressão, não via solução nenhuma. Para mim, é só fazer a chorar. Foi então que me convidaram, uma colega de trabalho convidou-me para ir à Igreja Universal. Eu gostei muito da reunião e senti que ali podia haver uma mudança na minha vida. Eu frequentava então a igreja às quartas e sextas e aos domingos. Às quartas era muito a correr porque era só na hora do almoço, mas eu fui entendendo, ao domingo, que era o dia principal, que eu tinha que me libertar de toda a raiva, toda a mágoa, toda a tristeza que eu carregava comigo para poder mudar a minha vida. Eu tinha que mudar para poder mudar a minha vida, a minha casa, a minha família, para que as coisas fossem diferentes. Então pedia ajuda a Deus para os ensinamentos, pedia conselhos e fazia o que Deus mandava através da palavra para alterar a minha vida. O mais importante é termos Deus connosco, Deus comandar a nossa vida, não fazer nada sem pedir a orientação de Deus e buscar ter o Espírito Santo, que no princípio, para mim, o que eu queria buscar era pagar as dívidas, ter uma família amiga, unida, com tudo ok, tudo bom, mas o que mais importante era ter o Espírito Santo, porque através do Espírito Santo, eu, a partir daí, ia ser tudo diferente e a minha vida é que ia mudar. Com o apoio de Deus em mim. E foi isso que eu fiz. Fui aprendendo, fui buscando, fui orando, fazendo muitos propósitos, até que eu recebi. Foi uma alegria grande, uma paz, uma sensação de um amparo, de um colo que eu não tinha e que sempre procurei a vida toda. Aquele colo. Deus está em mim. E eu estou com ele. Hoje, graças a Deus, o meu marido não bebe, não joga, a nossa vida financeira está organizada, pagamos sempre as nossas contas a horas. Eu, graças a Deus, consegui deixar o segundo emprego, foram 16 anos de luta, mas consegui. E hoje somos uma família amiga e unida. E pronto, não há discussões, não há brigas. Claro que toda a gente tem problemas em casa e um dia ou outro que não estamos de acordo uns com os outros, mas sabemos lidar com essa situação e resolver os problemas. A depressão curou, tratou, Deus curou. Deus cura todos os nossos males, todas as nossas doenças, e sejam espirituais, sejam físicas, porque o espírito, se estiver bem, o resto também está. Ao ouvir a palavra de Deus, fui aprendendo primeiramente que temos que perdoar, não podemos ter mágoa de ninguém, nem rancor, nem raivas, e que só Deus é que comanda. Se nós obedecermos à palavra, fizermos o que está escrito, o que Deus nos manda, tudo na nossa vida se resolve. A Igreja Universal, para mim, é uma mãe. É o que nos conforta, o que nos ajuda a entender o nosso Pai, que é entender Deus, e que está sempre ali para nos dar apoio, seja em que área for. Podemos sempre contar com o pastor, com a esposa, com os membros, com os obreiros. Podemos estar sempre, somos uma família. É a nossa casa e a nossa família.

0: a sua vida pode mudar, a sua história pode mudar. Se esse testemunho trouxe esperança para si, é o próprio Deus que está a usar esse testemunho para poder mostrar que existe uma solução. Talvez você está na situação que está e não acredita que pode ser feliz. Talvez já está dominada pela dúvida. Talvez você não acredita mais que possa sorrir. Você já está desacreditada, mas senhora, senhor, que está a enfrentar essa luta, esse problema, o Espírito Santo está a chamar a si, para que você venha buscar ajuda, como a dona Carla o fez. Hoje ela tem a vida transformada, porque ela buscou ajuda, e você também pode ser ajudada. Nós estamos em Viseu, no centro de ajuda. Talvez você já conhece aonde nós estamos. Você passa lá todos os dias e você vê lá o coração vermelho, mas não entra na igreja. Por quê? Porque está com preconceito, porque falam. Ouça com atenção, senhora, senhor. Há muitas pessoas que, infelizmente, elas ouvem falar e elas tiram as suas conclusões com que um ou dois, três falam, sendo que é mentira. Porque nós temos mostrado pessoas que hoje são felizes, pessoas que hoje são transformadas. Inclusive eu também fui transformado pelo poder da fé. Estamos aqui a falar de um Deus que pode mudar a sua vida. Mas só que não adianta ter fé se não buscar ajuda em Deus. Na Bíblia está escrito que a fé sem obras é morta. Então pegue a fé que você tem, mesmo que seja pequena, e venha buscar essa ajuda, porque nós podemos te ajudar. Nós estamos localizados na Avenida Doutor Antônio José de Almeida. Você pode nos procurar hoje, quinta-feira. Nós temos reuniões às 8 horas, 10, 15, especialmente 20 horas. Nos procure, vamos lhe ajudar. Agora, eu peço a sua atenção para essa matéria que fala sobre suicídio. Hoje, há muitas pessoas que pensam no suicídio. Acompanhe.
1: Para algumas pessoas, em determinados momentos da vida, pensar na morte é a única saída que vem para terminar uma situação de sofrimento intolerável. Quando uma pessoa se sente no limite, de tal forma angustiada, desesperada e sem esperança, nada faz crer a pessoa de que é possível mudar a situação. Um sentimento tão avassalador e doloroso é como se as pessoas se sentissem perdidas num labirinto completamente escuro, como se todos os caminhos que permitissem acesso às portas de saída deixassem de existir. Sem escape, nem muito menos um plano de fuga, a única porta aberta parece ser o fim, o terminar com a vida. O suicídio é uma realidade tão presente na nossa sociedade, se não repare nos números. Apenas num único ano, cerca de 1 milhão de pessoas no mundo tiraram a sua própria vida. Aproximadamente uma morte a cada 40 segundos e provavelmente há 4 milhões que o tentam fazer sem sucesso. Entre as 10 primeiras causas de morte encontramos o suicídio. As estatísticas revelam que por cada suicídio ocorrem 11 tentativas sem sucesso. Cerca de 20% das pessoas que tentam suicidar-se, se não procurarem ajuda especializada, repetem essa ação no prazo de um ano, aumentando a probabilidade de eventualmente morrerem por suicídio. Só em Portugal, a taxa de suicídio dobrou na última década. Cerca de 600 pessoas para mais de 1.200 casos por cada ano. Um caso que dá para pensar. Até porque, embora os números referidos pareçam deveras assustadores e difíceis de aceitar, a possibilidade de escolher pôr fim à sua própria vida pode afetar em alguma medida a cada um de nós. Não se esqueça que os pensamentos de suicídio podem envolver uma pessoa que nos é tão querida, independentemente da idade, condição socioeconómica ou localização geográfica. Se para si a dor emocional que sente é de tal forma elevada que a possibilidade de suicídio é uma opção viável, ou se de outra forma receia que alguém que lhe é importante esteja a correr esse risco, não pense duas vezes. Desabafe, exponha os seus sentimentos, pois só assim poderá salvar a sua vida ou a vida de alguém que ama.
0: processo que você está a passar, toda dor, sofrimento, angústia, depressão, é o que tem roubado a sua paz. Mas existe um Deus que pode mudar a sua vida. Um Deus que é grande, poderoso, que pode lhe ajudar. Um Deus que coloca fim a toda dor, sofrimento. E não é colocar um fim à vida que vai trazer paz para si. Talvez você quer é acabar com a dor que há dentro de si e não tem conseguido resolver o problema. Mas o Espírito de Deus está a lhe chamar e ele dá uma chance para você ser curada na sua alma. Porque a depressão é um mal que hoje há muitas pessoas que têm depressão. E muitos não sabem o que fazer para poder vencer esses pensamentos maus. Mas a fé pode fazer você vencer tudo o que você está a passar. Eu vou colocar agora uma história que comprova isso. A dona Karina, ela sofreu muito. E hoje, graças a Deus, é uma nova pessoa, uma nova mulher. Graças a Deus, hoje ela tem a sua vida transformada. Então, acompanhe com muita atenção essa história.
2: Os meus problemas começaram a partir do meu casamento. No dia do meu casamento comecei-me a sentir mal e já na altura, quando namorava, também já me começou a aparecer assim bastantes problemas, só que a partir do casamento começou-me a dar crises de ansiedade, depressão, como o médico dizia, ataques de pânico. E eu corri várias coisas para saber o que é que eu tinha, que eu não conseguia controlar o meu corpo. O meu corpo parecia que transformava, que não era eu que estava a controlar o corpo. Parecia uma força superior que me controlava o corpo, a minha voz e tudo. Levantava tudo no ar, cadeiras, mesas, até o meu próprio filho, que já tinha medo de mim. Eu sentia quando me ia dar as crises, já tinha um sinal que dava ao meu marido para ele me tirar do ambiente onde eu estava, porque depois aquilo era terrível. Ele trancava-me no quarto e eu ficava ali até aquilo desaparecer, porque vinha os bruxos que eu procurei e os médicos. Os médicos diziam que era ansiedade, ataques de epilepsia. E os bruxos diziam que era o corpo aberto e a morada aberta. E então eu procurei tudo quanto havia. Até que ponto que eu já não queria mais viver. Eu já estava tão desesperada que vinha a voz na minha mente que dizia: o que é que tu andas aqui a fazer? Mata-te. Eu cheguei a pontos de ver um rio, ir à beira da ponte e vinha uma voz dentro de mim que dizia: atira-te daqui abaixo e ninguém vai dar fé. Tu atiras-te, matas-te e ninguém vai notar a tua falta, porque tu és uma inútil. Vinha esses pensamentos todos. Não dormia de noite, as noites eram agitadas e também de noite me dava crises. Eu estava sempre a dar-me crises frequentemente. Eu não conseguia estar à beira de 5, 6 pessoas reunidas. Começava a sentir os mesmos sintomas que as pessoas, até que eu comecei a pensar: eu estou a ficar maluca, ou vou pedir ao meu marido para me internar, ou então eu mato-me, porque eu já não aguento mais isso. Porque, por exemplo, se estivesse à beira de várias pessoas que lhe doesse a cabeça, eu já estava-me a doer a cabeça também. Começava a inchar a barriga, e não controlar o corpo. Depois eu chegava aos médicos e explicava isso, e eles achavam que eu estava a imaginar aquilo, que estava a ficar maluca, que era o excesso de trabalho. Tomava vários medicamentos, tomava aquele medicamento que se mete em SOS de baixa língua. Cheguei a ir para o hospital com essas crises, eles davam-me injeções para acalmar, porque eu começava a espumar-me, a não segurar a cabeça. E os médicos diziam que era ansiedade e estado depressivo. Os medicamentos não faziam efeito. Eu tomava, andava tipo zombie, que o meu corpo pedia-me cama, mas eles não me faziam nada. Em casa nós não nos conseguíamos entender, estávamos sempre a tentar chegar até ao fim do mês com o dinheiro, e mesmo assim às vezes tinha que pedir aos meus familiares mais próximos, minha avó, minha mãe, porque o dinheiro não chegava, porque avariava o carro, avariava as coisas, eu tinha que ir para os médicos e nós não conseguíamos fazer uma vida. até que eu cheguei mesmo a chegar tipo ao fundo do poço. O fundo do poço era quase todos os dias dava-me aquelas crises e a minha mãe dizia, isto não é viver, até que eu cheguei à beira do meu marido e disse, ou tu internas ou mato-me, porque eu já não aguentava mesmo viver. Eu conheci a Igreja Universal através de uma cliente. Eu tinha um salão pequenino em casa, já tinha o meu segundo filho, e a senhora estava a falar com a colega e a história da vida dela era exatamente igual à minha. E eu, curiosa, perguntei-lhe qual foi o médico que ela foi, porque eu já tinha ido a vários médicos e a todos os sítios, e ela disse, foi Deus. E eu disse, foi Deus, eu já não acredito em Deus, eu já não acredito em nada, já fui a padres, já fui a médicos, a bruxos, eu já não acredito em nada. E ela disse, domingo, se você quiser ir comigo às 3 horas, vai haver uma reunião de libertação. E eu fui. Eu saí com uma força diferente, eu saí a subir as escadas com uma certeza que a minha vida ia mudar. Dia após dia, não foi assim rápido, num par de mágica, mas foi-se tudo transformando, tudo. Deus foi moldando, me limpando o meu interior, porque no meio disto tudo eu também tinha várias mágoas, muitas coisas, e que Deus começou-me a mudar. A ansiedade, os ataques de pânico começaram a desaparecer. Eu nunca mais tive isso dentro da minha casa. Eu, depois disso tudo, eu comecei a conquistar o meu próprio negócio, comecei a ter casa, comecei a ter carro. Tudo que eu ia... Deus começou a transformar e eu comecei a ter isso tudo. Até que eu tinha a casa e, passado algum tempo, vinha outra vez aquele vazio. Depois Deus proporcionou a ter o carro e eu tinha o carro. Mas ficava, passado 1, 2 meses, voltava outra vez aquele vazio a vir. Então eu comecei a pedir a Deus e a pedir para Ele me mostrar o que é que faltava em mim para eu mudar. E então eu, quando lia a Bíblia, dizia, buscai primeiro o reino dos céus e tudo o resto vos será acrescentado. E então eu comecei a buscar e recebi o Espírito Santo. Não vale a pena ter casa, carro, podem tirar isso tudo. Mas o Espírito Santo é a minha fortaleza, é o que me faz eu seguir em frente. Deus está comigo, é uma certeza que, apesar das lutas, Deus está lá a ajudar-me, a apoiar-me. Fiquei mais calma, ver a vida de outra forma. Eu era muito explosiva. Eu, quando me dava essas crises, eu depois descarregava muito nos meus filhos, uma correria na minha vida, eu só priorizava o trabalho. Deus começou-me a mostrar que isso não... O Espírito Santo é o que é mais necessário. Considero que Deus fez um milagre e Deus é tudo para mim. Tenho sempre que agradecer e tenho que dizer às outras pessoas, como Deus me curou a mim, também pode curar outras pessoas. Tudo é possível naquele que crê.
0: Você pode ser o próximo testemunho que nós iremos colocar aqui. Tome uma atitude de fé, venha procurar ajuda, que com certeza você vai vencer essa luta, esse problema difícil, e vai, hoje você está a sofrer, mas amanhã você vai vencer, e você vai conseguir vencer tudo o que está a passar. Se dentro de si há uma esperança, uma fé, então agarre-se a essa fé e venha buscar ajuda. Não deixe para depois o que você pode fazer já. E olha, Deus, Ele pode mudar a sua vida. Se você mora em Tondela, ou conhece alguém que mora em Tondela que está a sofrer, então nos procure também. Nós estamos localizados na Universal de Tondela, na Avenida Visconde de Tondela, número 169. Nós temos reuniões sexta-feira às 8, 10, 15, especialmente 19h30. Que Deus abençoe a todos. Fique com Deus.

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1: Muito bom dia, programa Momento do Recluso. Nós queremos, através desta programação, como sempre, levar até o Senhor e a Senhora, a todos, levar a palavra do nosso Senhor, que é a palavra sagrada. Nós temos as Sagradas Escrituras e, hoje em dia, na verdade, todas as pessoas têm acesso à palavra, às Escrituras Sagradas, à Bíblia Sagrada, a palavra de Deus. E nós queremos aqui transmitir para si essa palavra que tem transformado a vida de tantas pessoas. É o livro mais lido, né, do mundo, é o livro mais conhecido, né? É o livro que está acima de todos e de fato é algo muito especial. Mas daqui a pouco vamos falar mais sobre essa palavra, né? Como sempre, temos o momento da promessa. Eu quero, nesta programação, como sempre, damos início colocando uma canção, temos o testemunho, né? A história. Temos vários quadros neste programa. E que o Senhor e a Senhora fique conosco até o final. São tão poucos minutos, não é verdade? Você que é ouvinte assíduo da Antena Livre, ou está ouvindo hoje pela primeira vez, nós aqui estamos consigo para, através desta programação, levar a palavra viva, que levanta, que anima, que dá aquilo que de fato nós precisamos. O Momento do Recluso está no ar.

0: Depois dessa faixa musical, nós queremos apresentar ao Senhor e à Senhora o momento da promessa. Vamos a ele.
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2: Provérbios 21:2. Todo caminho do homem é reto aos seus olhos, mas o Senhor sonda os corações.
0: Então a palavra que diz que todo caminho do homem é reto aos seus olhos, né? Às vezes a pessoa está até fazendo o que desagrada a Deus e até a outras pessoas, mas para ela acha que não. Aos seus olhos ela acha que está bem. Há pessoas, por exemplo, eu já ouvi pessoas a dizerem: não, eu não sou viciada, quando quiser eu paro. E toda a gente sabe que não é verdade, que não é quando ela quiser ela para, né? Quantos que já falaram isso e depois quiseram parar e não conseguiram, né? Quer dizer, a pessoa, aos seus olhos, ela acha que está tudo bem, que não está mal, né? Que não está assim tão mal. Não, né? Deus, através de Salomão, Provérbios foi escrito pelo rei Salomão, o homem mais sábio, sabedoria essa dada por Deus. Ele está dizendo que todo o caminho do homem é reto aos seus olhos, mas o Senhor, ele sonda os corações, quer dizer, ele conhece a intenção, não é, Carla?
2: Exatamente. Quando outra pessoa comete um erro, nós até, o ser humano é muito rápido em julgar, em acusar e em colocar até um fardo pesado no outro, mas quando se toca a si próprio, às vezes ele tem a tendência de minimizar o seu erro, de achar que não foi tão grave, achar que não foi por mal e de dar desculpas ao seu erro. Mas Deus conhece a verdadeira intenção, Deus conhece o coração, Deus sabe o que é que vai dentro de cada um de nós. Então, para Deus, não adianta a gente disfarçar, não adianta a gente dizer que não é assim, porque Deus conhece todas as coisas. Ele enxerga o orgulho disfarçado, o egoísmo, ele enxerga a verdadeira intenção por trás de uma encenação, de uma máscara, porque ele olha o coração. Ele vê a intenção com que nós fazemos as coisas.
0: E Deus, ele, de fato,

0: quer que a gente não julgue. Por isso ele disse, olha, você deve amar a Deus acima de tudo, toda a sua força, com toda a sua alma, entendimento, mas ao seu próximo como a si mesmo. Quer dizer, você olhar as outras pessoas em vez de julgar, de condenar, criticar, você se colocar no lugar dela. Foi o que Jesus quis dizer, né? E ele nos ensina isso. E como Salomão diz, Deus sonda os corações. Quer dizer, ele conhece realmente o mais íntimo. A gente até pode enganar outras pessoas, mas não podemos enganar a Deus.
1: Exatamente. E às vezes a pessoa, ela pensa que está arrependida, mas no fundo não passa de um remorso, porque diante do homem, do ser humano, a pessoa põe uma máscara, a pessoa finge, mas lá dentro a intenção verdadeira, ela é outra. Ela quer convencer, até pode convencer o juiz, pode convencer o advogado, pode convencer, mas Deus sabe qual é a verdadeira raiz, a verdadeira intenção. O ser humano conhece a aparência, mas Deus vai direto à raiz, que é o coração.
0: E Deus, nisso aqui, ele quer nos ensinar que assim como ele vê lá dentro, então ele vê a nossa intenção. E o que que nós temos que fazer? Mudar. Qual tem sido a sua intenção? Você quer de Deus só bênçãos? Você quer de Deus só milagres? E aí você diz, ah, Deus não me atende. Porque às vezes ele conhece a sua intenção. Se a sua intenção for diferente, ele vai lhe atender certamente. Ele vai lhe ajudar certamente. Lembra que semana passada nós falamos sobre confiança. O Salmo 37, né? Quando Davi diz lá, entrega o teu caminho ao Senhor, confia nele. E o mais ele fará. Então se você confiar em Deus, Deus vê a sua intenção, vê a sua obediência, a sua fé, e tudo vai ser diferente. Por isso, nós vamos ver aí o caso do testemunho do João Pedro. Ele esteve preso 4 anos, porque cometeu assaltos, homicídios, mas quando ele começou a participar dos cultos, isso dentro do presídio, ele aceitou a se batizar nas águas, que é o que nós estamos, né, falando sobre a cerimônia de batismo nas águas. Ele aceitou e olha, um mês depois ele foi livre, ele teve a sua liberdade. Quer dizer, Deus viu a intenção dele, Deus viu a entrega, e aí Deus o libertou do presídio, da prisão. Primeiro ele foi livre da prisão interior, que é o que a gente sempre fala, que se não acontecer dentro, não vai acontecer do lado de fora. Vamos ouvir o testemunho do João Pedro.
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3: Meu nome é João Pedro, né? Tenho 50 anos, fiquei 4 anos, 2 meses e 19 dias preso, fui acusado de homicídio, né? Inclusive envolvidos em vários homicídios, fui acusado nenhum, fiquei 4 anos e 2 meses e 19 dias, né? Apelido Vulgudão, me envolvi no crime, né? Fui me envolvendo cada vez mais no crime, comecei a me envolver em homicídio, né? Depois passei por assalto, comecei a praticar assalto, me envolvi em vários assaltos, né? Até que num desse determinado homicídio eu acabei indo preso. Fui preso na Praia Grande, fiquei preso na cadeia da Vila Tupi, né? Cheguei lá dentro, aquele inferno, através da família da minha tia, que era tudo da Universal, né? Minha tia uma vez foi lá me visitar, falou, ó, meu filho, eu não tenho nada para te trazer, para te dar, mas eu creio que um dia, na próxima vez que eu voltar aqui, você vai estar falando da palavra de Deus. Eu, na minha ignorância, não, tio, eu não sirvo para isso, né? Aquelas conversas, eu sou malandro, né? Aquelas conversas besta, né? Mas daí então vem me dando aquela curiosidade. Comecei a ler a Bíblia. Do momento que eu comecei a buscar, né? A palavra de Deus ali foi sumindo aquelas testemunhas. Eu já comecei a notar essa diferença, né? Às vezes tinha um culto lá, o pessoal da Universal ia lá fazer o culto lá, né? Ia lá levar jornal e tal. Eu tinha vontade de chegar naquele culto ali, né? Mas os caras com vergonha, porque a turma falava lá, o malandro lá querendo se esconder atrás da Bíblia, eu ficava com vergonha, eu não ia, eu sentia vergonha disso, né? Mas um dia Deus me tocou, falou, uma hora que você for reclamar para Deus, né? Deus vai te falar também. Tá vendo? Eu mandei meu servo ali, você teve vergonha. E aquilo me chamou a atenção. Aí um dia eles fazendo um culto ali, eu me cheguei até o culto e aquele dia eu chorei que nem uma criança. Aí que eu comecei a me pegar. Comecei a ler a Bíblia, comecei, né, a buscar. Então, os obreiros sempre iam lá fazer o culto com a gente lá. Né? A gente se reunia, fazia um culto bacana lá, louvava, entregava, distribuía um jornal pra gente, ungia a gente lá, fazia um trabalho bacana. Né? Aí veio o batismo. Outras igrejas tentaram fazer um batismo lá na cadeia e não conseguiram. Né? Outras denominações lá. E quando a Igreja Universal entrou lá dentro, assim que a igreja entrou, elas conseguiram fazer um batismo. Aí eu me propus a me batizar. Depois que eu me batizei, com um mês eu ganhei a minha liberdade. Chegando aqui na rua, ganhei a minha liberdade, né? Eu que achava que eu ia ficar quase 20 anos na cadeia ou mais. Inclusive eu tenho cara que andava comigo, que na época, né, a gente se titulava parceiro, hoje está preso 24 anos ainda. Né? Por quê? Porque não entregou a vida dele para Deus. Né? Aí eu saí, Deus me restaurou, né, me trouxe a minha família de volta. Hoje eu tenho a minha vida restaurada, tenho minha casa, tenho meu carro. Né? Trabalho aí para gente de sucesso, pessoas de alto padrão, né? Tenho um bom serviço, graças a Deus não me falta nada. Aí foi quando eu conheci o trabalho do presídio, que entrou o trabalho do presídio, eu falei, não, é aqui que eu quero ficar. E graças a Deus eu estou até hoje, né? Nessa obra, fazendo o trabalho do presídio, levando aquela oportunidade para as pessoas que Deus trouxe para mim. Hoje eu só tenho a agradecer. Agora eu faço parte, participo da minha igreja aqui, né? Só tenho a agradecer. Graças a Deus hoje a gente tem vários pastores que passam por lá, né? Graças a Deus são tudo homens de Deus, tudo ganhador de almas, um trabalho voltado para almas, né? Só tenho a agradecer a eles que estão sempre nos auxiliando, sempre nos fortificando com a palavra, nos orientando, né? Espiritualmente, em todos os sentidos. Só tenho a agradecer. Agradecer a minha família, né? Hoje eu tenho a minha esposa, minha família restaurada, meu casamento, graças a Deus, né? E é isso, só espero que possa ajudar as pessoas de uma certa forma.
0: É maravilhoso quando nós ouvimos esses testemunhos. E olha, nós temos aqui uma cadeira vazia para o senhor e a senhora nos contar um dia aqui o seu testemunho, para que, né, você esteja aqui com a gente também, ou quando vier de precária, nos procurar, né, quando você for livre, né, não esquece de Deus não, né, quando você, ou enquanto você está aí, busque, e mesmo quando você sair, quando você estiver precária, procure a igreja, procure-nos. E nós vamos com todo prazer, né, lhe ajudar, lhe levar até o único que pode lhe ajudar. Os cultos dentro do estabelecimento prisional é para isso. Né? O programa de rádio é para lhe ajudar. Os testemunhos mostram isso. Nós vamos agora ao momento social do nosso programa.
2: De norte a sul do país, a Unisocial realizou a ação Mãos que Acolhem, com apenas um único objetivo, levar o alimento físico, mas principalmente o alimento espiritual a quem deste mais necessita. Da região de Aveiro, Águeda, Albergaria e Anadia, uma ação que contou com o trabalho de inúmeros voluntários, onde a entrega de sacolas de alimentos marcou a ação. Já mais abaixo, no distrito de Coimbra, a Unisocial encarregou-se das regiões de Cantanhede e Figueira da Foz, onde o apoio alimentar e uma palavra de esperança foram as doações atribuídas aos beneficiados por esta ação.
4: Desde sacolas com alimentos a momentos de oração e também conselhos na área da saúde. Esta ação cumpriu com o seu mote. Foi uma mão que acolheu este povo. Mas esta ação não ficou por aqui. De portas viradas para Coimbra, fica Castelo Branco, onde a Unisocial não mediu a meios para ajudar quem precisa e entregou sacolas com alimentos, mais precisamente na cidade da Covilhã.
5: Acho muito importante esta ação social, porque hoje em dia cada vez há mais carências e as pessoas não têm, ganham pouco e as pensões são muito baixas, e acho muito importante esta ajuda para esta comunidade.
4: Já na outra extremidade de Portugal, no Algarve, foi na cidade de Faro que se formatou de igual modo o propósito da Unisocial. Fazer o bem sem olhar a quem, sem olhar a meios, a distâncias, e sim à causa, à humanidade e à consciência social. Momentos de união, de força, de agradecimento e de fé, onde a missão deste projeto foi delineada, sendo muito mais do que apenas uma ajuda, mas sim um reforço da importância de saber ajudar quem precisa.
6: Vem aqui hoje receber esta ajuda.
7: Sim, estava a chegar ali, a menina perguntou-se, estou bem então.
6: Vai ser bom, útil para si, sim. Vai ajudar?
7: Sim.
6: Seja a vossa família, muita gente?
7: Somos em 3 pessoas, mas ajuda também. E tipo, a gente gosta de compartilhar com outro vizinho, a coisa também, né? Também é bom.
6: Estamos aqui com o Sr. Paulo. O Sr. Paulo veio aqui hoje receber esta ajuda do Unisocial. Vai ser útil para si? Vai ajudar?
8: Claro, claro, é sempre uma ajuda, não é? E depois também na minha condição, também não é nada favorável, pronto, é complicado, mas pronto, é sempre uma ajuda.
4: Uma verdadeira missão humanitária e espiritual, onde a fé em Deus e a esperança foram as palavras que melhor descreveram estas ações em todo o país. Mãos que acolhem e acolheram, uma vez mais, centenas de pessoas. Faça parte também deste trabalho. Saiba mais informações através do 218-368-008.
0: Igual nós fazemos a ajuda espiritual, nós também, como você ouviu aí, né, fazemos o trabalho também social, né, o trabalho social mesmo. O trabalho, né, do presídio é também social. Nós também, né, levamos, né, a ajuda de bíblias, de livros, né? Levamos a ajuda para o presídio também, oferecemos kits de higiene, como peças de roupa, né, como até tênis, etc., para chegar até os necessitados, tanto dentro quanto fora. O nosso trabalho social é um trabalho que sempre fizemos e sempre o faremos para fazer a ajuda, não só de palavras, mas de fato e de verdade. Sabemos que a ajuda mais importante, como já falamos, é na sua alma, no seu espírito. Mas é claro que ajudamos também no corpo. Eu quero que você agora ouça o momento do abraço. Vamos aí.
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9: Aquela Júlia, filha do Paulo Aguiar, recluso 11. Pai, eu estou com muita saudade, eu te amo. E eu tô passando aqui para avisar que as minhas notas tá muito boa. E também tô com saudade, na família tá bem, nós tá orando pro senhor.
10: Boa noite, eu me chamo João, quero estar deixando uma mensagem pra minha esposa Diana Sanches. Passando pra desejar uma boa noite pra você, tá bom, amor? Que você, espero que você esteja bem. Continua orando, vai no culto quinta-feira, continua sendo forte. Eu também tô aqui lutando por nós, fazendo de tudo pra você sair quanto antes. Tô aqui orando, pedindo pra Deus que te dá forças e vai dar tudo certo, tá bom? Você vai sair daí antes do que você esperava. Só confia em Deus, tá bom? Continua sendo forte, não esquece que eu te amo. E se cuida, sonha comigo, tá bom? Te amo, te amo.
0: E chegamos ao momento mais importante, um dos mais importantes. Todos eles são importantes, mas o momento da prece, da oração. Prepare o seu copo com água, a sua garrafa. E mesmo quem não tenha, suas mãos você vai levantar aos céus, vamos falar com Deus.
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1: Meu Deus e meu Pai, entramos em Sua presença neste momento, meu Pai, para interceder por essa pessoa que nos ouve agora, desde a prisão, desde essa cela fria, ou desde a sua casa, do seu automóvel, de um hospital, seja onde se encontra essa pessoa que sintonizou essa oração aqui agora. Que o Senhor envie os teus anjos em direção a essa pessoa. Talvez ela tenha se sentido invisível. Talvez ninguém tenha reparado a dor que ela sente na alma, porque é algo que está dentro dela. Talvez ela está rodeada de gente, mas ninguém tem percebido a sua dor. Só que para Deus, nenhum desses sofrimentos fica indiferente, passa despercebido, porque Deus vê tudo. E Deus tem visto essas lágrimas, Deus tem visto você no secreto, onde ninguém vê, no seu íntimo. Mas o Senhor tem visto a dor dela e vai agora onde ela se encontra.
0: Oh, meu Deus, o Senhor consagra essa água. Abençoe essas mãos. Quando ela beber da água, seja o teu poder. Quando ela colocar as mãos no corpo, seja no sítio da dor, no local da enfermidade, no alto da cabeça, seja as tuas mãos. Em o nome de Jesus, faça isso agora. Beba da água. Coloque as mãos no seu corpo, no alto da cabeça. Seja curado, livre, liberta. Seja tocado pelo poder do Deus Todo-Poderoso. O Deus que faz o impossível, em o nome do Pai, do Filho e do Espírito Santo, em nome de Jesus. E nós temos a certeza de que Deus, Ele abençoa a sua vida. E tudo depende de si, mais do que até do que de Deus. Ele está sempre pronto. Ele está sempre pronto. Saiba que nós temos as nossas reuniões em Guarda, como também tanto feminino quanto masculino, a terça-feira às 15 horas no presídio feminino e às 16h30 no presídio masculino. Nós também temos o nosso trabalho em Castelo Branco, às segundas-feiras às 3 horas da tarde. Você também pode participar em Viseu às quintas-feiras às 15h15, a partir das 3 da tarde, 3h15, 3h15 até às 16h15, tá bom? Você que nos ouve, né, seja de um desses sítios, você pode participar. E aí, em Covilhã, nós estamos trabalhando para também iniciar o culto aí no presídio de Covilhã, tá certo? Você que nos escuta, como falamos de Castelo Branco, é o nosso convidado. E Aveiro, estamos às terças-feiras, às 4 horas da tarde, tá certo? Deus abençoe a todos. Um forte abraço. Sim.

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1: 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São 7 horas.
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1: Amados de meu Pai, sim, pode ter certeza, você tem sido amada, amado do nosso Pai. Agora, o que resta saber é se você vai se sujeitar a esse amor do Pai, porque nem sempre as pessoas estão dispostas ou disponíveis para acatar a voz do Pai. E essa é a realidade. A voz do Pai é para aqueles que têm ouvidos para ouvir. A voz do Pai, claro. Porque todo mundo tem ouvidos, mas nem todos têm ouvidos para ouvir a voz de Deus. Por exemplo, nesse jejum de Daniel, é um jejum sui generis, diferente, porque nós deixamos as vozes do mundo de lado e atentamos exclusivamente para a voz de Deus, que é a sua santa palavra. E quando fazemos isso, nós provamos para nós mesmos que realmente queremos saber qual é a vontade, a boa, perfeita vontade de Deus para cada um de nós. E quando mergulhamos os nossos pensamentos nos pensamentos de Deus, quer dizer, na palavra de Deus, então vem a fé que agrada a Deus. A fé, ela não surge do nada. Ela não surge assim, ah, aconteceu, não. Não é sorte, não. A fé vem pelo ouvir a palavra de Deus. Portanto, quem dá atenção à palavra de Deus, dá atenção à voz de Deus, dá atenção a Deus. Mostra para ele que realmente quer conhecer a sua santa palavra, sua vontade para a sua vida. Então, a fé que tanta gente almeja, ela vem pelo ouvir. O ouvir o quê? A palavra de Deus. Lá em Romanos capítulo 10, versículo 17. De sorte que a fé é pelo ouvir e o ouvir pela palavra de Deus. Agora, ainda focando o jejum, esse jejum de Daniel, é interessante, porque, veja só, o mundo tem muitas vozes, muitos pensamentos, muitos pregadores, muitas notícias. Eu tenho certeza, absoluta certeza, que o diabo trabalha com as vozes do mundo, com as distrações do mundo, com aquelas mensagens satânicas que, no fundo, têm uma razão: levar as pessoas a perderem tempo para ouvir o que o diabo tem a falar através dos seus filhos. E são muito mais os filhos do diabo do que os filhos de Deus. Então as pessoas não sabem, não têm ideia de que nós vivemos num mundo em que a atenção de cada um de nós é cobiçada, é desejada. Para quê? Para que venhamos nos distrair, venhamos desviar o nosso pensamento de Deus, da fé em Deus, da palavra de Deus, para que a gente fique focado nas coisas que o mundo oferece. É o próprio Satanás. E eu falo assim, amiga e amigo, porque a verdade, a bem da verdade, o diabo está falando a toda hora, a todo momento. Ele está tentando todas as formas possíveis para desviar a atenção, a nossa atenção, das coisas divinas, das coisas que são de Deus, das coisas que são eternas, que é o reino de Deus. Então, a voz de Deus é, digamos assim, disputada por aqueles que querem agradar a Deus, querem ter a fé que agrada a Deus. Você veja, por exemplo, só para você ter uma ideia de compreender o que é o diabo. O diabo é um espírito. Deus é espírito. Deus é espírito. O diabo também é espírito. O diabo é espírito. E como é que o diabo se exprime neste mundo? Ele se exprime com a sua palavra. E a palavra do diabo é mentirosa, é enganadora. O diabo usa a palavra para incitar os pensamentos dele, para estimular as pessoas a fazerem o que vem desagradar a Deus. Por exemplo, apenas a título de exemplo, vamos aqui dar uma recordada lá em Gênesis. Vamos refletir. A Bíblia fala, está aqui escrito, que a serpente, a mais astuta de todos os animais do campo que o Senhor tinha feito, ela veio e falou com a Eva. O diabo esperou Eva estar só, porque se a Eva estivesse acompanhada de Adão, o diabo não ia se aproximar. Mas ele estava esperando a oportunidade para Eva ficar sozinha. E quando ela ficou sozinha, aí ele atacou. Aí ele se aproximou dela. E o que o diabo fez? Tocou em Eva? Não. O diabo falou com Eva. Está aqui escrito. Primeira coisa que ele disse para a mulher, aqui, ele diz assim o texto sagrado: lá em 3, Gênesis capítulo 3, a partir do versículo 1. É assim que Deus disse: não comereis de toda a árvore do jardim? Olha só, o diabo usou a palavra de Deus para suscitar uma dúvida. Quer dizer, o diabo jogou uma casca de banana para Eva pisar e escorregar. É assim? É assim que Deus disse: não comereis de toda a árvore do jardim? Aí a mulher, a Eva, respondeu para ele: do fruto das árvores do jardim comeremos. Quer dizer, Eva abriu uma porta para o diabo entrar. O diabo suscitou, levantou uma lebre. É assim que Deus disse: não comereis de toda a árvore do jardim? E a Eva então falou: do fruto das árvores do jardim comeremos, mas do fruto da árvore que está no meio do jardim, disse Deus, não comereis dele, nem nele tocareis, para que não morrais. Quer dizer, quando o diabo soprou uma ideia, aliás, da palavra de Deus, suscitando dúvida, então a Eva quis responder. Ela não tinha que responder nada, ela tinha que ficar calada, ela tinha que seguir o caminho dela, mas ela quis responder à altura. Aí ele disse: não, podereis comer de todo o fruto, menos daquela árvore que estava no meio, do fruto da árvore que está no meio do jardim. Aí o diabo aproveitou, viu a fraqueza dela, que ela aceitou, ela abriu a porta. Então o diabo disse: certamente não morrereis. Olha só, Deus falou para Eva, para Adão: não coma daquele fruto, pode comer de todo o jardim, mas daquela árvore, do fruto daquela árvore, não comereis, porque o dia que comeres, morrerás. Então o diabo, sabendo que se a Eva comesse do fruto da árvore, ela com certeza iria influenciar o seu marido, Adão, para comer também do fruto. E foi exatamente isso que aconteceu. Conforme ele tinha planejado, aconteceu. Então, a gente tem que ver o seguinte, minha amiga e meu caro amigo: quando a gente está na fé, a gente está seguro, firme, a gente tem coragem para fazer o que tem que ser feito, e a gente se acovarda, a gente tem covardia para não fazer aquilo que é contrário à vontade de Deus. É isso aí. O diabo suscitou esse desejo de Eva desobedecer a Deus. E aí ela caiu. E depois ela instigou o seu marido também a comer do fruto. E ambos comeram. Então hoje nós temos uma humanidade corrupta. Eu diria uma humanidade podre. Podre, a maldade corre frouxa pelo mundo inteiro. Por quê? Porque o casal que viria dar origem à humanidade deixou de obedecer a Deus para obedecer aos seus instintos que o diabo soprou, que o diabo instigou a desobedecer a Deus. Pronto, uma vez estando no pecado, eles geraram filhos no pecado. Os dois que nasceram Caim e Abel eram pecadores, embora Abel fosse justo, mas ele era também pecador, nasceu no pecado de Adão e Eva, já corrupto. E aí o pecado, minha amiga, meu amigo, não é o ato conjugal entre eles, não, porque isso era, foi assim que Deus criou, os criou, ou nos criou, para gerarmos filhos, para crescermos e habitarmos a terra e administrarmos a terra. Mas quando eles desobedeceram, então a morte entrou no mundo, e com a morte, obviamente, veio primeira desgraça, né? Antes da pessoa morrer espiritualmente, ela é desgraçada por causa do seu pecado. Então Adão e Eva foram punidos com a morte, mas ainda que Deus os considerasse, porque Deus teve que enviar Jesus ao mundo para morrer pelos pecados de toda a humanidade. Quem aceita é salvo, quem não aceita, então já está morto. Para Deus já está morto. Então veja que o diabo usa a palavra. A palavra, ele não toca na pessoa, não. Ele usa a palavra, só isso. Mas ele é tão convincente e convincente para com aqueles que vivem na base da emoção, do sentimento, do coração, dos enganos do coração. Para aqueles que vivem na base da fé, na palavra de Deus, o diabo, ele não encontra espaço. Ele tenta, mas não tem para ele, porque a fé, quando a pessoa se alimenta da palavra de Deus, ela é forte, ela é imbatível, porque a palavra de Deus é espírito e vida. A palavra do diabo é espírito e morte. A palavra de Deus é verdade. A palavra do diabo é mentira. Então, nós vivemos num mundo onde temos a maioria que gosta da mentira e uma minoria que gosta da verdade. Essa é a realidade. É bom você avaliar-se a si mesma, a si mesmo, para ver como é que você tem conduzido a sua vida. Porque o fracasso do ser humano é a falta de fé, de confiança, de dependência de Deus. E por que isso? Porque o ser humano prefere ultrapassar as barreiras, pular as barreiras, prefere o caminho mais fácil do que o caminho mais difícil. O caminho é difícil, o caminho da fé é difícil. É bem difícil, porque você tem que viver na dependência de Deus 24 horas por dia. E é difícil porque o mundo está cheio de distrações. O mundo está cheio de fantasias. O mundo está cheio de maldades, perversidades, mentiras, enganos, sujeiras. O mundo está cheio de filhos do diabo, essa é a realidade. Filhos do diabo. Jesus diz, ele diz na palavra, com muita clareza, ele diz que sobre a mentira, ele diz assim, ele disse para os judeus eram religiosos, que se apoiavam na religião e faziam suas trambicagens. Fazia suas coisas erradas. Então, Jesus disse para ele, conhecereis a verdade e a verdade vos libertará. Aí eles disseram, não, mas peraí, nós somos livres, nós temos por pai a Abraão, porque era uma honra ser filho de Abraão. Jesus disse, bem sei que sois descendência de Abraão, contudo, procurais matar-me, porque a minha palavra não entra em vós. Quer dizer, a palavra da verdade é rejeitada. As pessoas preferem as mentiras, porque as mentiras causam uma sensação assim atraente, uma sensação gostosa de bem-estar. Só que o sabor é amargo, é fel, quando a pessoa adquire ou come para aquela palavra. Jesus disse então para eles, para os judeus religiosos: vós tendes por pai ao diabo e quereis satisfazer os desejos de vosso pai. Quer dizer, os filhos das trevas, os filhos de Satanás, isso mesmo, os filhos do diabo, querem satisfazer a vontade do pai, que é Satanás. Jesus continua dizendo: ele foi homicida desde o princípio e não se firmou na verdade, porque não há verdade nele. Então veja, quando uma pessoa ouve a palavra da verdade, a palavra de Deus, ela fica forte, ela é forte. Quando a pessoa ouve a palavra do diabo, dá atenção à palavra do diabo, ela se torna fraca, cheia de dúvida, de medo, cheia de ansiedades. Quantas pessoas vivem na base de uns ansiolíticos, não é? Depressiva. O que é a depressão? Depressão é um espírito imundo. Depressão é um espírito imundo. E o que é o espírito? O espírito é palavra, são palavras. Quando você está cheio do Espírito Santo, você está em gozo, você está em comunhão com Deus, você é forte. Então, você não cai nas conversas do diabo, nas coisas do diabo, porque você sabe de onde vêm as palavras. Se ela vem da verdade ou vem da mentira, do pai da mentira. Então você verifica, você confere que a fraqueza, a derrota, o fracasso, os males acontecem por causa justamente de as pessoas se aderirem as mentiras deste mundo, as mentiras do diabo. Então elas acabam se machucando. Mas quando você conhece a verdade, quando você se liga na verdade, se casa com a verdade, faz um pacto com a verdade, que é um pacto com Deus, que é uma aliança com Deus, um casamento com Deus, então você despreza a mentira e se apega à verdade. É caro, é muito caro, é difícil, porque nós vivemos num mundo de mentira. Nós vivemos num mundo de ilusão. Se você, como eu estava lendo um comentário de uma internauta que diz: olha, o bispo, eu trabalho no comércio, e se eu falo a verdade, eu sou preterida, eu não vendo muito. Mas quando eu falo de ilusões, quando eu ensino, eu encho os olhos das pessoas de vaidades, eu suscito para que ela compre aquele objeto, aquele produto, para que eu possa vender e ganhar mais dinheiro, aí eu me dou bem. Eu me dou bem. Então as pessoas querem se dar bem, de qualquer maneira, ou com Deus ou com o diabo, elas querem se dar bem, ainda que tenham que usar de mentira. Mas lá na frente, o pai delas, o diabo, vai cobrar com juros e correção monetária aquilo que ela usou deles. Porque é como falamos ontem, Jesus disse: aquele que serve ao diabo é servo da, é escravo do diabo. É escravo do diabo. As pessoas pensam que se dão bem, por exemplo, com uma mentira, ganhar vantagem, ter vantagens neste mundo. Tem vantagem no início, mas lá na frente o diabo vem cobrar juros e correção monetária. Agora, quem anda na verdade, muitas das vezes se prejudica, porque ela fala a verdade, a verdade não é benquista no mundo, você pode ver, por isso que muitos são chamados e poucos são escolhidos, por isso que há mais filhos do diabo do que filhos de Deus. E quando uma pessoa se apega a uma religião, como era o caso dos judeus, bom, agora eu tô tranquilo porque eu tenho a minha religião, eu vou lá na minha sinagoga, eu vou na minha igreja aos domingos, eu cumpro minhas obrigações religiosas, eu estou bem com Deus. Mas não está. Tanto é que essas pessoas vêm sofrer de depressão, de insônia, de medo, de nervosismo, de ansiedade, etc. Tudo problema espiritual. Tudo problema espiritual. Aí vai no psiquiatra, no psicólogo, no analista, etc. E houve um conselho aqui, outro conselho ali, e fica naquele tratamento. Ora, mas não resolve. Só a verdade liberta, Jesus diz. Conhecereis a verdade que traz a fé, e a verdade vos libertará. Então, minha amiga e meu amigo, por exemplo, nós estamos vivendo no jejum de Daniel. É um banho, né, que a gente toma, né? A gente faz uma lavagem cerebral. Nós participamos dessa lavagem cerebral porque deixamos as informações do mundo. Eu não sei o que está acontecendo lá fora. Eu não sei. Eu não tenho ideia. Porque eu estou completamente isolado do mundo, porque estou mergulhado nos pensamentos de Deus. E isso me faz em paz. E isso me dá paz, sossego. E isso me dá fé. Isso me dá coragem para fazer aquilo que Deus espera que eu faça. E nós estamos aqui diariamente justamente para levar para vocês a palavra da verdade. Eu sei que a verdade machuca, dói, muita gente não gosta de ouvir a verdade, mas paciência, quem quer vem, quem não quer fica. Eu não esquento a cabeça, eu não estou aqui para cliques não, viu, pessoal? Nós não ganhamos nem um centavo com essa programação aqui diária, nem um centavo, não acrescenta nada na minha vida, mas acrescenta almas para o reino de Deus. Muitas são salvas pelo conhecimento das Sagradas Escrituras. Então, nós temos que saber conduzir os nossos pensamentos, porque o diabo é espírito, e assim como Deus é espírito e passa para a gente a palavra da verdade e comunica-se conosco com a verdade da sua palavra, o diabo também é espírito e passa para os seus seguidores, seus filhos, a palavra da mentira, do engano. Então você tem dois tipos de pessoas neste mundo. Aqueles que são filhos da verdade, vivem na verdade, e aqueles que são filhos da mentira e vivem na mentira. Quando, por exemplo, vocês viram aí aquelas acusações contra a minha pessoa, eu não perdi a paz e nem vou perder a paz. Sabe por quê? Você sabe por quê? Porque a minha consciência está limpa. Eu estou limpo. Eu não tenho nada a ver com as falcatruas que supostamente eles fizeram. Não tem nada a ver com isso. Eu tenho a ver com a verdade. Eu sou um pregador do evangelho, mais nada. Eu sou um servo de Deus e eu procuro servir a Deus da melhor maneira possível. Tenho as minhas fraquezas, como todo ser humano tem, mas pela misericórdia de Deus, pela graça de Deus, pela compaixão dele, ele tem nos sustentado na verdade. Então eu estou em paz. Por que que eu estou em paz? Porque eu não vivo com... eu não menti. Se eu não estou em pecado, se eu não estou em pecado, eu estou forte. Eu resisto o inferno. O diabo não tem o que me pegar. Agora, se eu cometo injustiça, se eu falo bobagem, se eu falo mentira, se eu faço uso da mentira, é óbvio que a minha consciência vai acusar. É óbvio que eu não vou ter paz. Porque isso está escrito: tudo que o homem semear, isso também se fará. Então, se eu ando na verdade, se eu estou em paz com a minha consciência e, sobretudo, com Deus, eu vou temer o quê? Vou perder minha paz? De jeito nenhum. De jeito. E isso a gente sabe. Jesus era perfeito, mas foi condenado pelos imperfeitos, pelos mentirosos, pelos enganadores, pelos bandidos. Mas ele veio com esse propósito. Jesus veio para isso mesmo, para morrer, para me dar a vida, para me dar a salvação, para você também. Então eu vou seguir o meu Senhor. E o jejum de Daniel me faz ficar livre de informações, porque, quer queira ou não, a gente tem aquela curiosidade de saber o que está acontecendo nesse mundo, as guerras lá no Oriente, na Europa, o que está acontecendo, como é que está indo a política, como é que o Brasil está indo. Então, minha amiga e meu caro amigo, se você anda na verdade, vive a verdade, você vai ficar em paz consigo mesmo, sobretudo com Deus. E o diabo não tem lá nada do que lhe acusar. Você está limpa, limpo. Aí você tem paz. E é isso que nós queremos que vocês tenham. Mas eu posso ensinar, mas eu não posso tomar atitude por ninguém. Cada um tem que tomar a sua própria atitude, cada um tem que agir de acordo com o que está escrito. Então, a fé, a verdadeira fé, não a religião, a religiosidade, mas a verdadeira fé, ela liberta dos medos, ela liberta das dúvidas. Porque quando a pessoa não está na fé, ela está cheia de dúvida. É ou não é? Fala a verdade. Aqui para nós. Quando ela não está na fé, ela está envolvida com as dúvidas. Ou você está na fé ou você está na dúvida. Se está na fé, não pode estar na dúvida. Então, Jesus falou para aqueles judeus religiosos: vós tendes por pai ao diabo e quereis satisfazer os desejos de vosso pai. Ele foi homicida desde o princípio e não se firmou na verdade, porque não há verdade nele. Quando ele profere mentira, fala do que lhe é próprio, porque é mentiroso e pai da mentira. Quem vive na mentira ou quem pratica a mentira serve ou é escravo do diabo, porque o diabo é o pai da mentira. Quem mente está servindo ao diabo. Quem mente está em débito com o diabo. Quem vive na verdade está bem com Deus, vive em paz, porque ela está com a sua consciência limpa. Bem,

Não, não vem. Não, não se engane. Ah, ó Deus, me dá fé, me dá fé, me dá fé. Não, a fé vem naturalmente para todos os que ouvem a palavra de Deus, que dão atenção à palavra de Deus. Aí sim, você tem fé para tomar atitude que você não teria coragem de tomar. A fé vai lhe dar coragem para você agir. Essa que é a realidade. Graças a Deus. Deus abençoe vocês. Que o Espírito Santo venha conduzir a sua mente, o seu intelecto, seu coração, para que você venha ter discernimento do que foi falado, do que está escrito aqui na sua santa palavra, para que você viva na fé, pela fé e da fé e através da fé. Deus abençoe a todos e até amanhã em nome do Senhor Jesus. Amém.

0: Meu nome é Cristiane. Eu sofri com transtornos psicológicos por 5 anos. Tudo isso começou logo quando eu tive meu filho. Os médicos até chegaram a dizer que eu estava com a depressão pós-parto, né? De início foi esse diagnóstico que eu recebi, mas só aumentou. Ao ponto de não querer sair para falar com ninguém, de não querer me alimentar, de ficar dias fechada. E aí foi quando fomos procurar ajuda médica. Eu sentia um vazio dentro de mim. Então, o remédio para depressão, eu achava que ia tirar. Pelo contrário, ele me colocou mais vazio. E ele ainda me colocou mais. Ele me colocou algo que me dava uma força que eu destruía tudo e todos que estavam à minha volta. Eu não conseguia controlar a ansiedade. Eu comecei a brigar com meus pais, mas a gente brigava, não era uma briga normal. Era briga de se agredir, de tirar sangue um do outro. Cheguei a agredir a minha irmã uma vez, no auge da medicação, de uma maneira que ela acabou me levando para a delegacia. Eu só não fiquei presa nesse dia por causa do remédio, por causa da depressão, porque eu tinha um laudo médico. E esse laudo médico, esse diagnóstico falava, né, que eu era uma pessoa doente. Eu tentei matar meu esposo várias vezes. Enquanto ele dormia, eu pensava em colocar água para ferver, colocar no ouvido dele, jogar em cima dele. O meu filho, eu lembro que eu surtei uma vez por causa que ele estava resfriado e eu precisava dar aquela medicação e ele não queria tomar e eu bati tanto nele. Eu bati tanto que se meu esposo não tivesse tirado, eu com certeza eu tinha matado, porque eu perdi o controle. A síndrome do pânico também veio por não querer ver ninguém, por querer ficar trancada, isolada. E mesmo que eu não tivesse com ninguém, eu tinha medo. Eu via vultos na minha casa. Eu sempre achava que tinha alguém querendo me matar. Era muito real, era muito perturbador, porque eu chegava a sentir me tocar, sabe? A pessoa tocar no meu cabelo, a pessoa tocar no meu braço. E quando eu olhava, não tinha ninguém. Eu cheguei a tomar, no total, durante esses 5 anos, 10 comprimidos por dia. Eu ficava ligada igual um dependente químico por horas. Se brincasse por dias, eu não dormia. Eu ficava igual um zumbi, vagando dentro de casa, vagando pelas ruas. Então aí foi alegado que eu não poderia ficar sozinha. Foi aí onde o meu esposo teve que pedir as contas da empresa que ele trabalhava para tomar conta de mim. Lembro que teve uma vez que eu, em uma dessas situações que eu apaguei, fiquei fora do ar por muito tempo, quando eu acordei, meu filho estava com um dentinho dele, que tinha caído, um dentinho de leite pequenininho. E ali, para mim, assim, doeu muito, porque eu não estava vendo a infância do meu filho. Não tinha mais. Eu não conseguia ser mãe. Eu não conseguia mais ser a esposa do meu esposo. Eu falava para ele assim: pode arranjar outra, porque eu não consigo ser sua esposa. Não dá para mim. Além de tudo isso que eu sentia, né? Eu tinha que conviver com os traumas, né? Os traumas da minha infância. Por 3 vezes, né? Eu fui abusada sexualmente por 3 vezes. Esses traumas faziam com que eu me apegasse mais ao passado, né? Essas feridas, parecia que elas nunca iam fechar, até que chegou ao ponto que o tratamento, ele se tornou crônico. Eu fui diagnosticada com a depressão crônica. Eu iria ter que conviver com aquilo, com todos aqueles transtornos, com todos aqueles problemas, e usar a medicação pro resto da vida. E eu dizia assim que eu queria viver, eu queria ser uma pessoa, porque eu não sabia mais quem eu era. Perdi a minha identidade. Cheguei aí em várias denominações, várias. Eu só não queria ir na Universal. Aparentemente não tinha motivo. Eu via o Bispo Macedo como um ladrão, né? Uma pessoa que só quer extorquir os membros. Era a impressão que eu tinha da igreja. Da Igreja Universal. Era essa a impressão. Eu odiava o Bispo Macedo com todas as minhas forças. Devido à minha irmã ser da igreja, Os pastores nunca deixaram de ir lá na minha casa. Os pastores e os obreiros. Eu não queria dar o braço a torcer, mas eu sabia. Eles eram diferentes. É diferente de tudo que eu já tinha visto. Mas ainda assim, eu não fui. Passou uns dias, eu vindo de um tratamento. Dentro do ônibus, eu comecei a passar mal. Eu desci um ponto antes e saí correndo para a igreja. Aquele momento foi o momento que eu me encontrei com Deus ali. Foi aquele momento, porque eu fui correndo para os braços de Deus. Eu falo que aquele momento, para mim, ele foi o decisivo. Quando eu cheguei na igreja, me chamou muita atenção a frase. O que está escrito é: Jesus Cristo é o Senhor. Ali foi como se tudo clareasse. Jesus Cristo é o Senhor. Eu esperaria ver o quê? Bispo Macedo, a foto dele, alguma coisa. Não tinha nada. Não tinha uma referência do Bispo Macedo na igreja. E ali eu fiquei, né? Eu parei de chorar e fiquei assim. Eu falei, poxa, não é o nome do bispo. É o nome Jesus Cristo, é o Senhor. E aí eu comecei. Como assim Jesus Cristo é o Senhor? O Senhor de quem? Que não é o meu. Senhor de quem? De quem que ele é Senhor? Será que é Senhor só do bispo? Será que ele não pode ser meu também? E aí a ficha começou a cair. O meu exterior, ele não mudou em nada. O que mudou foi aqui. Aqui fez toda a diferença. Porque era pra cá, pra essa parte que eu buscava socorro. E aqui, a consciência, eu comecei a ver que tinha uma solução. Eu achava que só a cura da depressão, né, quando a gente busca ajuda espiritual, achamos que é só isso. E não é. Deus mostra que é muito além. Eu, que antes odiava o bispo, comecei a ouvir a palavra amiga do bispo todos os dias, porque eu queria mais. E a cada direção espiritual que vinha, eu fazia. Acordava pela madrugada, orava, buscava, clamava com todas as minhas forças. No dia que eu recebi o Espírito Santo, eu falei para Deus, eu disse, meu Deus, eu não tenho nada. A única coisa, o que eu tenho é a minha vida. Que eu não posso nem dizer que é vida, né? Porque eu não tinha vida. Mas é a única coisa que eu tenho. E que eu posso, nesse momento, te dar. Mas eu preciso do Senhor. Porque se o Senhor não vir, eu não vou aguentar. E eu não ia aguentar. Porque se eu não tivesse recebido o Espírito Santo, eu não estava mais aqui. Para mim, na igreja, naquele momento, só tinha eu e Deus. Só. Foi um momento único. Não tem nada, nem ninguém, que possa tirar isso ou acrescentar. Porque é algo tão, eu falo que é algo tão divino, que só Ele mesmo pode. É o que está na palavra de Deus. Tudo é possível àquele que crê. E eu criei que era possível receber o Espírito Santo. Uma pessoa que outrora era louca, né? Não posso dizer assim que eu fui restaurada. Eu nasci literalmente de novo. A Cristiane de hoje é outra, né? É uma pessoa que é calma. Hoje consigo dormir, se deixar passa até da hora, né? Hoje durmo tranquilo. Meu casamento foi restaurado. É minha família restaurada. Tudo transformado. Tenho uma vida normal, tenho o meu trabalho, que por causa da depressão eu também fiquei 5 anos, né, sem trabalhar. Trabalho, amo o que faço. Os traumas que eu tinha da minha infância, dos abusos que eu sofri, tudo isso acabou. Hoje, eu e meu esposo somos obreiros, fazemos parte do grupo da Depressão Tem Cura. Eu falo para Deus que a minha alma encontrou refrigério, né? Porque era uma alma que não tinha sossego. Recebeu o Espírito Santo, me deu isso, essa certeza, essa convicção de que a salvação da minha alma está em primeiro lugar.
1: O seguidor espera pães e peixes. O discípulo é um pescador. O seguidor luta por crescer. O discípulo luta por reproduzir-se. O seguidor entrega parte de seus desejos. O discípulo entrega toda a sua vida. O seguidor gosta do afago. O discípulo gosta do serviço e do sacrifício. O seguidor vale porque soma. O discípulo porque multiplica. O seguidor é condicionado pelas circunstâncias. O discípulo as aproveita para exercitar a sua fé. O seguidor é valioso. O discípulo é indispensável. 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
1: Nosso Deus e Pai, em nome do nosso Senhor Jesus, teu Filho, nós elevamos os nossos pensamentos ao céu e oramos ao Deus que tudo pode, ao Deus Criador dos céus e da terra, que inclina os seus ouvidos para ouvir a oração dos que sofrem. O Senhor inclina os ouvidos para ouvir a nossa voz, as nossas palavras, as nossas súplicas. Eu oro neste momento em favor dos que sofrem. Peço por aqueles que estão aflitos, tristes, amargurados, desesperados. Há pessoas que estão no leito de dor, estão no hospital, numa clínica. Há pessoas que sofrem, que há muito tempo têm carregado a tristeza, a amargura, o desespero, o sofrimento. E eu quero pedir, Senhor, quero orar em favor de todos. Ó Espírito Santo, abençoe este homem, esta senhora, abençoe aqueles que têm vivido uma vida de sofrimento, de tristezas. Há pessoas, meu Deus, que carregam um fardo pesado de angústia, de sofrimento. Quantas são as pessoas que têm andado de um lado para o outro sem saber o que fazer? Pessoas que têm andado desgostosas da vida, desanimadas, porque pensam que já não há mais chance, já não há mais possibilidade delas alcançarem a verdadeira paz, a verdadeira felicidade. Porém, a tua palavra nos diz: tudo quanto pedirmos ao Pai em teu nome, crendo, o Senhor nos dará. Ó Espírito Santo, eu peço, abençoe a cada pessoa, as famílias, os lares, as pessoas que oram, que buscam socorro, que pedem ajuda, as pessoas que estão agora atormentadas por uma tristeza, por um vazio, por uma ansiedade, pessoas que sofrem com os mais diversos problemas, sejam eles quais forem. Ajude essa pessoa, ajude esse homem, a esta senhora. Ó, meu Deus, venha ao encontro de todos, venha ao encontro dos que sofrem, venha ao encontro dos aflitos, dos sofridos, e ajude essa pessoa. Ajude, estenda as tuas mãos, meu Deus, e faça acontecer agora o socorro, o milagre. O milagre na saúde ou na família, o milagre na vida da mãe que pede pelo filho, dessa senhora que ora pelo marido, o milagre na vida daquele que está desenganado pela medicina, aquela pessoa que está com depressão. Eu quero orar por essas pessoas e oro por aqueles que estão perdidos, afastados de ti, aqueles, meu Deus, que têm andado de um lado para o outro, desorientados. Sim, pessoas que um dia estiveram contigo, mas por alguma razão se afastaram. Antes elas tinham uma direção, hoje não. Hoje elas estão por aí caídas. Mas o Senhor não abandonou e não se esqueceu de nenhuma delas. Muito pelo contrário, o Senhor oferece o socorro, estende as mãos para socorrer. Socorra essa pessoa, ajude essa criatura. Faça um milagre, Senhor. Faça a transformação. Ó Espírito Santo, eu oro por todos, eu peço por todos, que o Senhor consagre o copo com água e que todos que beberem sejam abençoados. Ó Espírito Santo, eu peço forças para essa pessoa que tem acompanhado os programas e elas têm a intenção, o desejo de voltar. Dê forças a todas elas para que ela vença os obstáculos, as barreiras, o desânimo, e chegue à tua casa e receba o perdão e a nova vida que o Senhor tem preparado. É o que eu te peço e agradeço, em nome do Pai, do Filho e do Espírito Santo. Assim seja. Amém. E graças a Deus. Graças a Deus. Vamos beber da água. Beba com toda a sua fé.
2: Pai, eu vim aqui.

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1: 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São 8 horas.
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1: Olá, olá, bem-vindos à Alegria no Ar desta quinta e obrigada Adriana Lua, foi ela que abriu com esta energia toda a nossa emissão. Acho que não poderíamos começar da melhor maneira. E agora é só continuar o ritmo e acho que não vai ser assim tão complicado. Bem-vindos então. Podem contar comigo para aumentar o nível da alegria a partir de agora e vamos juntos até às 9.

0: E hoje, 16 de julho, é Dia Mundial da É isso, é da cobra. A data pretende combater mitos e preconceitos sobre este réptil e destacar a sua importância para o equilíbrio dos ecossistemas. Ajuda a controlar os roedores e outras pragas também. Existem mais de 3 mil espécies de cobras em todo o mundo, mas apenas uma parte é que é venenosa. A celebração é também uma oportunidade para promover o conhecimento, a conservação da espécie e o respeito por este animal, que na maioria das vezes evita o contacto com o ser humano. E ainda pode contar hoje com Você Sabia sobre a cobra.
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1: Mais uma emissão em direto por aqui na sua rádio. E da música damos um pulo ao mundo da leitura. E não nos podemos esquecer que ler não deve ser um luxo que o tempo nos permite ter. Portanto, o livro acaba por ser um hábito que nos deve enriquecer. É por aí. E que deve fazer parte das nossas rotinas. Portanto, tal como beber água, ir trabalhar ou fazer outras atividades, algum desporto, ler deve fazer parte também do seu dia-a-dia. Por isso mesmo, aí vem a proposta de hoje. A Mais Bela Maldição. É um livro recente, foi editado no passado mês de abril, de Rui Couceiro. O que pode ter em comum uma baronesa quase centenária da Toscana, um antigo pescador da Póvoa de Varzim, um ex-ministro brasileiro, um gasolineiro dos Açores, um socioeconomista francês a viver em São Tomé, um condutor de caminhões do lixo de Bogotá, uma poetisa italiana, um alfarrebista de Rabat, um antigo recluso e um padre alemão. Uma profunda e incontrariável ligação aos livros que os levou a dedicar-lhes toda ou boa parte da sua vida. São eles e o seu amor por um objeto milenar os protagonistas do novo livro de Rui Couceiro. Depois de publicar outros romances como Morro da Pena Ventosa ou também Baioa Sem Data para Morrer, surge A Mais Bela Maldição e é indicado este livro para quem ama livros e a leitura. Uma maravilhosa coleção de histórias literárias que nos levam a viajar sem sair do lugar. Diz a crítica que é um livro essencial para todos os apaixonados por livros e para aqueles que não são e que devem começar a ser. Portanto, aí está. Também Marcelo Rebelo de Sousa já deixou a sua indicação para o livro. O ex-presidente da República diz que uma maravilhosa coleção de histórias literárias com subtileza, inteligência e uma delicada musicalidade verbal, que é o traço de Rui Couceiro, que traz o retrato de todos nós, amantes incorrigíveis dos livros. Se desse lado, a ouvir agora a emissão, está também alguém fã de leitura, que devora livros, então aí vai. Este é mais um que tem que ter por perto. É da Porto Editora, tem 208 páginas e encontra agora nas novidades, mas depois irá para a literatura e também memórias e testemunhos. Decore então o título desta obra, A Mais Bela Maldição. É de Rui Couceiro. E para a semana, há mais. Até lá, boas leituras.
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0: como saber não ocupa lugar, aí vamos nós para o Você Sabia? Que existem mais de 3 mil espécies de cobras no mundo? É verdade, presentes em todos os continentes, exceto na Antártida. Apenas cerca de um quarto é venenoso. As cobras não têm ouvidos externos nem pálpebras. Utilizam a língua para captar cheiros e, ao contrário do que muitos pensam, evitam contacto com as pessoas. Atacam apenas quando se sentem ameaçadas ou então um bocado perturbadas.
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0: Ok. Tentam passar esta imagem fofinha da cobra, mas não são só elas que saem perturbadas disto tudo.

0: um bocadinho para o melhor. E para hoje está prevista subida da temperatura, tanto da mínima como na máxima, e em todo o território. Espreitamos o mapa. Onde é que está ele? Ora, está aqui. Ora então, hoje 26 de máxima para a Guarda, 27 para Viseu, 29 para Coimbra e 25 para Aveiro. 27 em Leiria, 33 em Castelo Branco, 31 em Porto Alegre, 34 em Évora, 30 em Setúbal e em Lisboa, 32 em Beja e 34 em Faro. Estas são as localidades com as máximas mais elevadas para hoje, juntando ainda lá em cima do norte, Bragança com 32. O sol vai começar então a brilhar com mais intensidade, não só no continente, mas também nas ilhas. Não vai estar nada, nada mal. Deixem-me cá espreitar como é que é para amanhã. Muito idêntico ao dia de hoje. Portanto, o que quer dizer que aproximamo-nos do fim de semana e o tempo vai começar a aquecer novamente. Mas como nós por aqui, na Antena Livre, precisássemos do tempo ou do sol para aquecer a nossa vida. Ai, São Pedro, São Pedro, o homem das chaves e do tempo. Não precisamos. O que nós precisamos é da rádio ligada e bem alto, porque as músicas por cá, por si só, já fazem aquecer o dia.
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grandes irmãos, coragem. Eu acho que sim, é preciso coragem para eles e para nós também, não é? Para seguir em frente e levar a vida da melhor maneira que dá. Nós por cá fazemos o melhor que sabemos todos os dias, em toda a nossa emissão. Aproveito para agradecer, porque é isso que eu tenho que fazer. Todos os dias recebo mensagens, recebo toques, recebo chamadas também, é verdade, e é através aqui dos microfones da Antena Livre que eu quero agradecer tudo isso. Portanto, quem é que eu tenho que cumprimentar? A Fátima Gonçalves em Viana do Castelo, a Antónia Sequeira, a Isabel também, a o Paulo Barbosa, a Itelvina Loureiro, a Ana Pereira, o José Lopes, a Maria Alves, a Luísa Almeida em Coimbra, também já houve a Antena Livre, a Ana Maria Santos, a Fernanda Coimbra, ainda também o Zé da Póvoa, a Paula Irene, a Isabel Pimenta no Luso, que está lá do outro lado, o Pedro Inácio, olá, olá, bom dia, bom dia, o Pedro que faz muitas viagens ao longo da semana, mas sempre que anda por aqui pela região, lá nos leva como companhia e eu adoro passear, não só com o Pedro. Quero acreditar que há outros condutores, outros motoristas que estão na sintonia da Antena Livre de Gouveia. Estão ou não estão? Vão deixando a vossa mensagem no 936667449. Está bem? Que é para eu vos poder cumprimentar como deve ser. Olá, Paulo Cunha, bom dia. Rui Cardoso, colega de profissão. É eu a entrar ao serviço e ele a preparar-se para fazer o mesmo. Eu saio e ele é que fica lá a animar o resto da manhã. Graça Moreira, bom dia, alegria. E também a Irene em Fornos de Algodres. Portanto, são muitos aqueles que diariamente se juntam a nós através da Antena Livre de Gouveia, seja no FM 89.6, mas também pode fazer o seu clique. E muito bem, porque nós estamos lá para isso. Estamos tanto no site como em aplicações de rádio. Rádio www.896fm.pt ou nas aplicações de rádio procure Rádio Antena Livre Gouveia. Estamos combinados? Já sabe como é que pode chegar até mim e à nossa programação? A partir daí, vocês vão ser pessoas muito melhores. Eu acredito nisso, porque acredito no trabalho que fazemos diariamente por cá.

estava bom, não estava? Pois, mas não se preocupe porque a sua quinta-feira vai continuar muito boa. Porque o Paulo Saraiva já está por aí e vem com o seu Olá Manhã. Ele traz a boa disposição, traz curiosidades, traz boa música, os discos pedidos e passatempos. Enfim, aquele rapaz faz tudo para que vocês se sintam bem na sintonia da Antena Livre. Eu volto mais logo, das 18 às 19, e também, claro, quero ter a sua companhia. Quem sabe, no regresso a casa. Também eu vou agora fazer a minha vidinha. Beijinhos e coração. E obrigada por fazer de nós a sua rádio preferida.

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1: Olá. Hoje, dia 15 de julho, comemora-se o dia de São Bonaventura. Para São Boaventura, existe a certeza de que a pessoa humana é capaz de desconhecer e que existe algo para ser conhecida. Foi com 25 anos de idade que o santo se formou na Universidade de Paris, vestiu o hábito da Ordem dos Frades Menores e adotou o nome de Boaventura. Os seus tratados fundamentais definiram os campos próprios da teologia e da filosofia. Considerado um homem de grande inteligência e humildade, Boaventura foi canonizado em 1482. Na filosofia de Boaventura, a fé tem superioridade sobre a ciência. Pense nisto e acredite que os bons exemplos fazem o seu lado bom da vida.

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7: 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São 9 horas.
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9 horas, 17 minutos, apanhamos balanço para 4 horas de rádio, são as de quinta-feira, 16 de julho. Vamos lá então viver bons momentos, porque vale a pena ser feliz na rádio mais feliz de Portugal. Bem-vindos! E esta é a vida que se leva até à última.

A vida que se leva. Paulo Saraiva, Filipe Borges e António Ferreira, cá estamos nós até à uma. Daqui a bocadinho está a anedota do dia. Vamos escolher música mais. O que é que se celebra hoje? As saudações e também o estado do tempo. Para tudo para confirmar.

0: Tony Carreira e Calema, já já, né?
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0: 9 horas, 25 minutos e meio, vamos lá saber do tempo. E pode contar com alguma neblina pela manhã. Atenção à chuva no interior norte e centro, lá mais para a tarde. É ver, vamos. Temos pequena subida de temperatura em alguns locais. Quanto às máximas, 22 para as Penhas Douradas, 25 para Aveiro, Vila Nova de Paiva, Mortágua, Castro Daire, Forres de Algodão, Sorico da Beira, Sernão Santos. 26 para a Guarda. 27 para Vila Real, Viseu, Tondela, Santa Combadão, Mangual, Nelas, Carregal do Sal, Sata, Penalva do Castelo, Vouzela, Aguiar da Beira, Moimenta da Beira. 28, São Pedro do Sul, Oliveira do Hospital, Tábua, Erganil e Mielhada, e uma máxima de 32 para Castelo Branco. São estas as máximas e é este o tempo que se vai manter neste 16 de julho. 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E agora a Carolina de Deus dava a volta ao mundo com o São Pedro. Logo a seguir, conhecemos a anedota de hoje. Bom dia.

0: Um tema fantástico que junta São Pedro e a Carolina de Deus. Dava a volta ao mundo.
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0: 9 horas 30 minutos, vamos lá soltar umas boas gargalhadas.
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3: Dois amigos numa discoteca, diz um para o outro: "Oba, que horas são?" Diz o outro: 4:10, tão tarde, porque é que não perguntaste mais cedo? Havia um gajo muito feio. Sabe, coisas feias, aquele abusado. Era mesmo muito feio. E então, a um domingo, resolveu ir ao Jardim da Bicharada e ao Jardim Geológico, que andava lá a passear, junto à jaula dos macacos. Diz para o empregado: "Olha lá, aonde é a entrada da jaula?" E o empregado olhou para ele: "Então você soube sair e não sabe entrar."
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0: Ora, aí está. Está bem visto. Foram duas secas hoje. Agora, Bruno e Marrone, vamos espreitar o CD acústico. Só para o meu prazer. Já dou a conhecer as canções da concurso esta manhã, para você votar numa delas. Tenha uma boa quinta-feira. A Feira em Gouveia. Bom dia.

Ora, está a nova da Jacinta Pinto. A música chama-se Pega na Minha Mão. É para o bailarico. E é na primeira que pode votar esta manhã. Jacinta Pinto. Vamos lá ouvir um bocadinho.

E a segunda proposta musical, Diogo Pissarra e Marisa. Marisa Liz. A música chama-se Amanhã. É a segunda proposta.

0: hoje.
1: Agora é consigo. Ou vota no Diogo Pissarra e Marisa Liz amanhã, ou então vota na Jacinta Pinto, Pego na Tua Mão. Vamos lá votar através do WhatsApp, através de SMS 933454994. 933454994. É mais votada, abre a segunda hora. Será que vamos abrir com a Jacinta Pinto no Bailarico? Música. Ou então mais pop rock? Diogo Pissarra e Marisa Liz amanhã. 933454994 disponível.
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1: Meu coração é só teu, Rui Porto. Tema que nos vai levar até ao dia de... Já lhe digo o que é que celebra hoje. Coisas boas. Tenha uma grande manhã, uma boa quinta-feira, uma boa viagem, um bom trabalho, boas férias, por acaso.

A voz do Rui Porto a passar por cá. Ora, 9 horas 40 minutos. Vamos lá saber o que é que se celebra hoje.

Ora, hoje, 16 de julho, é dia das pessoas ciumentas. QB, está bem? Um bocadinho de ciúmes, tudo bem. Mas ter ciúmes até ao ponto de buriscar, ou até ao ponto de arranhar, até ao ponto de ser agressivo, não, não. Também, dia das pessoas que gostam de cerejas, presente. Tragam daquelas grandes, daquelas que parecem carroxos, venham elas. Dia Mundial da Cobra, dia dos espinafres, dia do chefe pessoal, portanto aquelas pessoas que têm um chefe pessoal, são pessoas com muita categoria. Ah, pois. Dia do cachorro quente, dia de mandar um beijinho a alguém, também dia dos convites de casamento. Quanto ao nome do dia, dia da Maria do Carmo. Ora, a Maria do Carmo prefere piscina à praia. Maria do Carmo gosta muito de comer tarte de banana ao pequeno almoço. Gosta de acordar cedo, gosta de viajar. E a Maria do Carmo não é muito ciumenta. Graças a Deus, né? E porque é dia das pessoas ciumentas,

0: Ora, está a Paula Fernandes. Hoje é dia das pessoas ciumentas. Ciúmes demais ela tem. Oh, e tem motivos para ter. Tem motivos para ter. Ora bom, dia do cachorro quente, é o que temos para comer. Temos cerejas, está bem, porque hoje é dia das pessoas que gostam de cerejas. E também é dia das pessoas ciumentas, já o disse.
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0: Vamos lá então a votar. Jacinta Pinto, pego na tua mão. Ou então Diogo Pissarra com a Marisa Liz amanhã. É só votar através do WhatsApp, através de SMS. Para ser mais fácil, ou vota no Diogo Pissarra ou vota na Jacinta Pinto.
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0: 93-345-4994. 93-345-4994. Ou Diogo Pissarra ou Jacinta Pinto. Está à espera de quê? Para votar. É mais votada, abre a segunda hora. 933454994.
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0: E agora pode ligar 232-6010-61.
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0: 232-60-1071. 232-60-1071. Célia, bom dia.
5: Bom dia, Paulito.
0: Sabes que hoje é o teu dia, dia das pessoas ciumentas.
5: Ai, não é não.
0: Não é ciumenta?
5: Não.
0: Nada, nada, nada.
5: Nem sou, nem gosto dessa palavra.
0: Ciúmes?
5: Não.
0: Não, ó Célia, vais-me desculpar, que um bocadinho sabe bem. Um bocadinho de
5: ciúmes. Tudo tem os seus quês.
0: Sim, sim, mas um bocadinho de ciúmes também é bom.
5: Às vezes.
0: Agora pessoas a tratarem-se mal por causa de ciúmes, isso é que não.
5: Não, isso para mim também não.
0: Pronto. Há que ter ciúmes, mas kibe. Pronto.
5: Eu estou dável.
0: Olha, um cachorro quente, vai?
5: Não.
0: E cerejas?
5: Ai, Jesus.
0: Daquelas grandes.
5: Daquelas deliciosas, reginhas.
0: Muito boas.
5: Ah,
0: venham elas, que a gente come, está bem?
5: Está bem, vamos pensar nisso.
0: Vai para quem, bom dia?
5: Olha, vai para aqui, para a tua família, um beijinho de grande. Para a Pai Alcita, para o Carlos, para o Senhor José, para o Luís, para o patrão, para a Dona Graça, para a Dona Fátima. Paulito, bom trabalho e continua assim.
0: Um beijinho, obrigada.
5: Tchau, beijinho, Paulito, tchau, tchau.
0: Obrigado, eu. Célia da Tocha, Fernanda Damiães, bom dia.
6: Bom dia, Paulinho.
0: Está tudo bem com a Fernanda?
6: Está tudo bem a ouvir a Rádio Antena Livre.
0: Sempre bem, não é verdade?
6: Donos das 3 da manhã.
0: Já sofreu. Muito bem.
6: Quem corre por gosto não cansa.
0: Muito bem. Olha, hoje é dia das cerejas, gosta?
6: Gosto, mas agora não quero mais que as não tenho cá.
0: Compre.
6: Mas também não posso ir comprá-las.
0: Tu não pode. É só abrir os cordões à bolsa.
6: Não é só ir puxar os cordões à bolsa a abrir, é preciso o transporte.
0: Também é preciso.
6: Eu também prestei meu carro ao dono, não mudar.
0: Cachorro quente, vai ou não?
6: Também não quero agora, que está calor.
0: Também você tirou o dia só para me dizer que não quero nada. Vai para quem, bom dia?
6: Só quero a companhia do Paulinho e a Rádio Antena Livre.
0: Boa! Vai para quem, bom dia, Fernanda?
6: Em primeiro lugar, para uma pessoa muito especial, que é a minha filhota mais nova, que faz hoje 43 anos, que se chama Anabela.
0: A Anabela está de parabéns.
6: Está de parabéns hoje.
0: E sabe também quem é que está de parabéns hoje?
6: Agora neste momento não sei.
0: Eu digo-lhe, Graça Moreira de Fornos de Algodres.
6: Pois, já...

0: Então parabéns para a Graça Moreira de Forja Algodos, que está de aniversário. E também parabéns também para quem? Recorde-me. Quem é que está de parabéns por aí, Fernanda?
1: É a Anabela, a sua... minha filhota.
0: Ah, é a sua filha Anabela, muito bem. Sim. Parabéns também para ela e um beijinho, está bem?
1: Está bem.
0: E mais, Fernanda?
1: É, para o Paulinho, para o Brinco Velho, para toda a família. Vai para o Jorge Amaral, vai para o Patrãozinho, para o José Carvalho. Vai para a Pastelaria de Vila Nova de Tazem, para a Dona Irene, Dona Fátima, para os padeiros de Vila Cova do Covelo, para o José Manuel de Castelo Penalva, e para a Câmara de Nova de Castelo, e para o Joaquim da Silva de Nova de Castelo e família, e para todos os ouvintes e participantes, que são muitos. Que tenham um bom dia.
0: Um beijinho, até logo.
1: Beijinho, até logo.
0: Obrigado, Fernanda.
1: Até logo.
0: Obrigado, Fernanda de Amiais. Bom dia.
2: Bom dia.
0: Olha, o José Manuel de Castelo Penalva.
2: Sim, senhora.
0: Sei que gosta de cachorro quente.
2: Gosto.
0: Gosta de cerejas daquelas grandes.
2: Oh, ai não. Onde é que estão?
0: Ah, onde é que estão? Nos mini-mercados, está bem?
2: Ah.
0: Há que comprar e trazer.
2: A gente montava lá para cima da cerejeira.
0: E também ouvi dizer que o José Manuel é o homem mais ciumento.
2: Não é... Não, não é bem ciúme.
0: Então, é cuidar. Oh, é cuidadoso.
2: É meu.
0: Mais nada.
2: E o que é dos outros é nosso.
0: Mas José, vai concordar comigo. Às vezes nós, quando estamos a olhar para uma rapariga, não é? E a nossa esposa, o cara metade, ou o acompanhante, não quer saber, e fica assim um bocadito com um bocadinho de ciumeira, até sabe bem.
2: Claro.
0: Tu não é?
2: Ora.
0: Não é, pode assim, ser não. Assim um ciúme agressivo, mas um ciúme contido, até fica bem. Sabe?
2: Claro, é sinal que ela não nos quer dividir com ninguém.
0: Exatamente, e nada de divisões.
2: Ora.
0: Vai para quem? Bom dia.
2: Vai para essas duas aniversariantes, para a Dona Graça e para a Anabela. Logo pago um copo quando lá passar.
0: Acho bem. E já agora pode deixar outro pago para mim? Não há problema nenhum.
2: Para a Dona Nanda dos Amiais, para a Célia da Tocha, para todos os distribuidores de pão, para o Carlitos, que agora andava de petróleo, e para o Sr. Agostinho e para a Dona Lourdes, do Café Santos, para o Sr. José Carlos Marques, Quintela da Jurara, para todos os meus clientes e para todos os sportinguistas e para o grupo Brinco ao Baile.
0: Muito bem, um abraço, obrigadíssimo.
2: Obrigado.
0: Deus obrigado. Por acaso agora umas cerejas daquelas grandes, e acho que custa 10€ uma caixa de 2 quilos. Então, bom dia.
3: Bom dia, Paulo.
0: Se quiserem mandar o dinheiro até para comprar as cerejas, estão à vontade, porque eu recebo.
3: Recebo
0: aqui.
3: Tudo.
0: Recebo aqui o dinheiro. Eu até recebo as caixas já e tudo.
3: Pois.
0: Oh, Elsa, estou a falar naquelas cerejas grandes. Grandes.
3: Olha,
0: como
3: deve
0: ser.
3: Vou dizer uma coisa. Aqui na Alemanha nunca pensei, mas a cereja dá-se muito, muito bem cá. Há uma qualidade de cereja que é uma categoria grande, docinhas.
0: Manda!
3: E então muita fartura de cereja.
0: Manda!
3: Pois eu até te mandava, mas chegam aí estragadas, não vale a pena deixar estragar uma coisa que eu posso comer.
0: Só desculpas. Está bem. Cachorro quente, vai?
3: Vai.
0: És uma mulher ciumenta?
3: Um pouco. Não sou demasiado, mas não gosto nada que olhem para aquilo que é meu.
0: Mais nada.
3: O que é meu é meu, e quem quiser igual que arranje.
0: Exatamente. Nunca tinha escutado.
3: Aquilo que é meu ninguém toca, já agora.
0: Mais nada.
3: Quando vejo outras a olhar para ele, não é que ele seja um homem modelito, mas não interessa. É meu.
0: Mais nada. Já algum dia. É sério, já algum dia tu te passaste?
3: Já.
0: Por causa de ciúmes?
3: Já.
0: E ele sofreu com isso?
3: Mas por causa de uma gaja mesmo.
0: Não se diz esse termo em rádio. Coisa de uma menina, vá.
3: Não, por causa de uma gaja.
0: Uma menina.
3: Pronto. Chama-lhe o que tu quiseres, para mim era uma gaja, porque quem faz esse tipo de coisas não pode ser meninas. Não pode. Porque ela sabia que me estava a irritar e já fazia de propósito.
0: Ah, fazia tão bem ela ser irritada, cuidado.
3: Olha, não lhe ir para as trombas, foi por pouco.
0: Meu Deus. Vai para quem? Bom dia, antes que levam nas trombas também. Vamos lá.
4: Acho que sim. Olha, vai para a minha mãe e para o meu pai, um beijinho. Peço desculpa ontem não ter ligado, mas isto agora, ultimamente, perto das férias, é só más notícias, cada vez umas pior que outras. Beijinho para eles e para a Dona Graça. Um beijinho muito grande, parabéns, que tenham um excelente dia e que só tenha boas notícias e que lhe corra tudo bem. Para a Fátima de Luxemburgo, para a Nana, para a sobrinha, para o meu marido, para os meus irmãos, para as minhas filhotas, para os meus netos, para ti, para todas as amigas da rádio, sem exceção de ninguém, para a Celita, um beijinho grande também. E muito especialmente para a minha amiga Fátima, ela não me está a ouvir, mas há de sentir de certeza. Eu só espero que tudo corra para o melhor. Tudo.
0: Muito bem. Um beijinho, obrigado.
4: Está muito difícil. Obrigada, Paulo.
0: Obrigado,
4: beijinho,
0: eu.
4: Tchau.
0: Temos que ter força em certas situações da vida. Bom dia.
5: Olá, bom dia.
0: Ah, senhor Carlos.
5: É, tá, como é?
0: Quer cachorro quente?
5: A essa hora ainda não.
0: Quer cerejas daquelas grandes?
5: Oh, não, que deve ter bicho.
0: Deve agora ter bicho. E também há que aproveitar. São cerejas com carne.
5: Com carne, é mesmo.
0: Bem? Ora bem, Carlos, é ciumento?
5: Oh pá, é assim. Eu ciumento não sou com a mulher dos outros, agora com a minha sou.
0: Para quem vai bom dia? Quem vai bom dia, menino? Nunca tinha escutado essa. Para quem vai bom dia?
5: O bom dia vai para toda a minha família, para todos os meus colegas de trabalho do Furinho das Filhas, para o Brinco ao Baile, para o Saraiva, Antena Livre da Veia, para o Calceira Real, para as costuras Nelly de Bicicletinha, para a senhora Célia da Tocha e para todos os 20 participantes e para todos os portugueses.
0: Este tipo também está com ciúmes.
5: Deve dar com ciúmes.
0: Parece que há sempre a cantar, não sei porquê, não sei o que. Abraço, até logo.
5: Abraço, até logo.
0: Obrigado, Carlos. Ó, computador, tem lá cuidado, está bem. Então, bom dia.
6: É doidão, como o dono.
0: Oh, olha os dois, um irmão a seguir ao outro. Já reparaste, ele só tem ciúmes da mulher dele.
6: Pois.
0: Os outros não têm. É as coisas que eu aprendo neste programa.
6: Aprendo, vês como é que é?
0: Sempre a aprender, sempre.
6: Sempre a aprender.
0: Mas vais concordar comigo, que ela dançar aquela dancinha.
6: É isso mesmo.
0: Maravilha. Qualquer dia até o irmão dança como ele.
6: Só agora.
0: Já agora. Vai para quem? Bom dia, António.
7: 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O lutamento musical Brinco ao Baile, todo sportinguista. E para o Padeiro Reles, vivemos à bucha, são 10
0: muito
7: horas.
0: Bem. Olha, é ciumento.
7: Às vezes.
0: Bom.
7: Sim, às vezes não vale a pena.
0: Cachorro quente, vai?
7: Ah, agora já ia, são 10 horas.
0: E cerejas daquelas grandes?
7: Para a sobremesa.
0: Também. Vocês querem tudo dado hoje.
7: Até depois, ao chumadão.
0: Vai nada. Abraço, António.
7: Tchau, abraço, Paulo.
0: Adeus,
7: tchau,
0: obrigado.
7: Tchau.
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9: Saudações matinais.

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9: 10 horas, 18 minutos e meio.

Música mais do dia, a nova de hoje, a explosão de forró, o giradiscos, tudo para se ouvir até às 11 da manhã. Uma boa viagem, um bom trabalho, obrigado pela sua companhia. Estamos consigo, 89.6 em FM.

0: 10h22, agora está a explosão de forró.
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0: E trago Ana Castela com Hugo e Guilherme, todo mundo menos eu. Gosto muito desta canção.
4: Parece que eu já quero sentar aqui num bar em Goiânia mesmo e já começar a beber ouvindo essa.
5: Pronto.

Ora, aí está. Hugo e Guilherme e Ana Castela, todo mundo menos eu. E agora, mais um registro ao vivo. Novo namorado, Solange Almeida. É para ouvir agora, na explosão de forró de quinta-feira.

0: Ora, está a Explosão de Forró. Hoje passou por cá a Ana Castela e também Hugo e Guilherme e também a Solange Almeida. Para a semana temos mais forró por cá.
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27 minutos depois das 10. A rádio com a cara do verão. E agora vamos lá saber do tempo para hoje, segundo o Instituto Português do Mar e da Atmosfera. Ora, pode contar com alguma neblina pela manhã, a possibilidade de chuva no final da tarde no interior norte e centro, algumas pinguinhas. Quanto às temperaturas, 22 para as Penhas Douradas, 25 para Aveiro, Vila Nova de Paiva, Mortágua, Castro Daire, Aguiar da Beira, Foz de Algodres, Lourico da Beira, Sernancelhos, Ceia e Gouveia. 26 para a Guarda, 27 para Vila Real, Viseu, Tondela, Santa Combadão, Mangual de Nelas, Carregal do Sal, Sátão, para Nova do Castelo, Vouzela, Moimenta da Beira. 28 para São Pedro do Sul, Oliveira do Hospital, Tábua, Erganil, Mialhada. 29 para Coimbra, uma máxima de 32 para Castelo Branco. E agora, vem por aí a tua música nova. Antena Livre, amanhã, a tua música nova. JT, Foste Embora, é a nova de hoje.

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0: E agora ouça lá então grandes recordações, temas que fizeram parte das nossas vidas.

0: Ciumentas.
1: Ciumentas!
0: Aí está César Menotti e Fabiano. Ciumenta para ouvir. É a primeira para recordarmos.

Ora, está César Manota e Fabiano e Ciumenta. Quem é que já está connosco? O António Sequeira de Viseu, o Júlio Oliveira na Alemanha, também o Carlos Jesus em Tentúgel, a Fátima Marques no Luxemburgo e também a Cristina Souza em Carregal do Sal.

0: Ora, o Carlos Almeida, na Suíça, também está connosco, e a Ângela Rodrigues de Aguiar da Beira. E a Irene em Fornos de Algodres. Vamos tomar um pequeno almoço à Pastaria Dor Alta, e este tema do José Malhoa, de 1983, ouve sempre bem.
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0: Daqui a pouco as canções para o amor. Até lá vamos com Gypsy Kings.

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1: Ora, aí estão então as mais testadas até aos dias de hoje. Divirtam-se.

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1: Onze horas, um minuto. 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Ora, pensa lá, daqui a 15 minutos no seu programa. Já sabe que se ligou ontem entre as 11 e meio-dia, hoje só pode ligar depois do meio-dia. 232-60-10-71, disponível daqui a alguns minutos.
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0: Vamos lá então arrancar com o Hora Passa Lá no Olá Amanhã. É só carregar aqui no play.
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0: E diga a frase: restaurante fim do mundo em Ceia, o verdadeiro sabor da Serra da Estrela. Ora bem, estava primeiro para falar com aquele senhor. Mas não, primeiro tenho que falar com a família. Tô, família em primeiro lugar. Maria da Conceição Reis, está tudo bem em Cabanhal Redondo?
3: Está tudo bem, obrigada.
0: Aquele senhor, oh Maria, diga. Aquele senhor que está do outro lado só vai dizer bom dia. E a Maria vai tentar adivinhar quem é, está bem? Vamos lá. Oh menino, bom dia.
4: Bom dia.
0: Está tudo bem por aí?
4: Tudo, muito calor.
0: Na Suíça?
4: Claro.
0: Pronto, agora ficas aí quietinho. Oh Maria da Conceição.
3: Diga.
0: Quem é que está do outro lado?
3: Sei que é um senhor da Suíça, mas não sei como.
0: Boa! Boa! Oh, senhor que está na Suíça. Ela adivinhou que era o senhor da Suíça.
4: Quando foi o contrário, eu disse que era da tua família.
0: Exatamente.
4: Que era a dona.
0: A Maria da Conceição Reis. De Carvalhal Redondo. Pronto, ela só tem uns maus gostos musicais, mas isso são outras histórias. Já, agora ela vai me matar. Já bem, Maria da Conceição Reis.
3: Seu capanhaço era de unha e dentes.
0: Não me diga, era capaz. Era capaz de fazer isso ao menino.
3: Não, acha?
0: Acha,
3: Paulinho.
0: Muito bem. O que é que vamos ouvir?
3: Vamos ouvir Dia dos Namorados.
0: Quem é que canta?
3: É do meu menino.
0: Pronto, a ver. Afinal, até tem bom gosto. Afinal, até tem bom gosto musical, sim, senhor. É. Dia dos Namorados. Olha, vai dedicar para quem?
3: Olha, vou dedicar para esse senhor que está.
0: Ele não precisa.
3: Para o Paulinho, para todo o grupo do Brico ao Baile, para todos os ouvintes que estão a ouvir, para a minha mãe, para as minhas filhas e para vocês com um bom fim de semana.
0: Muito bem. E agora a frase?
3: Restaurante Fim do Mundo em Ceia, o verdadeiro sabor da Serra da Estrela.
0: Um beijinho, prima. Até amanhã.
3: Até amanhã, se vocês quiserem.
0: É adeus.
3: Tchau.
0: Deus obrigado. Ó, Carlos.
5: Diz.
0: Não adivinhou quem era, já reparaste?
5: É verdade.
0: É certo.
5: Mas quando me fizeste a pergunta a mim, eu disse logo que era lá a tua familiar.
0: Claro.
5: A dona Maria da Conceição.
0: Familiar na brincadeira, quando nem sequer conheço a senhora de lado nenhum. Ela só é a minha familiar porque é raiz. Só por isso, mais nada. Ora bom, vamos ouvir o Miro Carvalho e a Joana Gomes. Portugal no coração, para dedicar a quem?
6: Olha, este tema tem de ser logo com uma dedicatória especial a todos os imigrantes, não é?
0: Concordo.
6: Que a gente, podemos estar longe, mas sentimos o nosso país. E depois para aqueles grandes amigos, que é o caso do Paulito, do Beto, coisa assim. E Miro, se estás a ouvir, um grande abraço e um excelente trabalho que gravaste.
0: Mas só...
6: pronto, olha, para a minha família, para a tua, contando já no, nesses amigos, pá, o Maravilhas, o Jojo, o nosso Chiquinho Amaral e coisa assim. Amaral Figueiredo, não te esqueças.
0: E
6: pronto, para todos os ouvintes e participantes, e restaurante Fim do Mundo em Ceia, o verdadeiro sabor da Serra da Estrela.
0: Eu estou contente que já não é este ano que eu vou abrir os cordões à bolsa.
6: Pois não. Não, lá para setembro.
0: No, o quê? Lá para quando?
6: Setembro.
0: Não se ouve.
6: Olha,
0: não se ouve.
6: Recordar aquela música do Marco Polo. Setembro chegou.
0: Olha, deixa-me dizer-te que eu vou entrar em férias agora no início de agosto, mas depois só volto para dezembro, portanto.
6: Eu vou entrar de férias agora sexta-feira, mas dia 3 de agosto já tenho que estar a trabalhar.
0: Um abraço, até amanhã.
6: Um abraço.
0: Deus obrigado. Aí está Miro Carvalho e a Joana Gomes. Portugal do coração. 232-6010-61. Pode ligar.

0: Ora, aí está Miro Carvalho e a Joana Gomes e este Portugal no coração. 232-60-10-61. Vamos até à Serra do Carabundo. Nuno Miguel, bom dia.
1: Bom dia.
0: Está tudo bem por aí, Nuno?
1: Está tudo.
0: E vamos ouvir o Solitário, esse falso homem. Aliás, foi uma canção que foi feita para o Nuno. Ele não sabe, mas foi.
1: Pô, Nuno, não. Para alguém, para mim, não.
0: Eu é que sei, Nuno. Eu é que sei. Eu é que sei. Para dedicar a quem?
1: Minha família. Para todos os ouvintes e participantes, para vocês aí na rádio e para os Benfica. E para quem é em cima dela, como eu.
0: Muito bem, agora a frase.
1: Sei lá, agora também nem sei.
0: Restaurante, fim do mundo, em ceia.
1: Em ceia, o bom sabor das estrelas.
0: Olha, um abraço para ti e até amanhã.
1: Um abraço, obrigado. Amanhã.
0: Obrigado, Nuno. Nuno Miguel do Caramulo, Fátima Antunes, da Póvoa de Escutçais, bom dia.
2: Bom dia.
0: Seja bem-vinda novamente.
2: Obrigado.
0: A esta emissão. Porque esta emissão. Esta emissão que já tem sentido a sua falta.
2: Já, acredito que sim, pois foram muitos dias, ainda foram 3 semanitas.
0: Pronto,
2: não é?
0: Pronto.
2: Pois, eu sei que foi muito, mas
0: eu sei que
2: não
0: foi
2: viu.
0: Muito, mas eu não sei se vou perdoar. Eu não sei, ainda vou pensar.
2: Sim, eu vou tentar fazer a partir de agora tudo bem para merecer o perdão. Vamos lá ver.
0: Olha, o Antunes perdoa, nananeia. Vamos lá ouvir KPLB, ela não está aqui para dedicar a quem?
2: Senhor, é para o meu marido, para os meus meninos todos, para toda a equipa da Antena Livre, também para a Dona Graça Moreira, para todos os ouvintes, todos os participantes, com muita saúde para todos, tudo bom para todos.
0: Sabe que hoje a Graça Moreira é pequenina.
2: Sei, sim senhor, eu já
0: faz
2: falei
0: anos.
2: Com ela, um beijinho para ela,
0: acho
2: sim
0: que faz,
2: senhora.
0: Acho que faz 68 mais 1.
2: 68 mais 1?
0: Sim.
2: Eu pensei que eram 65. Tanto. Ou para aí uns 56, para aí, se calhar.
0: Não, ela disse que faz 17.
2: Ah, é? Ai, faz 17. Ah, boa. Ainda mal. Oh, eu enganei-me então.
0: Ainda me vai apanhar, mas ela que vá com calma, que a estrada tem muita curva.
2: Ah, pois. Há que ir com calma.
0: Então, não é?
2: Porque pois. Os anos já passam depressa demais.
0: E como diria aqui o Kim Barreiros, os anos são todos iguais. Ora bom.
2: É isso mesmo.
0: E agora?
2: É isso mesmo,
0: restaurante.
2: E agora restaurante fim do mundo em ceia, o verdadeiro sabor da Serra da Estrela.
0: Está dito, um beijinho, um abraço ao Antunes.
2: Um beijinho também, obrigado.
0: Deus, obrigado.
2: Obrigado, bom dia.
0: Henrique Matos, é dia dos namorados, é um pedido da Maria da Conceição Reis, do Carvalhal Redondo Neves. 232-60-10-61.

0: Ora, aí está uma grande canção do Henrique Matos, a Dia dos Namorados. E agora onde é que eu vou? Vou às estradas da região, porque está por aí perdido, não sei aonde, o Pedro Inácio. Bom dia, Pedro.
1: Bom dia, amigo. Perdido, não.
0: Anda por onde?
1: Se andasse perdido, já tinha metido no Facebook. Perdido por alguns, favor me encontrar, faz
0: pronto,
1: favor.
0: E cá estava eu para partilhar.
1: E mais nada, assim é que é. Assim é que somos amigos,
0: hein? Vamos ouvir o Joy, touch by touch, para
1: acabei de carregar agora. Acabei de carregar agora 30 toneladas de milho aqui na minha.
0: Acho muito bem.
1: E agora já vou aqui na A1, em direção a Porto Mós, para carregar mais uma carrada de cal. Foi onde eu dormi esta noite, mesmo no centro.
0: Tiveste
1: de Porto.
0: Dormido?
1: Mas dormi, por acaso dormi. Dormi, sim senhor.
0: Aqui. Vamos lá ouvir o Joy, touch by touch, para dedicar a quem, Pedro?
1: É para dedicar a todo mundo que esteja a ouvir e para a minha família, todas as manteigas. Que estiverem a ouvir, e para todos os milhões de benfiquistas, e eu, desde que quando comecei a ver o Mundial, comecei a ver as equipas, disse logo: final, Argentina, Espanha, não falhei.
0: Mais nada.
1: E uma coisa é certa, meus amigos, eu sou português, mas tenho que dar a. Sei ver as coisas. O homem tem que ser o melhor. Leva a Argentina para a final. O Cristiano Ronaldo leva Portugal para a miséria, portanto está visto, o homem é mesmo bom e não haja dúvidas, mas as pessoas têm aquela coisa, Cristiano Ronaldo, pá, temos que dar a mão à palmatória. O Messi é o Messi, não tenham dúvidas, e está o resultado, a nossa seleção é a seleção Cristiano Ronaldo, portanto assim foi o que aconteceu. Agora vem nova geração,
0: é bem, vamos.
1: Com aquele homenzinho, com
0: a bola é redonda,
1: não há bébias. Não, mas com aquele homem não há cá não há cá favores, não
0: muito
1: há cá
0: bem.
1: Nada.
0: É, vamos lá, frase, Pedro.
1: Vamos embora. Então, restaurante que se come bem, não sei onde, lá em Gouveia.
0: Restaurante Fim do Mundo em Ceia, o verdadeiro sabor da Serra da Estrela.
1: Ó Paulinho, no Fim do Mundo, então já viste a gente com a fome, com a fome que nós estamos, às vezes, para ir até ao Fim do Mundo, já viste?
0: Não! Oh, mas este nome do restaurante é no sentido figurado. Que nós viramos para a nossa cara a metade e diz assim, querida, gosto tanto de ti que te vou levar ao fim do mundo.
1: Ai,
0: tá bem? Não é essa. Obrigado, Pedro, até amanhã.
1: Até amanhã, se Deus quiser.
0: Deus, obrigado. Ora bem, como é que eu agora hei de apresentar a próxima que vem por aí? Porque eu descobri que ela tem dois nomes. Então tenho que fazer assim.
2: Hey, hey, Paula.
0: E depois assim. Canta! É que assim fica logo caminho com os dois nomes. Pronto, o segundo nome, pronto, valha-me Deus Nosso Senhor Jesus Cristo. O primeiro nome até é bonito, mas o segundo nome é sério. E, por exemplo, imaginamos, ela se chamasse assim. Aliás, o que está mal, porque ele tem que se chamar como eu quero. Portanto, ela se chamasse assim. Ah, se fosse Fernanda Paula, por amor de Deus, ia estragar tudo completamente. Bom dia. Bom dia, Paula.
3: Bom dia.
0: Sabes que eu sou uma pessoa que pensa? Uma pessoa que pensa, uma pessoa que tem sempre a cabeça no lugar.
3: Tu és demais.
0: Claro, tenho sempre a cabecinha no lugar, sempre, sempre a pensar bem.
4: E a cabeça do meu Paulo.
0: Já teve, agora está cada vez pior.
3: Olha, eu já te disse umas poucas vezes, se não fostes nascido, tinhas que ser inventado.
0: Muito obrigado. E vamos ouvir Brinco ao Baile, para dedicar a quem?
3: É para dedicar a ti, à tua filhota, à tua esposa, ao teu irmão, à tua família, ao grupo de Brinco ao Baile, para dedicar à minha irmã Ana, um abraço ao senhor Paulo Correia. A Dona Maria Nogueira de Cravo, com um beijinho para ela e um abraço ao Sr. Adelino.
0: Dona Maria quê? Maria? Porque há muitas Marias na Terra.
3: Não me faças rir.
0: Tu vá, Maria Glória Duarte. Lindo, lindo. Está tudo?
3: Não.
0: E mais?
3: Para dedicar aos meus cunhados, ao Norberto, ao Francisco, à minha irmã Alice, à Dona Sana Rundo, com um beijinho para ela, à Paula de Oliveira do Hospital, com um beijinho para ela, e é para dedicar mais aos sportinguistas.
2: Meu amor é você, rei Paula.
0: Só me estragam as
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0: Está tudo, Paula.
3: Está tudo. Agora a frase é o Paulo que ia mais dizer.
0: Restaurante Fim do Mundo em Ceia, o verdadeiro sabor da Serra da Estrela. Beijinho até amanhã.
3: Beijinhos até amanhã.
0: KPLB é pedido da dona Fátima Antunes, da Pova de Escudiçais.

0: 11 horas 42 minutos. KPLB, ela não está aqui. Vamos a ligar 232-60-10-61. 232-60-10-61. Como ela não vai levar o bolo de cenoura, é vodra? Vou primeiro falar com a outra. Ana Isabel, bom dia.
1: Ora, bom dia.
0: Está tudo bem por ceia?
1: Por ceia?
0: Sim, por ceia.
1: Por
0: ceia? Lá, não está na moita.
1: Mas eu pertenço a Oliveira do Hospital, não é?
0: Que fica perto de ceia, ao lado do Conselho de Ceia.
1: Não, não.
0: Então não fica?
1: Não, eu pertenço a Oliveira do Hospital.
0: Sim, mas fica, o Conselho de Oliveira do Hospital fica ao lado do Conselho de Ceia.
1: Ai, não sei.
0: Você se sair à rua, vê ceia.
1: Estava.
0: Estou-lhe a dizer. Vá para mim.
1: Opa,
0: eu
1: sério?
0: Eu sei. Olha, brinca ou baile, vai de cá para quem?
1: Olha, para de cá para si, tenho um bom apetite para o almoço, para a minha irmã Paula, tem as melhoras, para o meu irmão, para o Júlio, que ele nunca mais ligou, e aqui para o marido.
0: E é só?
1: É só, e agora a frase tem que me ajudar.
0: Então, restaurante Fim do Mundo em Ceia, o verdadeiro sabor da Serra da Estrela. Um beijinho.
1: Vá, um bom apetite para o almoço de amanhã.
0: Adeus, obrigadíssimo. Obrigado. Ora bem, como é que eu agora hei de convencer a ir amanhã até a Vodra? Até eu acho que se lhe canta.

0: estar assim. Mas ela disse que não faz o bolo. Porquê? Porque ela para a semana faz anos e só tem dinheiro para um.
1: Eu mando fazer. Antigamente, que havia aquela gente toda nova que uns para voar a pé, patassos, para os bailaricos. Agora não, ninguém quer ir.
0: Helena!
1: Oh.
0: Eu passo por aí buscá-la!
1: Oh, Paulo Saraiva! Mas eu, se quiser, vem buscá-la. Eu conheço uma moça que veio lá. Uma não, duas.
0: Eu também conheço umas moças. Eu estou doidão hoje. Eu estou doidão.
1: Talvez estava a dizer à senhora que com o Oliveira das Palmas é perto de Ceia.
0: Claro que fica, tu não ficou ao lado. Ficou ao lado de Ceia.
1: Aqui a Oliveira, se for de táxi, só dá.
0: Não interessa, mas a fronteira dos dois concelhos é a mesma.
1: Mas já que eu vou lá muitas vezes, quando vou ter que fazer exames, tenho que lá ir.
0: Fala.
1: E lá em Oliveira vive uma moça daqui de Ceia, que é a irmã da Susana, daquela casa que lhe costuma ligar.
0: Muito bem, muito bem. Grande senhora.
1: Ora, consigo.
0: Brincar com o fogo, Beto e Rita Guerra, praticar a quem, Helena de Ceia?
1: Você brinca com outra coisa.
0: Sério? É sério?
1: Só sei e basta.
0: Vai de cá para quem?
1: O Maria, para o filho, para a Dona Estéia, para a Elsa, para a Dona Manuela Saraiva, para o Paulo Rodrigues de Oliveira do Hospital, para a Dona Maria Saraiva de Gouveia, para a Dona Sandra de Gandulfo, para a Dona Glória de Gouveia, para a Elsa de Alemanha, para a Dona Graça Moreira, para a Dona Eugénia de Pinhãs, para a Pastorinha, para a Susana e para si, e para todos os ouvintes e participantes, com um beijinho até amanhã.
0: É Deus, Senhorinha. É Deus.
1: Adeus.
0: Ai, meu Deus. Restaurante Fim do Mundo em Ceia, o verdadeiro sabor da Serra da Estrela. Eu brinco com outra coisa. Falso homem. Solitários.

0: 232-60-10-71, 232-60-10-71. Onde é que eu vou agora? Vou até ao santuário. Fátima, bom dia.
1: E seja muito bem-vindo, como está? Tudo bem?
0: Sempre bem, sempre bem.
1: Isso é que interessa.
0: Eu sou uma pessoa católica.
1: E apostólica?
0: E apostólica. E mais, e mais. Hoje não venho, hoje não vim sozinho.
1: Não, é então.
0: Vasco, bom dia.
2: Bom dia. Bravo Delta e bravo Sierra.
0: Vasco, tem calma. Temos que nos portar muito bem. Temos que, porque temos aqui Fátima.
2: Pois é. Olha, escuta, ó Paulo.
0: Diz lá, Vasco.
2: A minha nora também é Fátima.
0: É, também é Fátima a sua nora?
2: Correto e informativo.
0: Muito bem. Mas a sua nora...
1: São boas raparigas.
0: Oh, senhor. As pessoas... Aqui não se desmente ninguém, mas...
2: Olha, Paulo.
0: Diz, Vasco.
2: Estou para interromper, mas é o Fátima, não é? E tem o seu...
0: Não percebi, Vasco. Não percebi.
2: São Fátima, e tem o seu.
0: Tem, hein?
2: O seu da boca.
0: Claro, o seu da boca, porque elas falam muito bem. Atenção. E mais, e tem o poder da palavra.
2: Correto e
0: de Deus. Não tem que perceber aquilo que eu digo.
1: Deus está.
0: As pessoas têm que perceber aquilo que a gente diz, não é, Vasco?
2: É, sim.
0: Pronto, já vem. Vamos ouvir os Amar, praticar a quem, Fátima?
1: O maridão aos filhotes, que você vê na rádio, já agora para o senhor que está do outro lado, tudo bom para ele. E boa continuação. E para o Cita, um grande abraço, tudo bom, agora tudo para o melhor. E para a dona Aurora também. Um grande beijinho, boas melhoras de marido. E para o senhor José Mel, com boas melhoras também. E para as amizades que vou fazendo por aqui, e o restaurante Fim do Mundo e Ceia, o verdadeiro sabor da Serra da Estrela.
0: Olha, aproveita agora as férias.
1: Posição. Diga.
0: Pega no David.
1: Mas ainda não estou de férias.
0: Mas quando estiver, pega no David e vai e lhe diz assim: meu amor, vou-te levar ao fim do mundo. Está bem?
1: Onde, em Ceia, ok. Pode ser quando eu for assim para levar o Serra da Estrela.
0: O pior é se ele diz assim: oh querido, ao fim do mundo levas-me tu todas as noites.
1: Agora cá comigo e com ele. Vai lá, tchau, beijinho.
0: Estou a falar no fim do mundo do restaurante, minha senhora.
1: A gente já sabe que o senhor é católico.
0: Ó Vasco.
2: Isso.
0: Mentes perversas. Sério.
1: E sou eu.
0: Estou aqui a portar-me tão bem, certo, Vasco?
1: Ui.
0: Que eu porto-me sempre bem.
1: É para transpirar água benta, Paulinho.
0: Nunca tinha pensado, mas deixa cá ver aqui a garrafa. Já agora, deixa cá ver. Por acaso é água benta.
1: Nós temos que sair consigo.
0: Por acaso não diz água benta, mas diz água de luz.
1: Está lá, já não é mal.
0: Nada mal.
1: Eu gosto.
0: Ai, adeus, água benta. Até amanhã.
1: Tchau, beijinhos.
0: Adeus. Já me chamaram muita coisa, mas agora água benta ou Vasco? Hã?
2: Mas escutei, também faço parte. Água benta, livrai-nos desta tormenta. A trovada traçareira.
0: Ainda bem que a tormenta já desligou. Vamos lá ouvir brincar ao baile. Praticar a quem?
2: Olha, vai para todos os meus camaradas. Vigilantes, eu, prosa de rádio da GNR, que não tenho ocorrência, esta noite, graças a Deus, não houve. Já falei aqui com o Vitor, com o Julieto Rónio, que é o Jorge Rodrigues, está ali no posto de 33.04, e atualmente ainda está com tudo bem, graças a Deus, assim continuo. Vai para todo o pessoal da GNR que está também no e-mail. Olha, vai para todos os caministas que tenham um bom pé de borracha. E vai para toda a grande família, tenham uma boa quinta-feira com muita paz e saúde. Agora, restaurante Fim do Mundo em Ceia, todos que lá vão, vêm de barriga cheia.
0: Um abraço, obrigado Vasco.
2: Adeus.
0: Quanto a esta terceira hora estamos conversados, volto já a seguir. 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
29: Muito boa tarde, 12 minutos depois do meio-dia.

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0: Diga a frase: Rui Amaro na Catraia de São Romão. A casa do seu sonho está na nossa mão. É a frase a valer. Até à 1 da tarde. O Pedro Inácio da Ponte da Mocela pede para ouvir Joy Touch by Touch. É a primeira.

0: Meio-dia, 16 minutos e meio. 232-60-10-61. Ora, onde é que nós vamos? Vamos já até à Almagem de Caldo. Manuel Filipe, bom dia.
1: Bom dia, Paulo.
0: Está tudo bem por aí, Manuel?
1: Está tudo ótimo e a rádio está a chegar cá muito bem.
0: Ora, que maravilha. Vamos lá ouvir Bombocas. Para dedicar a quem?
1: Para dedicar um grande abraço para ti, beijinhos para a tua esposa, a tua filha, um abraço para o teu irmão, beijinhos para a tua cunhada, um abraço para o Eduardo Mota no Espreiro Gouveia, para ele e para toda a família. Depois vai para a Fátima Padeira das Fermas do Carvalhal, beijinhos para ela, para a Gracina do Café, beijinhos para ela, um abraço para o marido, para a minha prima Alcina de Calde, beijinhos para ela, um abraço para o António Brito e restaurante Fim do Mundo em Ceia, o verdadeiro sabor de, não é esse, é Rui Amaro, na Catraia São Romão, a casa dos seus sonhos está na nossa mão.
0: Ainda bem que deu conta a tempo.
1: Depois almoçar, bom apetite ao almoço, o resto do dia feliz.
0: Um abraço, obrigado, Manuel.
1: Obrigado, eu ao Paulo.
0: Deus, tchau. Obrigado. Marina Isabel, bom dia.
2: Bom dia, Paulinho.
0: Vamos lá ouvir o Brinco ao Baile, praticar aqui.
2: Tá bom. Olha, para toda a minha família, presente e ausente, em Portugal e na Alemanha, para a minha mãe, para a Sandra, para a mãe dela, de Santa Família, Manuela Saraiva, Letícia, que ela já deve estar em, de férias. Madrinha Delfina, Padrinho Álvaro, Pastorinha, Menina Elsa da Alemanha, todos os ouvintes e participantes, e para o Paulinho também, que não trabalho muito esta semana, não peça mais, porque senão depois, olha, não tem força para mais nada.
0: É verdade, é verdade. Esta vida é uma tormenta esta vida. E vais?
2: E mais nada.
0: Frase.
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0: Um beijinho, Marina, até amanhã.
2: Um beijinho, até amanhã.
0: Deus, obrigadíssimo. Então, bom dia.
3: Bom dia.
0: Olha para ele, estou a falar com quem?
3: O Zé Rodrigues.
0: Da Alemanha.
3: Claro.
0: E vamos ouvir o Beto e a Rita Guerra, Brincando com o Fogo. Praticar a quem?
3: Ora, praticar aos meus pais. Espero que o meu pai seja melhor. Para a minha irmã e para o meu cunhado, para o meu irmão e para a mulher, para a minha afilhada, para os meus sobrinhos todos, para ti e para a tua família, para o pessoal do Brinco ao Baile, para o pessoal da rádio, para todos os ouvintes, uma continuação de uma boa semana que já estamos ao meio.
0: Muito bem, e agora a frase. Rui Amaro.
3: Rui Amaro, na Catraia São Romão, a casa do seu sonho está na nossa mão.
0: Está dito, um abraço, Zé.
3: Tchau, igualmente, Paulo.
0: Deus, obrigadíssimo.
3: Tchau.
0: Encontrei no meu diário Brinco ao Baile, a pedido da Paula Fernandes Mendes, São de Mil, e também da Ana Isabel da Moita e da Marina Isabel de Gandolf. 232-60

0: Brinco Baile encontrei no meu diário, 232-60-1071. Era tão bom encontrar no diário assim um queijo perdido. Aqueles queijinhos frescos, de Quintela da Lapa. Era um luxo, um luxo.
1: Pois era, mas tu nunca mais cá passas, é um bocado de trabalho.
0: Oh, senhora Loureiro.
1: Oh, senhor Paulinho.
0: Não tenha calma que eu qualquer dia passo por aí, de certeza.
1: De certeza, eu quero ver.
0: Vamos ouvir o Zé Mário, para dedicar a quem?
1: Então, olha, vai, está vendo a Rosalina, pai, para o senhor Paulo Correia, para a Suíça, para outro senhor que é da Suíça, do Luxemburgo, para todos os imigrantes em geral, e estava na Felizbela, para o Mota, como é que é? Aquele homem muito interessado, não sei como é que se chama, que é Forza Agudos, o Eduardo Mota.
0: É de Nunes Pereira, Gouveia.
1: É de Nunes Pereira, vai, eu quero aqui para o mesmo sítio.
0: E mais, Teresa?
1: E vai para a Irina, vai para a Dona Rosalina, vai para o senhor Silvério, vai para o... O senhor Manuel está à França, para a Dona Gracinda. Olha, vai para toda a nossa grande família. Já somos muitos e agora não vamos aparecer mais, todos.
0: Boa, e agora a frase? Rui Amaro.
1: Rui Amaro, na Catraia de Sarremão, a casa do seu sonho está na sua mão.
0: Um beijinho, Teresa.
1: E até amanhã, se as quiserem. E as
0: outras não
1: podem empurrar.
0: A Rosalina é marota.
1: É, você andava atrás das cabras.
0: Adeus, obrigado. Adeus, obrigado. Emílcar Sampaio, bom dia.
2: Bom dia.
0: E vamos ouvir a Ágata, para dedicar a quem, Emílcar?
2: A minha mulher, Maria José, ao Nuno Miguel, meu filho, à Mota da Estreira, aos meus primos, aqui a Irana, a Adília, a Marcelina, a Esther, e a toda a gente, aos ouvintes.
0: E agora a frase.
2: Remar na Catar Sarmal, a casa dos seus sonhos será a nossa mão.
0: Obrigado, Amílcar, até amanhã.
2: Bom dia, até amanhã.
0: Está a Rita Guerra e Beto brincando com o fogo. É um pedido da Helena de Ceia. 232-60-10-61.

0: Rita Guerra e Beto Brincando com o Fogo foi também um pedido do José Rodrigues, que nos escuta na Alemanha. 232-60-10-61. Bom dia, José Carlos Marques.
1: Olá, bom dia, Paulo Sarabia, ouvintes da Antena Livre de Gouveia.
0: E vamos ouvir o José Amaro, praticar a quem?
1: Olha, todos que eu trabalho na Antena Livre de Gouveia, à minha família presente e ausente, principalmente para os meus dois amores, para a Ária e para o Tiago, para todas as minhas amizades, para todos os ouvintes e participantes, para o Carlos e para o Paulo Correia da Suíça, para a Dona Irene de Fornos de Algodes, para a Dona Lourdes Serras Tavares, para a Maria de Fátima Antunes da Póvoa dos Corçais, para Eduardo Mota de Nunes Pereira, para o Carlos e para o Zé Manuel Padeiros, para ti e para a tua família e para o conjunto Bricovalo, e para todos a família deles. Olha, uma boa quinta-feira, continuação de uma boa semana, um bom almoço e até amanhã, se Deus quiser. 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
0: Está dito. Um abraço. Obrigado, Zé.
1: Um abraço e até amanhã.
0: Deus obrigado. Agora avançamos com o Zé Amaro. É mar a ir sem mapa, é uma tormenta gostosa de Zé Amaro. Ora bem, a pedido da Fátima Marques, que nos escuta no Luxemburgo, também da Teresa Loureiro, de Quintela da Lapa. Vamos a ligar 232-60-10-71.

0: É uma das novas do Zé Mário. 232-60-10-71. Flávio Simões, bom dia.
1: Presente, bom dia.
0: Está tudo bem por Vimieira, Mialhada?
1: Está, olha, ontem fiz um negócio do caraca lá a vender bolacha americana na praia.
0: Acredito, acredito.
1: Era cada bruta, nem imaginas.
0: É, acredito, perfeitamente. E tu ainda comeste algumas?
1: A bolacha americana não, que eu já andava enjoado.
0: Olha, vou-te oferecer bombocas. Bombocas, para indicar aqui.
1: Vamos ouvir as bombocas, exatamente. Olha, ao meu irmão, um grande abraço para ele, uma boa viagem. À minha cunhada que anda a distribuir o pão, para todo o auditório e para ti, aquele abraço e porta-te bem que andaste a portar muito mal.
0: Achas?
1: Acho, fogo. Então, há bocado andavas em Fátima a rezar e mas não sei o quê.
0: Ó, Irene! Irene, ajuda-me aqui. Achas que eu ando-me a portar mal, Irene?
2: Não, até hoje foi a Fátima a rezar, andaste a portar bem.
0: Aí está! Está.
3: Foi a Fátima e não rezou por ninguém.
0: Bom, menino.
2: Não.
0: Menino.
3: Não, ele não se pode ajoelhar. É.
0: Menino, não estejas cá.
2: Então
0: reza
2: de pé.
0: Oh, é só. Oh, oh, oh.
2: Claro, reza de pé que eu também não me ajoelho.
0: Oh, Flávio Simões.
3: Diga.
0: Não estejas a atormentar a minha vida, está bem?
2: Amanhã.
0: Pronto.
3: Qualquer dia já apertado aí com elas.
0: Rui Amaro.
3: Rui Amaro, na traia seu irmão, a casa do seu sonho está na nossa mão.
0: Vai para dentro.
3: Vou para dentro
0: é
3: amanhã.
0: Deus. Oi, Irene.
2: Sim.
0: Este Flávio anda a sair das cascas. Flávio.
2: Então é, a gente para rezar não é preciso se ajoelhar.
0: Exatamente, mas é ele, ele que tem uns vícios muito diferentes dos nossos.
2: Tem vício de se ajoelhar, olha eu não.
0: Emanuel.
2: Sim.
0: Meu coração faz bum-bum. Para indicar
2: vai,
0: a quem?
2: Faz. Está bem. Vai para toda a minha família, para toda a equipa da Antena Livre, para todos os ouvintes, que eu já conheço 15 ouvintes, que conheci assim nos bailes, sabes? 15.
0: Ainda bem.
2: Não é brincadeira, esta não vez conheço mais. Não é brincadeira.
0: Mas são ouvintes que não saltam, são ouvintes certinhos.
2: Não, não, não, alguns saltam. Eu conheço ali
0: ordinários.
2: Dois ouvintes que saltam, dois
0: ordinários.
2: Que saltam.
0: E vais?
2: Pronto, vai para todos, Portugal e estrangeiro. Esta não vez conheço mais, que eu ando aqui a contratar outro motorista, que é para me levar assim mais longe, para Mangual, de lá para outra serra, a ver se conheço mais ouvintes. Pronto, para todos. Um bom dia, com saúde e alegria, parabéns para os que fazem anos e até amanhã se Deus quiser. 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
0: Um beijinho, Irene, até amanhã.
2: Até amanhã.
0: Bombocas! Também cantam por cá, é pedido do Manuel Filipe da Almagem de Caldo de Viseu. 232-60-10-61.

0: Fornos e Algodres. Júlio Cunha, bom dia.
1: Bom dia.
0: Está tudo bem em Fornos e Algodres?
1: Está tudo, sim, senhor.
0: E vamos ouvir o Emanuel, para dedicar a quem?
1: Olha, vou dedicar a toda a minha família, a todo o auditório, à Irene, que dançou muito agora o fim de semana passado, lá no Santo António da Ribeira, que eu bem a vi e ela não me viu. E para todo o auditório.
0: E agora a frase?
1: Rui Amado, na Catraia de São Romão, a casa dos seus sonhos está na sua mão.
0: Está dito. Um abraço, Júlio.
1: Vai, igualmente.
0: Boas vendas.
1: Obrigado.
0: Obrigadíssimo. À uma, temos notícias com o Luís Carvalho, Antena Liberdade 10, Horácio Pascoal às 14, com a Via Rápida, Filipe Borges às 16, Cristina Ferreira às 18, Artur Matos às 19 e o António Macedo às 21. Uma excelente quinta, bom almoço, boa viagem se for caso. Obrigado por escolher sempre a Antena Livre para passar a sua manhã. Fechamos então com a Ágata, Silêncio Não É Amor, e logo a seguir, Emanuel, Meu Coração Faz Bum Bum. Até amanhã às 9.

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26: 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Boa tarde. São 13 horas.
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28: Bem-vindos, estas são as notícias na Antena Livre. A Ministra do Ambiente e Energia, Maria da Graça Carvalho, anuncia esta quarta-feira em Gouveia o lançamento do concurso público para a concessão da barragem de Girabolhos, projeto apresentado pela primeira vez em 2007 e que esteve suspenso desde 2016. A futura infraestrutura, que irá abranger os concelhos de Ceia, Gouveia, Fornos de Algodres, Mangualde e Nelas, destina-se à captação e armazenamento de água, produção de energia hidroelétrica e reforço da segurança hídrica na bacia do Mondego. Apesar do avanço do processo, os municípios defendem contrapartidas para o território e o projeto continua a gerar opiniões divergentes na região. Viseu vai passar a contar com um novo projeto de valorização territorial. A Câmara Municipal apresenta no próximo sábado a Rota V25, uma iniciativa desenvolvida em parceria com as juntas de freguesia que pretende dar a conhecer o património, a cultura, a natureza e as tradições das 25 freguesias do concelho. A apresentação oficial decorre com a iniciativa Primeiros Quilómetros, que marca o arranque de um conjunto de ações integradas no projeto. Segundo a autarquia, a Rota V25 foi concebida para incentivar residentes e visitantes a descobrir o território através de percursos recomendados que, ao longo de cerca de 210 quilómetros, passam por alguns dos principais pontos de interesse de cada freguesia. Além dos itinerários, o projeto inclui o Passaporte V25, um guia que reúne uma breve apresentação de cada freguesia, identifica os respectivos locais de interesse e disponibiliza um espaço para o carimbo exclusivo de cada território, permitindo aos participantes registar a passagem pelas 25 freguesias. O município de Viseu destaca que a Rota V25 pretende afirmar-se como mais do que um simples percurso turístico, assumindo-se como uma estratégia de valorização territorial que promove a identidade, a gastronomia, o património e as tradições locais. A Câmara Municipal de Tondela aprovou a adjudicação da empreitada de reabilitação da antiga Pensão Matos, um projeto que irá permitir criar 13 habitações de renda acessível no centro da cidade. A obra será adjudicada por mais de 1,6 milhões de euros e terá um prazo de execução de 18 meses. Localizado numa das zonas centrais de Tondela, o antigo edifício será alvo de uma intervenção de requalificação profunda, dando lugar a 13 apartamentos, 5 de tipo GT2, 5 T1 e 3 T0. As habitações serão disponibilizadas no mercado em regime de renda acessível, tendo em consideração as taxas de esforço das famílias no âmbito da estratégia local de habitação do município. Segundo a autarquia, a intervenção insere-se na estratégia de revitalização do centro urbano e pretende contribuir para a fixação da população no casco histórico da cidade. O objetivo passa por recuperar um edifício devoluto e degradado, reforçando simultaneamente a oferta de habitação acessível e reabilitação urbana. A antiga Pensão Matos, adquirida pela Câmara Municipal por mais de 200 mil euros, encontra-se atualmente em avançado estado de degradação. Com esta empreitada, o município pretende devolver uma nova função ao imóvel, conciliando a preservação do património edificado com a resposta às necessidades habitacionais da população. Um homem de 44 anos e uma mulher de 45 ficaram em prisão preventiva por suspeitas de terem furtado duas peças em ouro a uma mulher de 74 anos no concelho de Manteigas. Segundo o Comando Territorial da Guarda da GNR, a detenção ocorreu no sábado, poucos minutos depois de ter sido denunciado o furto. Os militares conseguiram interceptar a viatura onde os suspeitos seguiam e recuperar as duas peças em ouro alegadamente subtraídas à vítima. No curso da intervenção, a Guarda recuperou ainda outras peças em ouro, entretanto identificadas no âmbito de processos conduzidos por diferentes unidades da GNR. De acordo com a Força de Segurança, os dois suspeitos têm antecedentes pela prática de crimes da mesma natureza em Espanha. Durante a operação, foram apreendidas diversas peças em ouro, avaliadas em cerca de 2.500 euros, 1.249 euros em numerário, 52 dólares, dois telemóveis e uma viatura ligeira de passageiros. Os detidos foram presentes ao Tribunal Judicial da Guarda para primeiro interrogatório judicial, tendo o juiz aplicado a medida de coação mais gravosa, a prisão preventiva. Olhamos agora para o Desporto, edição de João Cruz.
0: O Clube Desportivo de Tondela, após a transferência do guarda-redes Bernardo Fontes para o Braga, vai receber do Clube Minhoto 3 jogadores. O guarda-redes João Carvalho, o defesa central Yannis da Rocha e o avançado Maregue encontram-se a caminho do emblema Barão, numa aposta que resulta de uma boa relação entre os dois clubes. Ainda Gastón Novero é também reforço do Tondela. O extremo, de 27 anos, natural da Argentina, assinou um contrato válido até final de junho. Os campeonatos distritais ainda estão bem longe do seu início, mas os clubes começam a organizar os seus plantéis. O grupo desportivo do Mangualde anunciou a renovação do contrato do treinador Filipe Amaral, que continuará a liderar a equipa sénior na próxima temporada, dando continuidade ao projeto desportivo iniciado na época passada.
28: João Cruz, no final deste bloco de notícias, com as notícias mais recentes do desporto.
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Depois das 10 seguidas, a música continua. Esta foi a tua sequência. Antena Livre Date 10 fica por aqui. Não percas a qualquer momento mais uma destas. A tua rádio não para. Fica por aí.

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1: Vamos conhecer os títulos que estarão em destaque daqui a pouco nas notícias, por aqui na Antena Livre. Ora, começo por lhe falar sobre o Governo que lança concurso para a barragem de Giravolhos. A Ministra do Ambiente anuncia nova fase do projeto em Gouveia. Câmara de Viseu lança a Rota V25 para promover as 25 freguesias do concelho. E Tondela investe mais de 1,6 milhões de euros na requalificação da antiga pensão Matos para a habitação acessível. O casal fica em prisão preventiva por furto de ouro a idosa em Manteigas. Saiba mais daqui a pouco. Terminamos as notícias depois com o desporto com João Cruz.
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1: Vamos aos títulos das notícias que vai vir com mais destaque daqui a pouco, começando por lhe falar de um crime de incêndio florestal que levou à detenção de um homem na passada terça-feira, um homem de 38 anos. O município de Gouveia informa que estão também abertas as candidaturas para o Prémio Mérito Escolar Pedro Amaral Boto Machado e ainda no município de Fornos de Algodres, de 16 a 20 de julho, vai acontecer mais uma edição do Biodiversity Festival. Ainda nas notícias, a comunidade intermunicipal Viseu Dom Lafões aprova e início do processo para elaborar uma estratégia para a economia da defesa. No final das notícias, o lugar também para o desporto.
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11: 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Boa tarde. São 14 horas.
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14: Bem-vindos, estas são as notícias na Antena Livre. A Ministra do Ambiente e Energia anunciou ontem o concurso público para a construção da barragem de Girabolhos, uma espera que acontece há décadas, num processo de muitos avanços e recuos. O lançamento do concurso público da barragem de Girabolhos foi feito ontem em Gouveia. O autarca Jorge Ferreira, eleito pelo PSD, agradece uma obra que tem todo o seu apoio.
15: Por acreditar que esta infraestrutura pode representar uma oportunidade relevante para o desenvolvimento do nosso território. Estou convicto de que a posição favorável à concretização desta barragem é aquela que é partilhada pela grande maioria dos gouveenses. É com particular satisfação que assistimos hoje ao lançamento deste concurso em Gouveia.
14: Por outro lado, a oposição socialista, em comunicado, tem dúvidas e preocupações, como refere a deputada municipal do PS, Susana Amaral.
16: Por causa de questões ambientais, do impacto nas populações e porque não temos qualquer estudo de impacto ambiental atual.
14: A ministra do Ambiente e Energia refuta críticas e dúvidas e, como a Associação Ambientalista Ano Zero, para a Maria da Graça Carvalho, este dia do lançamento do concurso público só merece um reparo.
17: É um dia muito importante, porque vai ter três objetivos principais. O primeiro é o controle de cheias do Mondego. Segundo, uma maior segurança de abastecimento hídrica de toda a região aqui envolvente. Terceiro, produção de energia renovável e armazenamento.
14: O presidente da Câmara de Ceia pede para que os diversos conselhos sejam ouvidos em prol de um desenvolvimento harmonioso destas comunidades do interior.
18: Ouçam-nos, façam cumprir outra aspiração deste território de respeito aos itinerários complementares da Serra da Estrela e, neste caso em particular, dos concelhos afetados pela barragem do IC7, do IC37 e do IC12. Senhora Ministra, enquanto membro do Governo, confio que após a reunião que tivemos em Lisboa, em que a Senhora Ministra demonstrou a disponibilidade para, de certa forma, encontrar uma solução para custear os custos dos projetos, e, portanto, eu sou preciso, a Senhora Ministra comprometeu-se connosco com os projetos e não propriamente com a obra, como já vimos, demorará, e como gostaria que num futuro próximo alguém possa passar da aspiração à realização, pedia-lhe mais uma vez, e afirmava mais uma vez, que este território tem toda a solidariedade com o país, tem toda a solidariedade com os concelhos que são afetados e pelas suas populações que são afetadas pelas cheias, que é um momento também de alta pressão sobre a população, como nós vivemos, por exemplo, nos incêndios, mas também será necessário exigir para o nosso território a mesma solidariedade. E nós não pedimos muito, Sra. Ministra, não pedimos autoestradas, pedimos estradas melhores. É disso que se tratam estes ICs.
14: A barragem de Girabolhos representa um investimento privado de 500 milhões de euros. O prazo máximo de execução será em 2038 e a partir de agora os interessados dispõem a partir de agora 270 dias para apresentar as suas propostas. Os concelhos abrangidos para esta execução da barragem de Girabolhos são Gouveia, Ceia, Mangualde, Nelas e ainda Fornos de Algodres. O incêndio que afetou a União de Freguesias de São João do Monte e Mosteirinho, no concelho de Tondela, consumiu 1.527 hectares e provocou prejuízos preliminares superiores a 7 milhões e meio de euros. As maiores perdas registaram-se na floresta, agricultura e infraestruturas de apoio à atividade agroflorestal, comprometendo significativamente a economia local. Entre os danos identificados estão a destruição de sistemas de abastecimento de água, com prejuízos estimados em 55 mil euros, e a atividade apícola, que perdeu mais de 60 colmeias, causando danos imediatos de cerca de 16.800 euros e afetando a produção de mel nos próximos anos. Entretanto, a Câmara Municipal de Tondela aprovou por unanimidade um voto de louvor a todas estas entidades envolvidas no combate às chamas, com destaque para os bombeiros voluntários de Tondela e do Vale de Basteiros, que serão homenageados no feriado municipal de 16 de setembro, em reconhecimento pela dedicação e coragem demonstradas durante o incêndio. A Academia Sénior de Arganil encerrou o seu primeiro ano letivo com cerca de 80 alunos e prepara-se para reforçar a oferta formativa em 2026-2027, na sequência da forte adesão ao projeto de promoção do envelhecimento ativo. Ao longo do ano, a Academia desenvolveu atividades letivas, visitas de estudo, iniciativas solidárias e projetos culturais, promovendo a aprendizagem, o convívio e a participação cívica. No encerramento, o Presidente da Câmara, Luís Paulo Costa, destacou o impacto da iniciativa na criação de novas redes de amizade e no bem-estar dos participantes. No próximo ano letivo, a Academia irá passar por disponibilizar novas disciplinas, entre as quais Literatura, História da Arte, Dança, Walking Football e Inglês 2, mantendo igualmente as áreas já existentes. As inscrições para 2026-2027 já estão abertas e decorrem no Centro Empresarial e Tecnológico de Arganil. E agora olhamos para o desporto, a edição é de João Cruz.
12: A Associação Futebol de Guarda, na época 2025-2026, contabiliza 212 atletas estrangeiros inscritos, distribuídos entre 116 séniores e 96 atletas de formação. Relativamente às nacionalidades, o Brasil lidera com 61 atletas, de Angola 25 e Espanha 13, Cabo Verde com 12. Os dados demonstram a diversidade e a crescente presença internacional da Associação Futebol da Guarda. Está definido o quadro nacional de árbitro C4 Core para a temporada 2026-27. A C4 Core é o quinto escalão da estrutura da arbitragem da Federação Portuguesa de Futebol, colocado abaixo do Campeonato Portugal e acima dos distritais. Neste escalão, a Associação Futebol do Guarda subiram 4 novos árbitros: Alexandre Machado, Duarte Martins, o Rodrigo Gonçalves e Telmo Paiva. A Associação Futebol de Viseu também com 4 subidas: Bruno Santos, Diogo Pereira, Irlá Fernandes e Rodrigo Macedo.
14: João Cruz, no fecho deste bloco de notícias, aqui na sua Antena Livre.
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0: 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Boa tarde, ótima quinta-feira, está tudo bem por aí? Sejam muito bem-vindos, começa agora o Via Rápida, eu sou Horácio Pascoal, estamos aqui na Antena Livre em 89.6 FM em Gouveia e para todo mundo na nossa emissão online 896fm.pt. Bem-vindos!

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0: No espaço de hoje falamos de burnout profissional do ponto de vista da empresa empregadora. Ao estarem constantemente expostos a situações de elevado stress, as pessoas podem acusar sintomas como energia reduzida, a diminuição da produtividade e da motivação e prejuízos na qualidade do trabalho. O burnout não afeta apenas o desempenho da pessoa que dele sofre, podendo também ter um impacto negativo nos colegas de trabalho e na própria empresa empregadora. Assim sendo, mais do que nunca, é necessário que os líderes das empresas tomem medidas para priorizar o bem-estar das equipas. Seguem algumas dicas dos especialistas. Primeiro, priorizar a flexibilidade. Trabalhar em casa é mais conveniente para muitas pessoas, mas o teletrabalho não significa necessariamente uma maior flexibilidade. Para além de oferecerem a opção de trabalho remoto, as empresas devem, tanto quanto possível, oferecer às suas equipas a possibilidade de trabalhar em horários verdadeiramente flexíveis e não restritos ao típico modelo das 9 às 18. Para evitar o esgotamento profissional, é também importante que os líderes comuniquem regularmente com as pessoas que gerem. E é essencial que se disponibilizem para orientar e dar apoio aos colaboradores que sentem que o seu trabalho não está a fazer a diferença. É importante incentivar cada colaborador a refletir sobre o seu próprio desempenho e elogiar quando o trabalho fica bem feito. Além da comunicação regular com os trabalhadores, é necessário que os empregadores se certifiquem de que eles não estão a trabalhar demasiado. Para isso, pode ser benéfico utilizar um relógio online para picar o ponto e incentivar as pessoas a fazerem pausas ao longo do dia, o que ajuda a aumentar não só a produtividade, mas também a criatividade. Para ajudar a prevenir o burnout dos colaboradores, os líderes das empresas devem promover a empatia e a compaixão no local de trabalho ao cultivar a inteligência emocional nas interações, praticar escuta ativa e criar uma cultura de confiança. Esta estratégia faz com que os colaboradores se sintam mais apoiados e valorizados no seu ambiente profissional, o que os motiva a trabalharem melhor.
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1: Está quase completa esta primeira hora de emissão do Via Rápida comigo, Horácio Pascoal, em casa, no trabalho ou em viagem. Espero que passe uma excelente tarde na nossa companhia. À hora certa temos Pulsar Económico com Rui Anacleto.

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13: 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São 15 horas.
14: Portugal está entre os países da União Europeia com o IVA mais elevado. É o destaque desta edição do Pulsar Económico.

Portugal continua a figurar entre os Estados-membros da União Europeia com as taxas normais de IVA mais elevadas, ao aplicar um valor de 23%, que coloca o país logo atrás de outros Estados como a Hungria, Finlândia, Dinamarca, Croácia e Suécia. Segundo o relatório anual fiscal de 2026 da Comissão Europeia, este imposto permanece como um pilar crucial de financiamento público, representando 18,1% da receita fiscal total da União Europeia em 2024, o equivalente a 7,1% do PIB. Embora o peso global dos impostos sobre o consumo venha a registrar uma tendência de descida na última década, o fim gradual das reduções fiscais temporárias que tinham sido adotadas para mitigar a crise inflacionista ajudou a manter a arrecadação do IVA em níveis historicamente altos após o pico atingido em 2022. O documento sublinha ainda as fortes assimetrias na dependência deste imposto entre os vários países, apontando a Croácia como o Estado-membro mais dependente do IVA e a Bélgica no extremo oposto. A população da União Europeia, atualmente fixada em 450 milhões e 600 mil pessoas, está muito próxima do seu limite máximo e deverá atingir um pico de 453 milhões e 300 mil pessoas em 2029. Segundo um relatório do Centro Comum de Investigação da Comissão Europeia, a partir desse ano terá início um declínio demográfico contínuo, estimando-se que a população recua para cerca de 445 milhões em 2050 e para 398 milhões e 800 mil pessoas até 2100. Esta contração global de cerca de 11,7% irá reverter o crescimento populacional significativo que foi registado nas últimas décadas, fazendo com que o Bloco Europeu regresse a níveis de meados da década de 1970. Esta acentuada inversão demográfica é motivada pelo duplo efeito do aumento da esperança de vida, que se fixou nos 81 anos e meio em 2024, e de uma quebra histórica na natalidade, que caiu quase para metade em 60 anos, registando apenas 3 milhões 550 mil nascimentos em 2024 em toda a União Europeia. Como consequência direta, prevê-se que já em 2038 os habitantes com mais de 65 anos superem a faixa etária dos 20 aos 40 anos e que em 2050 quase um em cada três residentes na União Europeia tenha 65 anos ou mais. Este envelhecimento severo vai trazer profundos impactos socioeconómicos a longo prazo, afetando gravemente a sustentabilidade dos regimes de pensões e da segurança social, os serviços de saúde, o mercado de trabalho, a educação e o acesso à habitação. Um estudo da APREN, desenvolvido pela Nova SBE e pela Lobo Carmona, revela que Portugal tem cerca de 60 mil milhões de euros em intenções de investimento em energias renováveis atualmente bloqueados. Esta estagnação é motivada sobretudo pelos longos prazos de licenciamento, pela insuficiente capacidade da rede de transporte e pela ausência de novos leilões públicos desde 2022. O documento alerta que cada ano de atraso representa uma perda estimada de 1.700 milhões de euros em receitas fiscais potenciais para o Estado. Além disso, a competitividade do país é afetada por uma carga fiscal que atinge 35% dos lucros do setor, agravada pela manutenção da contribuição extraordinária sobre o setor energético, o que torna Portugal o único país europeu a aplicar uma taxa permanente desta natureza sobre produtores renováveis, independentemente da rentabilidade dos projetos. Apesar destes entraves, o setor demonstra um impacto vital na economia e no ambiente, tendo contribuído com 5.340 milhões de euros para o PIB em 2024, sustentando mais de 62 mil empregos e evitado a importação de 2.100 milhões de euros em combustíveis fósseis. A sequência de um aumento de queixas recebidas pela DECO, o Banco de Portugal emitiu um alerta para reforçar que os intermediários de crédito estão estritamente proibidos de receber qualquer quantia dos consumidores destinada ao pagamento de prestações ou amortizações de empréstimos. De acordo com a lei, os intermediários vinculados ou a título acessório não podem cobrar qualquer valor aos clientes, ao passo que os não vinculados apenas podem cobrar pelo serviço de intermediação propriamente dito, devendo
devido a este custo estar contratualizado. Contudo, independentemente da categoria do intermediário, a proibição de receber fundos dos consumidores para liquidar dívidas perante terceiros é absoluta e não admite exceções. Esta prática ilegal tem arrastado famílias vulneráveis para graves situações de incumprimento, uma vez que o dinheiro entregue acaba por não chegar aos credores, resultando em juros de mora, processos judiciais e no agravamento do sobreendividamento. Para evitar estes prejuízos, é fundamental que os consumidores adotem uma postura preventiva, devem confirmar sempre o registo e a categoria da entidade no site do Banco de Portugal, ler atentamente toda a documentação, recusar a entrega de qualquer verba para pagamento de créditos e, em caso de dúvida ou dificuldade, procurar o aconselhamento gratuito de instituições independentes de apoio ao consumidor. A taxa de esforço é um indicador financeiro essencial que representa a percentagem do rendimento líquido mensal de um agregado familiar destinada ao pagamento das prestações de créditos, com especial destaque para o crédito à habitação. Os especialistas recomendam que este valor não ultrapasse a fasquia prudente dos 35%, o que garante margem no orçamento para poupanças, despesas imprevistas ou oscilações da Euribor. Como medida de proteção, num cenário de variação de taxas de juro, o Banco de Portugal vai implementar novas regras a partir de agosto, apertando os critérios e reduzindo o limite máximo da taxa de esforço permitida para os 45%. Mais do que uma mera exigência burocrática dos bancos na hora de conceder empréstimos, o cálculo deste indicador é uma ferramenta de defesa financeira para as famílias. Quando a taxa de esforço se encontra demasiado alta, as principais alternativas passam por tentar aumentar o rendimento, reduzir a dívida através da consolidação ou renegociação dos créditos, ou procurar baixar o custo com a transferência do financiamento para outra instituição com melhores condições. Para calcular a sua taxa de esforço, divida o total dos encargos financeiros mensais pelo rendimento do agregado familiar e multiplique o resultado por 100.

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0: 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Está a começar a segunda hora de emissão de Via Rápida nesta quinta-feira. Obrigado por estar desse lado a acompanhar a Antena Livre. Eu sou o Horácio Pascoal e vamos juntos até às 4.

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7: Tempo de conhecer os títulos das notícias que estarão em destaque. Daqui a pouco na Antena Livre, o lançamento do concurso público da barragem de Gerabolhos foi feito ontem em Gouveia, com a presença da Ministra do Ambiente e Energia. Mais pormenores e desenvolvimentos daqui a pouco. Em Tondela, mais de 1.500 hectares de área ardida e prejuízos estimados em 7 milhões e meio de euros. O Executivo aprovou voto de louvor aos bombeiros. A Academia Sénior de Arganil encerrou o primeiro ano com 80 alunos e vai reforçar a oferta formativa. No final, olhamos para o desporto com João Cruz.
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1: Edição de hoje do Via Rápida, quase a chegar ao final. Eu sou o Horácio Pascoal. Já sabem que amanhã estarei de regresso para mais 2 horas de boa música e também algumas curiosidades. Depois das 4, não perca, emissão com Filipe Borges. Até amanhã.

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9: 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Boa tarde, são 16 horas.
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11: Bem-vindos, estas são as notícias na Antena Livre. A Ministra do Ambiente e Energia anunciou ontem o concurso público para a construção da barragem de Girabolhos, uma espera que acontece há décadas, num processo de muitos avanços e recuos. O lançamento do concurso público da barragem de Girabolhos foi feito ontem em Gouveia. O autarca Jorge Ferreira, eleito pelo PSD, agradece uma obra que tem todo o seu apoio.
12: Por acreditar que esta infraestrutura pode representar uma oportunidade relevante para o desenvolvimento do nosso território. Estou convicto de que a posição favorável à concretização desta barragem é aquela que é partilhada pela grande maioria dos gouveenses. É com particular satisfação que assistimos hoje ao lançamento deste concurso em Gouveia.
11: Por outro lado, a oposição socialista, em comunicado, tem dúvidas e preocupações, como refere a deputada municipal do PS, Susana Amaral.
13: Por causa de questões ambientais, o impacto nas populações e porque não temos qualquer estudo de impacto ambiental atual.
11: A ministra do Ambiente e Energia refuta críticas e dúvidas e, como a Associação Ambientalista Ano Zero, para a Maria de Graça Carvalho, este dia do lançamento do concurso público só merece um reparo.
14: É um dia muito importante, porque vai ter 3 objetivos principais. O primeiro é o controle de cheias do Mondego. O segundo, uma maior segurança de abastecimento hídrica de toda a região aqui envolvente. Terceiro, produção de energia renovável e armazenamento.
11: O presidente da Câmara de Ceia pede para que os diversos concelhos sejam ouvidos em prol de um desenvolvimento harmonioso destas comunidades do interior.
15: Ouçam-nos, façam
0: cumprir outra aspiração deste território que diz respeito aos itinerários complementares da Serra da Estrela e, neste caso em particular, dos concelhos afetados pela barragem do IC7, do IC37 e do IC12. Senhora Ministra, enquanto membro do Governo, confio que após a reunião que tivemos em Lisboa, em que a Senhora Ministra demonstrou a disponibilidade para, de certa forma, encontrar uma solução para custear os custos dos projetos, e portanto eu sou preciso, a Senhora Ministra comprometeu-se connosco com os projetos e não propriamente com a obra, como já vimos, demorará, e como gostaria que num futuro próximo alguém possa passar da aspiração à realização, pedia-lhe mais uma vez, e reafirmava mais uma vez, que este território tem toda a solidariedade com o país, tem toda a solidariedade com os concelhos que são afetados e pelas suas populações que são afetadas pelas cheias, que é um momento também de alta pressão sobre a população, como nós vivemos, por exemplo, nos incêndios, mas também será necessário exigir para o nosso território a mesma solidariedade. E nós não pedimos muito, Sra. Ministra, não pedimos autoestradas, pedimos estradas melhores. É disso que se tratam estes ICs.
11: A barragem de Giraboles representa um investimento privado de 500 milhões de euros. O prazo máximo de execução será em 2038 e a partir de agora os interessados dispõem a partir de agora 270 dias para apresentar as suas propostas. Os concelhos abrangidos por esta execução da barragem de Giraboles são Gouveia, Ceia, Mangualde, Nelas e ainda Fornos de Algodres. O incêndio que afetou a União de Freguesias de São João do Monte e Mosteirinho, no concelho de Tondela, consumiu 1.527 hectares e provocou prejuízos preliminares superiores a 7 milhões e meio de euros. As maiores perdas registaram-se na floresta, agricultura e infraestruturas de apoio à atividade agroflorestal, comprometendo significativamente a economia local. Entre os danos identificados estão a destruição de sistemas de abastecimento de água, com prejuízos estimados em 55 mil euros, e a atividade apícola, que perdeu mais de 60 colmeias, causando danos imediatos de cerca de 16.800 euros e afetando a produção de mel nos próximos anos. Entretanto, a Câmara Municipal de Tondela aprovou por unanimidade um voto de louvor a todas estas entidades envolvidas no combate às chamas, com destaque para os bombeiros voluntários de Tondela e do Vale de Besteiros, que serão homenageados no feriado municipal de 16 de setembro, em reconhecimento pela dedicação e coragem demonstradas durante o incêndio. A Academia Sénior de Arganil encerrou o seu primeiro ano letivo com cerca de 80 alunos e prepara-se para reforçar a oferta formativa em 2026-2027, na sequência da forte adesão ao projeto de promoção do envelhecimento ativo. Ao longo do ano, a Academia desenvolveu atividades letivas, visitas de estudo, iniciativas solidárias e projetos culturais, promovendo a aprendizagem, o convívio e a participação cívica. No encerramento, o Presidente da Câmara, Luís Paulo Costa, destacou o impacto da iniciativa na criação de novas redes de amizade e no bem-estar dos participantes. No próximo ano letivo, a Academia irá passar por disponibilizar novas disciplinas, entre as quais Literatura, História da Arte, Dança, Walking Football e Inglês 2, mantendo igualmente as áreas já existentes. As inscrições para 2026-2027 já estão abertas e decorrem no Centro Empresarial e Tecnológico de Arganil. E agora olhamos para o desporto, a edição é de João Cruz.
8: A Associação Futebol de Guarda, da época 2025-2026, contabiliza 212 atletas estrangeiros inscritos, distribuídos entre 116 séniores e 96 atletas de formação. Relativamente às nacionalidades, o Brasil lidera com 61 atletas, de Angola 25 e Espanha 13, Cabo Verde com 12. Os dados demonstram a diversidade e a crescente presença internacional da Associação Futebol da Guarda. Está definido o quadro nacional de árbitro C4 Core para a temporada 2026-27. A C4 Core é o quinto escalão da estrutura da arbitragem da Federação Portuguesa de Futebol, colocado abaixo do Campeonato Portugal e acima dos distritais. Neste escalão, a Associação Futebol do Guarda subiram 4 novos árbitros: Alexandre Machado, Duarte Martins, o Rodrigo Gonçalves e Telmo Paiva. Associação Futebol de Viseu, também com 4 subidas. Bruno Santos, Diogo Pereira, Irlá Fernandes e Rodrigo Macedo.
11: João Cruz, no fecho desta

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11: 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Boa tarde. São 18 horas.
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0: Bem-vindos, estas são as notícias na Antena Livre. A Ministra do Ambiente e Energia anunciou ontem o concurso público para a construção da barragem de Girabolhos, uma espera que acontece há décadas, num processo de muitos avanços e recuos. O lançamento do concurso público da barragem de Girabolhos foi feito ontem em Gouveia. O autarca Jorge Ferreira, eleito pelo PSD, agradece uma obra que tem todo o seu apoio.
13: Por acreditar que esta infraestrutura pode representar uma oportunidade relevante para o desenvolvimento do nosso território. Estou convicto de que a posição favorável à concretização desta barragem é aquela que é partilhada pela grande maioria dos gouveenses. É com particular satisfação que assistimos hoje ao lançamento deste concurso em Gouveia.
0: Por outro lado, a oposição socialista, em comunicado, tem dúvidas e preocupações, como refere a deputada municipal do PS, Susana Amaral.
14: Por causa de questões ambientais, o impacto nas populações e porque não temos qualquer estudo de impacto ambiental atual.
0: A ministra do Ambiente e Energia refuta críticas e dúvidas e, como a Associação Ambientalista Ano Zero, para a Maria da Graça Carvalho, este dia do lançamento do concurso público só merece um reparo.
15: É um dia muito importante, porque vai ter três objetivos principais. O primeiro é o controle de cheias do Mondego. Segundo, uma maior segurança de abastecimento hídrica de toda a região aqui envolvente. Terceiro, produção de energia renovável e armazenamento.
0: O presidente da Câmara de Ceia pede para que os diversos conselhos sejam ouvidos em prol de um desenvolvimento harmonioso destas comunidades do interior.
16: Ouçam-nos, façam cumprir outra aspiração deste território que diz respeito aos itinerários complementares da Serra da Estrela e, neste caso em particular, dos concelhos afetados pela barragem do IC7, do IC37 e do IC12. Senhora Ministra, enquanto membro do Governo, confio que após a reunião que tivemos em Lisboa, em que a Senhora Ministra demonstrou a disponibilidade para, de certa forma, encontrar uma solução para custear os custos dos projetos, e portanto eu sou preciso, a Senhora Ministra comprometeu-se connosco com os projetos e não propriamente com a obra, como já vimos, demorará, e como eu gostaria que num futuro próximo alguém possa passar da aspiração à realização, pedia-lhe mais uma vez, e lhe afirmava mais uma vez, que este território tem toda a solidariedade com o país, tem toda a solidariedade com os concelhos que são afetados e pelas pessoas, populações que são afetadas pelas cheias, que é um momento também de alta pressão sobre a população, como nós vivemos, por exemplo, nos incêndios, mas também será necessário exigir para o nosso território a mesma solidariedade. E nós não pedimos muito, Sra. Ministra, não pedimos autoestradas, pedimos estradas melhores. É disso que se tratam estes ICs.
0: A barragem de Girabolhos representa um investimento privado de 500 milhões de euros. O prazo máximo de execução será em 2038 e a partir de agora os interessados dispõem a partir de agora 270 dias para apresentar as suas propostas. Os concelhos abrangidos por esta execução da barragem de Girabolhos são Gouveia, Ceia, Mangualde, Nelas e ainda Fornos de Algodres. O incêndio que afetou a União de Freguesias de São João do Monte e Mosteirinho, no concelho de Tondela, consumiu 1.527 hectares e provocou prejuízos preliminares superiores a 7 milhões e meio de euros. As maiores perdas registaram-se na floresta, agricultura e infraestruturas de apoio à atividade agroflorestal, comprometendo significativamente a economia local. Entre os danos identificados estão a destruição de sistemas de abastecimento de água, com prejuízos estimados em 55 mil euros, e a atividade apícola, que perdeu mais de 60 colmeias, causando danos imediatos de cerca de 16.800 euros e afetando a produção de mel nos próximos anos. Entretanto, a Câmara Municipal de Tondela aprovou por unanimidade um voto de louvor a todas estas entidades envolvidas no combate às chamas, com destaque para os bombeiros voluntários de Tondela e do Vale de Besteiros, que serão homenageados no feriado municipal de 16 de setembro, em reconhecimento pela dedicação e coragem demonstradas durante o incêndio. A Academia Sénior de Arganil encerrou o seu primeiro ano letivo com cerca de 80 alunos e prepara-se para reforçar a oferta formativa em 2026-2027, na sequência da forte adesão ao projeto de promoção do envelhecimento ativo. Ao longo do ano, a Academia desenvolveu atividades letivas, visitas de estudo, iniciativas solidárias e projetos culturais, promovendo a aprendizagem, o convívio e a participação cívica. No encerramento, o Presidente da Câmara, Luís Paulo Costa, destacou o impacto da iniciativa na criação de novas redes de amizade e no bem-estar dos participantes. No próximo ano letivo, a Academia irá passar por disponibilizar novas disciplinas, entre as quais Literatura, História da Arte, Dança, Walking Football e Inglês 2, mantendo igualmente as áreas já existentes. As inscrições para 2026-2027 já estão abertas e decorrem no Centro Empresarial e Tecnológico de Arganil. E agora olhamos para o desporto, a edição é de João Cruz.
17: A Associação Futebol de Guarda, na época 2025-2026, contabiliza 212 atletas estrangeiros inscritos, distribuídos entre 116 séniores e 96 atletas de formação. Relativamente às nacionalidades, o Brasil lidera com 61 atletas, de Angola 25 e Espanha 13, Cabo Verde com 12. Os dados demonstram a diversidade e a crescente presença internacional da Associação Futebol da Guarda. Está definido o quadro nacional de árbitro C4 Core para a temporada 2026-27. A C4 Core é o quinto escalão da estrutura da arbitragem da Federação Portuguesa de Futebol, colocado abaixo do Campeonato Portugal e acima dos distritais. Neste escalão, a Associação Futebol do Guarda subiram 4 novos árbitros: Alexandre Machado, Duarte Martins, o Rodrigo Gonçalves e Telmo Paiva. A Associação Futebol de Viseu também com 4 subidas: Bruno Santos, Diogo Pereira, Irlá Fernandes e Rodrigo Macedo.
0: João Cruz no fecho deste Bloco de Notícias, aqui na sua Antena Livre.
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2: Olá. Hoje, dia 15 de julho, comemora-se o dia de São Bonaventura. Para São Boaventura, existe a certeza de que a pessoa humana é capaz de desconhecer e que existe algo para ser conhecida. Foi com 25 anos de idade que o santo se formou na Universidade de Paris, vestiu o hábito da Ordem dos Frades Menores e adotou o nome de Boaventura. Os seus tratados fundamentais definiram os campos próprios da teologia e da filosofia. Considerado um homem de grande inteligência e humildade, Boaventura foi canonizado em 1482. Na filosofia de Boaventura, a fé tem superioridade sobre a ciência. Pense nisto e acredite que os bons exemplos fazem o seu lado bom da vida.
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1: 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São 19 horas.
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Rolando Viva, muito boa tarde, 11 minutos agora passam das 19 horas, é o seu regresso ao caso de emissão de fim de semana. Vamos ficar consigo até bem próximo das 8, com muita música e informação também, aqui para si nos 89.6 da sua antena livre. Também em simultâneo na Forja de Algodres, Rádio Online. Para todos então, muito boa tarde, bem-vindos, venham bem connosco até às 8, vamos à música. Com Anjos e Diogo Pissarra, Se Tu Não Estás.

Se não estás, foi a voz então de Anjos e Diogo Pissarra, marcando presença e abrir esta nossa emissão de fim de semana do seu regresso a casa. Já a seguir, vamos até o outro lado do Atlântico com Dói, Sei Que Vem, Evandro Reis.

Dói, eu sei que dói, foi a voz do Evandro Reis e agora continuamos ainda do outro lado do Atlântico. Vamos com a voz da Paula Fernandes para ouvirem, então já a seguir.

Continuamos do outro lado do Atlântico, desta vez a banda Canta Bahia, que nos vão trazer então o tema, nada mais nada menos, o tema Seguindo no Trem Azul.

Seguindo no 3-1, a voz do grupo Canta Bahia, tema que estamos então a acabar de ouvir. Continuamos do outro lado do Atlântico. Javan, um amor puro.

Humor puro para vós do Java. Agora passam 29 minutos das 7 da tarde. Vamos então continuar com música com Gabi, Rafa e Leonardo. Para ouvir este É Por Você Que Cantou.

0: Obrigada, Léo. Somos muito fãs sua, desde criança crescemos ouvindo.
1: Gabi, Rafael e Leonardo, com este É Por Você Que Canto, e já a seguir, Eduardo Costa, Vai Viver Sua Vida.

0: Obrigado, viu, Lívia? Obrigado mesmo.
1: Amarão é
0: pra salva de palmas pra Adelaide aí, gente. Linda.
1: A voz foi de Luan Santana e vamos então para as nossas despedidas. Estamos a 10 minutos das 8 da noite, do final também desta emissão de hoje e da emissão de fim de semana também do Regresso à Casa, que está de regresso. A casa está de regresso na próxima terça-feira. No entanto, eu amanhã estou por cá a partir da 1 para a emissão de fim de semana do Expresso da Madrugada. Para todos, bom final de tarde, princípio de noite e sempre na companhia certa, sempre na companhia da sua rádio. Boa tarde, até amanhã.
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6: 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São 20 horas.
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7: Bem-vindos, estas são as notícias na Antena Livre. A Ministra do Ambiente e Energia anunciou ontem o concurso público para a construção da barragem de Girabolhos, uma espera que acontece há décadas, num processo de muitos avanços e recuos. O lançamento do concurso público da barragem de Girabolhos foi feito ontem em Gouveia. O autarca Jorge Ferreira, eleito pelo PSD, agradece uma obra que tem todo o seu apoio.
8: Por acreditar que esta infraestrutura pode representar uma oportunidade relevante para o desenvolvimento do nosso território. Estou convicto de que a posição favorável à concretização desta barragem é aquela que é partilhada pela grande maioria dos gouveenses. É com particular satisfação que assistimos hoje ao lançamento deste concurso em Gouveia.
7: Por outro lado, a oposição socialista, em comunicado, tem dúvidas e preocupações, como refere a deputada municipal do PS, Susana Amaral.
9: Por causa de questões ambientais, do impacto nas populações e porque não temos qualquer estudo de impacto ambiental atual.
7: A ministra do Ambiente e Energia refuta críticas e dúvidas e, como a Associação Ambientalista Ano Zero, para a Maria da Graça Carvalho, este dia do lançamento do concurso público só merece um reparo.
10: É um dia muito importante, porque vai ter 3 objetivos principais. O primeiro é o controle de cheias do Mondego. Segundo, uma maior segurança de abastecimento hídrica de toda a região aqui envolvente. Terceiro, produção de energia renovável e armazenamento.
7: O presidente da Câmara de Ceia pede para que os diversos conselhos sejam ouvidos em prol de um desenvolvimento harmonioso destas comunidades do interior.
11: Ouçam-nos, façam cumprir outra aspiração deste território que diz respeito aos itinerários complementares da Serra da Estrela e, neste caso em particular, dos concelhos afetados pela barragem do IC7, do IC37 e do IC12. Senhora Ministra, enquanto membro do Governo, confio que após a reunião que tivemos em Lisboa, em que a Senhora Ministra demonstrou a disponibilidade para, de certa forma, encontrar uma solução para custear os custos dos projetos, e portanto eu sou preciso, a Senhora Ministra comprometeu-se connosco com os projetos e não propriamente com a obra, como já vimos, demorará, e como eu gostaria que num futuro próximo alguém possa passar da aspiração à realização, pedia-lhe mais uma vez, e afirmava mais uma vez, que este território tem toda a solidariedade com o país, tem toda a solidariedade com os concelhos que são afetados e pelas suas populações que são afetadas pelas cheias, que é um momento também de alta pressão sobre a população, como nós vivemos, por exemplo, nos incêndios, mas também será necessário exigir para o nosso território a mesma solidariedade. E nós não pedimos muito, Sra. Ministra, não pedimos autoestradas, pedimos estradas melhores. É disso que se tratam estes ICs.
7: A barragem de Giraboles representa um investimento privado de 500 milhões de euros. O prazo máximo de execução será em 2038 e, a partir de agora, os interessados dispõem, a partir de agora, 270 dias para apresentar as suas propostas. Os concelhos abrangidos por esta execução da barragem de Giraboles são Gouveia, Ceia, Mangualde, Nelas e ainda Fornos de Algodres. O incêndio que afetou a União de Freguesias de São João do Monte e Mosteirinho, no concelho de Tondela, consumiu 1.527 hectares e provocou prejuízos preliminares superiores a 7 milhões e meio de euros. As maiores perdas registaram-se na floresta, agricultura e infraestruturas de apoio à atividade agroflorestal, comprometendo significativamente a economia local. Entre os danos identificados estão a destruição de sistemas de abastecimento de água, com prejuízos estimados em 55 mil euros, e a atividade apícola, que perdeu mais de 60 colmeias, causando danos imediatos de cerca de 16.800 euros e afetando a produção de mel nos próximos anos. Entretanto, a Câmara Municipal de Tondela aprovou por unanimidade um voto de louvor a todas estas entidades envolvidas no combate às chamas, com destaque para os bombeiros voluntários de Tondela e do Vale de Basteiros, que serão homenageados no feriado municipal de 16 de setembro, em reconhecimento pela dedicação e coragem demonstradas durante o incêndio. A Academia Sénior de Arganil encerrou o seu primeiro ano letivo com cerca de 80 alunos e prepara-se para reforçar a oferta formativa em 2026-2027, na sequência da forte adesão ao projeto de promoção do envelhecimento ativo. Ao longo do ano, a Academia desenvolveu atividades letivas, visitas de estudo, iniciativas solidárias e projetos culturais, promovendo a aprendizagem, o convívio e a participação cívica. No encerramento, o Presidente da Câmara, Luís Paulo Costa, destacou o impacto da iniciativa na criação de novas redes de amizade e no bem-estar dos participantes. No próximo ano letivo, a Academia irá passar por disponibilizar novas disciplinas, entre as quais Literatura, História da Arte, Dança, Walking Football e Inglês 2, mantendo igualmente as áreas já existentes. As inscrições para 2026-2027 já estão abertas e decorrem no Centro Empresarial e Tecnológico de Arganil. E agora olhamos para o desporto, a edição é de João Cruz.
12: A Associação Futebol de Guarda, na época 2025-2026, contabiliza 212 atletas estrangeiros inscritos, distribuídos entre 116 séniores e 96 atletas de formação. Relativamente às nacionalidades, o Brasil lidera com 61 atletas, de Angola 25 e Espanha 13, Cabo Verde com 12. Os dados demonstram a diversidade e a crescente presença internacional da Associação Futebol da Guarda. Está definido o quadro nacional de árbitro C4 Core para a temporada 2026-27. A C4 Core é o quinto escalão da estrutura da arbitragem da Federação Portuguesa de Futebol, colocado abaixo do Campeonato Portugal e acima dos distritais. Neste escalão, a Associação Futebol do Guarda subiram 4 novos árbitros: Alexandre Machado, Duarte Martins, o Rodrigo Gonçalves e Telmo Paiva. A Associação Futebol de Viseu, também com 4 subidas, Bruno Santos, Diogo Pereira, Irlá Fernandes e Rodrigo Macedo.
7: João Cruz no fecho deste Bloco de Notícias, aqui na sua Antena Livre.
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Faduncho à maneira, um fado por dia com história. E bora lá para mais um espaço de fado na nossa rádio. E hoje decidi trazer por cá uma grande voz da nova geração do fado. É assim que é distinguida pela sua interpretação vigorosa, a presença e uma profunda ligação às suas raízes. Estou a falar de Sara Correia. Cresceu numa família de fadistas, venceu a Grande Noite do Fado com apenas 13 anos. Lançou o seu álbum de estreia, homónimo, em 2018. Seguiu-se do Coração em 2020, que foi nomeado para os Latin Grammys, e o aclamado Liberdade em 2023. Conquistou recentemente o galardão de melhor artista feminina nos Play Prémios de Música Portuguesa. Tem tido forte projeção mediática e impacto no público através do papel como mentora no programa The Voice Portugal. Ora, e hoje trago Sara Correia com esse poderoso Liberdade. Um aclamado terceiro álbum de estúdio da fadista, lançado originalmente no final de 2023, o disco consolidou a artista como uma das maiores do país, um fenómeno do fado contemporâneo. O álbum representa um marco na sua carreira ao equilibrar a pureza do fado tradicional com sonoridades modernas. Lançado em 2023, Liberdade, o tema homónimo que dá título ao álbum, e reflete o teor pessoal e livre do projeto. Depois não podemos esquecer-nos de Shellas, o single que serve como um bilhete de identidade da fadista, que homenageia o bairro de Lisboa onde nasceu, e Marcha da Perdição, outro dos temas centrais que integram o alinhamento da sua turnê. O sucesso deste trabalho levou a fadista numa vasta digressão mundial, com concertos esgotados em palcos prestigiados como o Coliseu do Porto e palcos internacionais. Mas, não menos importante, é o palco da nossa rádio. Aí está, para cantar para todos nós, Sara Correia com Liberdade. So

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0: 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Boa noite. São 21 horas.
6: Portugal está entre os países da União Europeia com o IVA mais elevado. É o destaque desta edição do Pulsar Económico.

Portugal continua a figurar entre os Estados-membros da União Europeia com as taxas normais de IVA mais elevadas, ao aplicar um valor de 23%, que coloca o país logo atrás de outros Estados como a Hungria, Finlândia, Dinamarca, Croácia e Suécia. Segundo o relatório anual fiscal de 2026 da Comissão Europeia, este imposto permanece como um pilar crucial de financiamento público, representando 18,1% da receita fiscal total da União Europeia em 2024, o equivalente a 7,1% do PIB. Embora o peso global dos impostos sobre o consumo venha a registrar uma tendência de descida na última década, o fim gradual das reduções fiscais temporárias que tinham sido adotadas para mitigar a crise inflacionista ajudou a manter a arrecadação do IVA em níveis historicamente altos, após o pico atingido em 2022. O documento sublinha ainda as fortes assimetrias na dependência deste imposto entre os vários países, apontando a Croácia como o Estado-membro mais dependente do IVA e a Bélgica no extremo oposto. A população da União Europeia, atualmente fixada em 450 milhões e 600 mil pessoas, está muito próxima do seu limite máximo e deverá atingir um pico de 453 milhões e 300 mil pessoas em 2029. Segundo um relatório do Centro Comum de Investigação da Comissão Europeia, a partir desse ano terá início um declínio demográfico contínuo, estimando-se que a população recua para cerca de 445 milhões em 2050 e para 398 milhões e 800 mil pessoas até 2100. Esta contração global de cerca de 11,7% irá reverter o crescimento populacional significativo que foi registado nas últimas décadas, fazendo com que o Bloco Europeu regresse a níveis de meados da década de 1970. Esta acentuada inversão demográfica é motivada pelo duplo efeito do aumento da esperança de vida, que se fixou nos 81 anos e meio em 2024, e de uma quebra histórica na natalidade, que caiu quase para metade em 60 anos, registando apenas 3.550.000 nascimentos em 2024 em toda a União Europeia. Como consequência direta, prevê-se que já em 2038 os habitantes com mais de 65 anos superem a faixa etária dos 20 aos 40 anos e que em 2050 quase um em cada três residentes na União Europeia tenha 65 anos ou mais. Este envelhecimento severo vai trazer profundos impactos socioeconómicos a longo prazo, afetando gravemente a sustentabilidade dos regimes de pensões e da segurança social, os serviços de saúde, o mercado de trabalho, a educação e o acesso à habitação. Um estudo da APREN, desenvolvido pela Nova SBE e pela Lobo Carmona, revela que Portugal tem cerca de 60 mil milhões de euros em intenções de investimento em energias renováveis atualmente bloqueados. Esta estagnação é motivada sobretudo pelos longos prazos de licenciamento, pela insuficiente capacidade da rede de transporte e pela ausência de novos leilões públicos desde 2022. O documento alerta que cada ano de atraso representa uma perda estimada de 1.700 milhões de euros em receitas fiscais potenciais para o Estado. Além disso, a competitividade do país é afetada por uma carga fiscal que atinge 35% dos lucros do setor, agravada pela manutenção da contribuição extraordinária sobre o setor energético, o que torna Portugal o único país europeu a aplicar uma taxa permanente desta natureza sobre produtores renováveis, independentemente da rentabilidade dos projetos. Apesar destes entraves, o setor demonstra um impacto vital na economia e no ambiente, tendo contribuído com 5.340 milhões de euros para o PIB em 2024, sustentando mais de 62 mil empregos e evitado a importação de 2.100 milhões de euros em combustíveis fósseis. A sequência de um aumento de queixas recebidas pela DECO, o Banco de Portugal emitiu um alerta para reforçar que os intermediários de crédito estão estritamente proibidos de receber qualquer quantia dos consumidores destinada ao pagamento de prestações ou amortizações de empréstimos. De acordo com a lei, os intermediários vinculados ou a título acessório não podem cobrar qualquer valor aos clientes, ao passo que os não vinculados apenas podem cobrar pelo serviço de intermediação propriamente dito, devendo este custo estar contratualizado. Contudo, independentemente da categoria do intermediário, a proibição de receber fundos dos consumidores para liquidar dívidas perante terceiros é absoluta
e não admite exceções. Esta prática ilegal tem arrastado famílias vulneráveis para graves situações de incumprimento, uma vez que o dinheiro entregue acaba por não chegar aos credores, resultando em juros de mora, processos judiciais e no agravamento do sobreendividamento. Para evitar estes prejuízos, é fundamental que os consumidores adotem uma postura preventiva, devem confirmar sempre o registo e a categoria da entidade no site do Banco de Portugal, ler atentamente toda a documentação, recusar a entrega de qualquer verba para pagamento de créditos e, em caso de dúvida ou dificuldade, procurar o aconselhamento gratuito de instituições independentes de apoio ao consumidor. A taxa de esforço é um indicador financeiro essencial que representa a percentagem do rendimento líquido mensal de um agregado familiar destinada ao pagamento das prestações de créditos, com especial destaque para o crédito à habitação. Os especialistas recomendam que este valor não ultrapasse a fasquia prudente dos 35%, o que garante margem no orçamento para poupanças, despesas imprevistas ou oscilações da Euribor. Como medida de proteção, num cenário de variação de taxas de juro, o Banco de Portugal vai implementar novas regras a partir de agosto, apertando os critérios e reduzindo o limite máximo da taxa de esforço permitida para os 45%. Mais do que uma mera exigência burocrática dos bancos na hora de conceder empréstimos, o cálculo deste indicador é uma ferramenta de defesa financeira para as famílias. Quando a taxa de esforço se encontra demasiado alta, as principais alternativas passam por tentar aumentar o rendimento, reduzir a dívida através da consolidação ou renegociação dos créditos, ou procurar baixar o custo com a transferência do financiamento para outra instituição com melhores condições. Para calcular a sua taxa de esforço, divida o total dos encargos financeiros mensais pelo rendimento do agregado familiar e multiplique o resultado por 100.

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2: Nas grandes batalhas da vida, o primeiro passo para a vitória é o desejo de vencer. Na escola, você recebe a lição e depois faz a prova. Na vida, você faz a prova e depois recebe a lição. Boa noite, bom trabalho, bom descanso, boa viagem. Seja então qual for a forma em que nos visse, bem-vindo a mais uma edição do Expresso. Esta então referente ao dia 16 de julho. É o 197º dia do ano e faltam 168 dias para o mesmo ano acabar. É a dia então de Nossa Senhora do Carmo, Nossa Senhora de Monte Carmelo. E vamos então dizer-lhe que estamos com 19 graus por Gouveia, 21 graus para a Guarda, ainda para o Pinhel, 23, para Almeida, 23, para Freixinha, 23 também, para Almeida, 23, para Vila Nova de Foscoa, 24, para Freixiel, 23, para Mirandela, 23, para Vila Pouca da Guiar, 20, para o Peso da Régua, 20, para Sinfães, 19, para Sendim, 21, para Tabosa do Carregal, 20, para Benaverde, 21, para Castro Daire, 19, para Moldes, 19, ainda para o Porto, também 19, para Viseu, 20, para Alcofre e Santa Cruz da Trapa, 20 graus, para Aveiro, 21, para Luso, 22, para Cantanhede, 22, para Figueira da Foz, 21, para Soure, 22, e para Coimbra, 22 também, para Miranda do Corvo, 21, para Iripombal, 21, e para Pampilhões da Serra, 21, para Lousa, 21 graus também, para Arganil, 21, e para o Fundão, 23, e para Castelo Branco, 25. Bom, então depois de termos feito as leituras das temperaturas que se fazem sentir um pouco por toda a região centro, agora para si, senhor indocente, senhor comercial, olhe, se quiser anunciar aqui na nossa rádio, é só contactar os serviços comerciais, falar comigo, com alguém aqui da rádio, e claro que juntos estaremos mais fácil e mais cómoda para levar mais longe aquilo que produz, aquilo que fabrica. E vamos lá então agora dizer-lhe também que fica por vossa conta 2345-51397 e o móvel 9672-964067212. E olhe, dizer-lhe que dicatórias bem curtinhas para o meu número de participantes possa ainda também aqui através do Expresso da Noite. E claro que o meu nome e a minha parte é para todos, aconteçam uma excelente noite e venham então por aí as vossas participações. Vamos lá então e vamos guardar também os últimos 10 minutos para que já não participam há algum tempo ou que querem participar pela primeira vez. Vamos lá então agora seguindo e estamos por vossa conta.
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2: 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Vamos lá então agora, Lionel Richie. Hello, para si e para todos quantos nos estão a ouvir. Estão livres os dois telefones.

0: iniciamos então esta edição do Expresso com Lionel Richie. Hello. Hello, what are you? E vamos então agora para os telefones. Tenho os dois ocupados neste momento. E vamos começar por quem chegou primeiro. Aqui damos prioridade aos primeiros sempre. Pois é. Vamos lá então para o amigo Fernando Silva de Pombal. Fernando, muito boa noite.
1: Boa noite, amigo António.
0: Então como é que vai o meu amigo?
1: Não vou, estou sentado a escutá-lo.
0: Faz muito bem. Olha, diga-me então uma coisa. Vamos ouvir aqui a seu pedido um canto à Galícia com Julio Iglesias. A quem é que vai dedicar, meu amigo?
1: Já para si, para toda a sua família. Sua mãe, a sua sobrinha, a sua menina, a sua genro. É para esse funcionário médico que está na outra linha.
0: Sim, sim.
1: Um abraço para ele. Vai para a nossa amiguinha Bela Lúcia e para a menina dela.
0: Muito bem.
1: Para a dona Albertina, vai para a dona Idalina, a dona Gracinda, a dona Rosalina Santa Cruz da Trapa, a dona Feliz dela, a Paulinha de Melas, o Paulo Freire na Suíça, o Sr. Carlos Freire de Hamburgo,
0: sim, sim.
1: O Sr. Plácido José Abreu, Armando Trancoso, José Melo, os dois José Melo, que são dela e o São Martinho do Porto, a dona Helena da Guia, a Isabel Pimenta, a dona Rodolfo, da Pena Cova, a Alvina Rosa Malquim, o Sr. Carlos Moraes e a esposa, a Manuela Aves França, Santa Cruz da Trapa, a dona Trazinha dos Queijos e o Fernandito dela e todos os Fernandos, a Sra. José Magueiro, Eduardo Mota, a dona Lourdes, o Sr. António Pereira, a Lucinda Costa, que anda sempre em disposta, ao contrário do Fernando Silva, a Isabel Silva de Coimbra, a dona Armanda, a dona Cesária, o Sr. Silvestre, a dona Elisabete, a Joaquim e a dona Maria Santa Polónia, o Ruben e para toda a família na França, o meu menino no Norte de França, que ele está um bocado complicado lá com os fogos, os fogos lá no estado, e para todos nós, o professor António, lá nos Estados Unidos,
0: em New Jersey.
1: E para outra senhora, do Reino Unido, é para todo o mundo.
0: Muito obrigado.
1: Para todos os continentes. A minha lista é só uma vez por semana, é um bocadinho comprida, mas é só uma vez por semana. Para si, um grande abraço.
0: Muito obrigado.
1: E até para a próxima.
0: Até à próxima, Sr. Gélio. E cuide-se também, meu amigo. Até à próxima, Sr. Gélio. Um grande abraço, um grande abraço. E vamos daqui ao telefone, tem amigo Armani e pai. Boa noite. Muito
2: boa noite. Boa noite.
0: Ainda bem que está um bom amigo.
2: Está tudo bem.
0: Ainda bem. Olha, fico feliz em saber. Diga-me então uma coisa. Vamos ouvir aqui o Zaba com a Eva Dream. Eu tive um sonho e você também, certamente. A quem é que vai dedicar?
2: É para eu ouvir, para vocês aí. Aqui está a minha vizinha para Pena Cova, para o Carlos Ferreira no Luxemburgo, Cristina Ferreira, a todos os que estão a ouvir e a todos os que me dedicam também.
0: Muito bem. Olha, amigo, um grande abraço ainda para si, uma santa noite. E até amanhã, se os quiser, também, Hermênio.
2: Obrigado.
0: Até amanhã. Até amanhã. Muito obrigado. Muito obrigado. Vamos até agora seguindo um canto à Galícia. É o Julio Iglesias está por aí. De novo aí por vossa conta ficam então 2345513 objeto imóvel 9640 672 12.

0: E foi então assim que estivemos a recordar os inícios de Julio Iglesias, um canto à Galícia. E vamos então para os telefones. Tenho saudades, pois é.
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0: 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E vamos lá então a quem chegou primeiro. Amiga Dolores Almeida, muito boa noite.
2: Boa noite, António Macedo.
0: Então como é que vai a minha amiga?
2: Olha, vai-se um dia de cada vez.
0: Pois tem que ser, minha amiga.
2: Não pede mais.
0: Pois não, pois não. Pois não. Olha, e diga-me então, para quem é que vai a minha mãe devota vida com os renovadores? Para quem vai?
2: Vai para a filha, filhos, netos. Vai para o senhor Armando. Vai para a Fátima Gonçalves. Vai para a Lucinda Costa. Vai para a Rosa Maria. Vai para o senhor Fernando Silva. E vai para José Mangueira, vai para aquele senhor Eduardo Mota, que também me disse ontem, que levou para este evento todo, vai para a nossa Cristina e para a família, um beijinho para eles todos, vai para o António Macedo e para a dona Virgínia e a genro e filho. E mana e o resto da família. E vai para a Dona Felizbela. Um beijinho também para ela. E tudo bom para a família. Para ela e para a família. E até amanhã.
0: Até amanhã,
2: seja muito bom.
0: Um grande abraço para si. Um grande abraço para o marido e um grande beijinho para si também, minha amiga.
2: Outro.
0: Até amanhã, se vos quiser, minha amiga. Até amanhã. E vamos ver aqui o telefone. Tenho amigo António. António, muito boa noite.
3: Boa noite, senhor António. Como está?
0: Então, como é que vai o meu amigo?
3: Olha, estou sentado a ouvir a música. E
0: faz muito bem.
3: Aí.
0: Olha, vamos então botar fogo aqui nisto tudo. Fogo no terreiro. Bota fogo no terreiro.
3: É para a gente tirar a ferrugem ao sapato.
0: Olha, então quem é que vai indicar o meu amigo?
3: Até é como sempre, é para os ouvintes.
0: É assim mesmo. Olha, tiro-lhe o meu chapéu.
3: Não há muito tempo.
0: É assim mesmo, então, é assim mesmo.
3: Chega à meia-noite e entra de novo música.
0: Pois é. Um grande abraço, meu amigo. Até amanhã.
3: Até amanhã.
0: Muito obrigado. E vamos agora seguindo com a minha mãe, Devo da Vida. A pedido da Dolores Almeida, são os renovadores. De novo aí por vossa conta, ficam então 23455, um teres objetivo móvel 964067212. Certo, estamos aqui para ouvir a Eva Dream e também Martim Botafogo no Terreiro. Ora bem, desculpe, eu esqueci-me de passar a sua música. Vai já a seguir.

0: Minha mãe devo da vida com o grupo Renovadores, a pedida de Longe Almeida e Pena Cova. E é também assim que vamos então para mais uma participação, duas participações. Vamos começar aqui pelo telefone do lado direito, onde tem o amigo Luís em Mugelos. Luís, muito boa noite.
1: Ora, boa noite, Sr. António.
0: Boa noite, como é que vai, meu amigo?
1: Olha, eu estou a cumprir, mas
0: faz,
1: isto não está bem. Aí na rádio não está bem.
0: Então,
1: porque
0: diga.
1: Há muita mal depois de ler o jornal e eu depois os outros querem anunciar também.
0: Pois
1: as pessoas,
0: é, pois é,
1: falar,
0: meu amigo, é assim
1: e
0: mesmo.
1: E outros estão lá, é para Pedro, é para João, é para Manela, é para a porra.
0: Aplausos para si.
1: Direto, é para todos.
0: Exatamente, é assim mesmo, meu amigo. Olhe,
1: e até amanhã, se Deus
0: até
1: quiser.
0: Amanhã, meu amigo, até amanhã, se Deus quiser. Um grande obrigado, um grande abraço também para si, está bem, Luís? Até amanhã,
1: aí,
0: bom, até amanhã.
1: Até amanhã, se,
0: até amanhã, se Deus quiser. E vamos ter aqui outro telefone da minha amiga Feliz Bela. Feliz Bela, muito boa noite.
2: Boa noite, Sr. António.
0: Então, como é que vai a minha amiga?
2: Vamos indo.
0: Tem que ser um dia de cada vez, não é, minha amiga?
2: É,
0: olha, e diga-me então, vamos ouvir aqui Botafogo no Terreira, quem é que vai dedicar a minha amiga?
2: Uma música que não gosto de nada, mas não faz mal.
0: Olha, não faz mal.
2: Bom, vou dedicar ao meu marido que está aqui um beijinho para os meus filhos, para as minhas noras, para os meus netinhos. Eles não ouvem essa rádio, mas não faz mal, fica a intenção.
0: Exatamente.
2: Pronto, vou dedicar aqui também a Aldina Rosa, de Moquim, São Silvério. E vai também para a Dona Olga de Viseu, nunca mais ouvi. Rubens do Sul de França, Dona Rosalina, vai também para a Madeira, para aquela família toda da Calheta, Sr. Abreu, Sr. Plácio, Armando Trancoso, Armando Paiva, Dona Lola, as melhoras, tudo bom, beijinhos. E Fernando Silva de Pombal, Luís de Guimarães, e vai também para Ana Maria de Touro, e Lucinda Costa, de Luz Almeida de Penacova. E Vera Lúcia, Joaquim, que eu vi há bocadinho.
0: Muito bem.
2: Joaquim, sua esposa, a Maria, tudo de bom. Um beijinho e boa noite. Vasco Costa, Luís de Mozelos, que eu vi agora. E vai também para Dona Irene de Fornos Algordes, Isália também de Fornos Algordes, Eduardo Mota, Maria Rosa, Isabel Costa, Eduardo Mota. E vai para a Dona Terezinha dos Queijinhos. E para a sua irmã, um beijinho.
0: Muito obrigada.
2: Para si também, Sr. António, para a sua senhora, um beijinho. E olha, faça-me
0: muito obrigada,
2: e até amanhã.
0: Até amanhã, Sr. Um grande abraço para si, não para o marido, um grande beijinho para si. Até amanhã, se Deus quiser, está bem, minha amiga? Até amanhã,
2: obrigado.
0: Até amanhã, se Deus quiser. E vamos então agora seguindo com a música que pediu a Manny Paiva na lousa Abba. Aí é Vadrim. De novo e fica por vossa conta 2345513971 móvel 96406-7212.

0: foi então assim que, olha, que juntamente com o Arménio Paiva tivemos um sonho. Aí é Madrid. São o grupo sueco ABBA. E vamos lá então agora de novo para os dois telefones, os dois ocupados neste momento. E vamos lá então começar por quem chegou primeiro. Vamos lá então até a Santa Cruz, para a amiga Rosalina. Muito boa noite.
1: Boa noite, Sr. António, e todos os ouvintes e participantes.
0: Então como é que está a minha amiga?
1: Agora estamos a ver que está em nevoado, queria que viesse uma chuvinha.
0: Pois, era bom, minha amiga, também. Eu também, antes de sair de casa, sentei-me muito cá fora num banquinhozinho lá.
1: Quase estava mais em nevoado, agora parecia que está menos, isto vai passar.
0: Pois é, pensei assim, olha, vira a chuva. A minha esposa, quando saiu, disse, olha, certamente não vem. Eu disse, pronto, olha, já não vamos ter chuva.
1: Pois, não vai nada.
0: Pois não. Olha, há de ser o que Deus quiser. E diga-me então, vamos ouvir aqui, eu vou voltar com o Gilberto Amaral, e quem é que vai dedicar a minha amiga?
1: Ora bem, então, o senhor Luís de Mouzelos, que estava muito chateado, disse que é para todos.
0: Exatamente,
1: para todos,
0: é assim mesmo.
1: Para todos, já não ficou ninguém de fora.
0: Exatamente.
1: Uhum. Ah, mas é sempre bom nomear alguns. Não,
0: vamos
1: eles
0: lá,
1: ficam
0: então.
1: Se calhar tristes e depois de noite nem dormem com a tristeza. Vai, eu vou ser muito rápido e vou dizer ao menos alguns.
0: Muito bem.
1: Madeira, o senhor Palácio Novo, o senhor José Abreu, a dona Lola e os filhos, a dona Vera Lucia Filha, o senhor Fernando e o senhor Hernando de Abreu, e a dona Aldina Rosa e o senhor Silvério e a dona Feliz Bela e a dona Terezinha e a dona Ana Maria e o senhor Eduardo Mota e para si, para toda a sua família, foi rápida e já vou-me embora.
0: Muito bem, olha, uma santa noite, uma santa noite para si e tudo bom, olha, um abraço para o marido, tudo bom, e uma santa noite para os dois, está bem, minha amiga? Até amanhã, se os quiser. Até amanhã. Um beijinho para si também, até amanhã, minha amiga, até amanhã. E vamos então ao telefone da minha amiga Lola. Lola, muito boa noite.
2: Assim.
0: Então como é que vai a minha amiga?
2: Cada vez pior.
0: Cada vez pior, olha, isso é que é mau. Olha, vamos então ouvir, sexta-feira à noite, lá vou eu, é fim de semana. A quem é que vai dedicar a minha amiga? Igualmente para si também, minha amiga. Olha, uma boa noite, um abraço para o António e para o Paulo, uma santa noite e até amanhã, se os quiser, também, minha amiga. Até amanhã, que Deus é melhor, até amanhã, Ló, até amanhã. E vamos agora seguindo com a música que pediu o António, seguido também então pelo Luís de Mouzelos e também ainda pela Feliz Bela. Vamos lá então agora seguindo com o Martim Botafogo no

0: feito assim que estamos a ouvir Martim Botafogo no terreiro. E vamos então de novo para o telefone e vamos de Mangualde, amigo Vasco. Muito boa noite.
1: Boa noite, não é conveniente agora botar fogo no terreiro.
0: Pois não, nem no terreiro, nem lado nenhum, meu amigo, nem lado nenhum. Isso está que nem pode. Olha, em França aqui o destaque é uma miséria, meu Deus.
1: Na
0: Espanha também já esteve muito mal. Olha, diga-me aí uma coisa, meu amigo. Vamos ouvir a seu pedido. Eu vou voltar ou quero ir com sexta-feira à noite?
1: Olha, vai para todos os meus camaradas operadores de rádio de Planta GNR que não comunicam nenhuma ocorrência, que é bom sinal.
0: Exatamente.
1: Vai para todo o Paulo GNR que está no Cabos e no Mesa. Vai para todos os bravitos deste país que não tenham também chamadas de emergência. E vai para todo o pessoal que anda com o entramão, que passa os bons quilomaicos, com saúde, e vai para toda a grande família,
0: muito
1: para
0: obrigado.
1: A maioria dos professores, aqui para o continente. Olha, uma boa noite, compadre.
0: Igualmente, para si também, meu amigo. Um grande abraço. Olha, e até amanhã, se Deus quiser, também, meu amigo.
1: Até amanhã,
0: estou para si, família, está bem? Até
1: bem.
0: Amanhã, até amanhã. E vamos ver agora o seguinte: eu vou voltar a Gilberto Amaral. Foi a Rosalina em Santa Cruz da Trapa que pediu. E juntamente vai então também o amigo Vasco Costa em Mangualde. De novo aí por vossa conta 2 3 4 5 5 3 9 7 e o móvel 9 6 4 0 6 7 2 1 2.

0: E diz então o Gilberto Amaral: eu vou voltar à minha terra outra vez, eu também quero voltar para lá hoje, se Deus quiser.
1: Eu vou voltar,
0: eu vou voltar. Mas antes disso, quero falar com a minha amiga Maria, do bairro de Santa Apolónia, que tem do outro lado da linha. E assim sendo, vamos lá então. Minha amiga Maria, muito boa noite.
2: Boa noite, meu amigo António.
0: Então, como é que está a minha amiga?
2: Bom, estou aqui à rasca.
0: Então, diga-me lá.
2: Então, agarrou nisso e agarrou mal.
0: Olha, e depois, olha, foi-se embora. Olha, diga-me então, palavras para quê? Com banda luz, a quem é que vai dedicar a minha amiga?
2: Olha, vai para o Sr. Plácido, para a esposa, para a filha, para os netinhos e para o genro. Vai para o Sr. José Abreu e a esposa. Vai para a Dona Rosalina.
0: Sim.
2: E para o marido. Uhum. Vai para a Dona Loli Filhos. Vai para a Dona Isabel Silva. Não é. Vai para a Dona Cesária.
0: Muito
2: vai
0: bem.
2: Para a Dona Aldina Rosa. Uhum. Aqui agora. Vai para a Dona Feliz Bela e para o marido. Vai.
0: Sim.
2: Para a Dona Cristina da Costa.
0: Uhum.
2: E vai para aquele senhor que diz. Para o senhor que diz que eu falo. Para o Eduardo Mota.
0: Ah, Eduardo Mota, sim, sim. Uhum.
2: Olha. Ai, a palavra de honra, estou nervosa.
0: Ai.
2: E vai para o Sr. António.
0: Muito obrigada.
2: Muitos beijinhos. Vai para a Dona Virgínia, o dobro. Vai para a sua menina.
0: Igualmente. Hã?
2: Vai para o marido dela. E vai para a sua mana.
0: Muito obrigada, minha amiga.
2: Uma boa noite.
0: Igual para si também.
2: E eu, deixei ir isto embora e isto foi-se embora para lá.
0: Depois, olha, havemos de ouvir aí na segunda hora, porque hoje já não vai dar tempo. Palavras por aqui, está bem?
2: Sim.
0: Muito obrigada, minha amiga. Um grande abraço para o Joaquim e até mais logo. Até mais logo, se os fizer, Maria, está bem? Até mais logo, até mais logo. E vamos então agora seguindo. Sexta-feira à noite, Luís Manuel, a pedido da Lola, em Coimbra. De novo aí por vossa conta, 23455-397 e o móvel 964067212. Sexta-feira à noite, lá vou eu.

0: Então assim, com a sexta-feira à noite eu vou, mas vamos antes aqui para o telefone e assim sendo, amigo José Mangueiras, muito boa noite.
1: Olha, amigo Mário.
0: Então como é que está o meu amigo?
1: Olha, estou deitado.
0: Pois olha, onde é que havia de estar esta hora, não é? Se então... fosse, olha, se nos a falar há 20 anos ou 30 anos atrás, onde é que estaria o José Mangueiras por aí?
1: Era capaz de estar deitado, não sentado.
0: menos. Vamos por aí então agora, diz-lhe, vamos ouvir, né, seu pedido de urgência acertada com Mantas do Alentejo. A quem é que vai dedicar no início da outra hora, meu amigo?
1: É, já, que é até. Vamos para o Armando Trancoso.
0: Muito bem.
1: E o Rosa Mouquinho. Tony Marques Castelejo, que é meu primo, para o Mico Lindo. Não tem nome isto, Mico Lindo?
0: Pois não, pois não.
1: Para a Borja Almeida, que já ouvi, para o Nível Valente, também não ouvi mais, para o Adérito, para o Carlos Braz, para a Helena de Vilari,
0: muito
1: para
0: bem.
1: A Maria Glória do Serém, para a Vera Lúcia e a sua filha
0: Beatriz,
1: e vai também para a Lola e para o filho Paulo, e para o Sininha Costa, que está sempre mal disposta.
0: Muito bem.
1: Para a Rosa Maria da Figueira
0: da Flores
1: e para o Fernando
0: de Bombal,
1: de Silva de Bombal.
0: Muito bem.
1: E para o Fernando de Paiva.
0: Muito bem, meu amigo. Um grande abraço e então até amanhã, se os quiser, está bem?
1: Até amanhã.
0: E cuide-se.
1: Para a tua filha e para o teu gerro.
0: Muito bem, é isso mesmo. Até amanhã, meu amigo. E cuide-se, está bem? Até amanhã. E vamos então agora até ao topo da hora, e exatamente com sexta-feira à noite, Luís Manuel.

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6: 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São 22 horas.
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0: Ora, estamos aí de volta para a segunda hora e não venho sozinho. Tenho os dois telefones ocupados. Vamos lá então começar por quem chegou primeiro. A amiga Aldina Rosa, muito boa noite.
1: Boa noite, António.
0: Eu também, que está a minha amiga.
1: Ai, estou aqui a ouvi-la. Assentada.
0: Ainda bem. Olha, diga-me então uma coisa. Vamos ouvir. Vai junto então com a música que pediu o amigo José Mangueiras Rogério Encertada e com os amantes do Alentejo. Quem é que vai dedicar a minha amiga?
1: Pois, olha, vou dedicar para ti. Sua esposa, para a sua filha Helena, que é uma pequena noite, mas
0: muito bem.
1: Como se acontece? Muito bem, para a sua irmã. Eu vou deixar para o Sr. José Mangueiras.
0: Muito bem.
1: E vou para a senhora e família. Vou deixar para a Loli e o filho Paulo, para a Regina Santa Cruz da Casa, para a Ana Maria. Depois vou deixar para o Mano Trancoso, para a Vera Lúcia.
0: Faz muito bem.
1: Paulo, para...
0: Faz muito bem indicar o Mano Trancoso, sim, sim.
1: Sim, e a questão do Sr. Joaquim e a Maria de Baixa
0: da Polónia.
1: E acho que não sei.
0: Muito bem. Fica para amanhã. Olha, um grande beijinho então para si, uma santa noite. Olha e vá para dentro. Exatamente, olha e vá para dentro, cá fora está a ficar fresquito também. Até amanhã, se Deus quiser.
1: Eu estou dentro
0: da cozinha. Pois, eu sei, minha amiga. Estou a brincar consigo. Até amanhã, se Deus quiser também, Aldina. Pois é, até amanhã. Um beijinho grande, até amanhã, minha amiga, até amanhã. E vamos então agora até Aveiro. Poderíamos ir até Trubiscoso, mas olha, quero ir para Aveiro. Amiga Irmã Trancoso, muito boa noite.
2: Uma excelente noite para si, para a esposa, para todos os colegas, para todo o auditório também.
0: Muito bem. Olha e diga-me então uma coisa. Vai junto comigo com a música dos amantes do Alentejo, Rogério Encertada, e é para dedicar a quem? Às gaivotas? A quem é que vai dedicar, meu amigo?
2: Hoje estou a comer aos
0: canários. Ah, exato, aos canários. Faz muito bem. Pelo menos são mais bonitos.
2: Vai para si, para a esposa, para a filhota, para o genro, para a mana, para a restante família, para todos os seus colegas, para os vizinhos, para a senhora Cristina Ferreira e toda a sua família também.
0: Muito obrigado.
2: Vai para a dona Aldina Rosa, um beijinho para ela, um beijinho para toda a família, para toda aquela gente boa na Madeira, para todo o auditório, em particular para todas aquelas pessoas que vão indicar para mim, respeito as famílias. Desejo a todos a continuação de uma excelente noite, beijinhos e abraços para todos e até uma próxima, que ainda vai ser antes da Páscoa.
0: Exatamente, olha, um grande abraço para si. Olha, e faz muito bem. Olha, e já
2: está
0: agora.
2: Já à noite comem menos, está?
0: Pois é, de noite não comem é nada. Olha, e tenha cuidado com as gaivotas que andam por isso aos automóveis também. Um grande abraço. Olha, não esqueça de lhe dar banho, que a BBC se fazem mais limpinho também. Um grande abraço, irmã. Até amanhã. E vamos agora seguindo com o Rosei Encertado, amantes do Alentejo. Irão-se, oh Maria, não se incomode que eu daqui a pouco passo a sua música também. É já a seguir. De novo e por vossa conta, 2345513, objeto de imóvel 964067212.

0: feito assim que estivemos a ouvir. Rosinha Insertada, Amantes do Alentejo. Já de seguida voltamos para o telefone.
1: Tenho lá no meu quintal.
0: Eu também tinha no meu quintal, agora já não tenho, está tudo sequinho.
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0: Pois dava, dava, muitas rosas. Agora. Mas quando eu puder, vou. Olha, quando eu for rico, vou enxertar uma roseira que dê rosas de todas as cores. Vamos lá então para o telefone. E assim sendo, vamos até Guimarães Tavares, minha amiga Lourdes. Muito boa noite.
3: Boa noite, Sr. António. Está tudo bem?
0: Está tudo bem, minha amiga. E consigo também?
3: Por aqui também.
0: Olha, diga-me então, vamos ouvir a seu pedido de boa viagem com Hilda de Castro. A quem é que vai dedicar, minha amiga?
3: É para dedicar para todos, especialmente os que vão em viagem e os que nos estão igualmente. E para mim, que também estou de viagem até os Estados Unidos da América.
0: Ah, muito bem. Olha, tenha um bom regresso então, está bem, minha amiga?
3: Boa noite, tudo
0: um
3: bom.
0: Um grande beijinho para si, minha amiga. Até amanhã, se os quiser. Até amanhã, Lourdes. E vamos nós então agora seguindo com a música de Pela Maria no bairro de Santa Apolónia, em Coimbra.
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0: Convém, convém. E vamos lá então, banda luz a palavras por aqui. De novo aí por vossa conta, 2345513979 e o móvel 964067212.

0: antiga Maria do bairro de Santa Apolónia em Coimbra. Banda Luz, a palavras para quê? Exatamente, está tudo dito. Está tudo inventado. Palavras para quê? Palavras levas o vento. E assim sendo, vamos lá então agora para o telefone. E vamos dar um saltinho até Fala, São Martinho do Bispo. Ou tenho por lá a alegria em pessoa, a amiga Lucinda Costa. Lucinda, muito boa noite.
1: Boa noite, é uma alegria.
0: Exatamente.
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0: Oh, Lucinda, e diga-me uma coisa, vamos daqui com esta música que pediu à amiga Lourdes em Guimarães Tavares, que é boa viagem para ti. A quem é que vai dedicar, minha amiga?
1: Então, a Banda Lourdes passa também a ser minha amiga.
0: Exatamente.
1: E eu passo a ser amiga dela.
0: Exatamente, exatamente.
1: É para a Banda Lourdes, que foi a
0: boleia
1: dela.
0: Ai, não se importa, ela conduz muito bem.
1: Pronto, e para a família da Dona Lourdes, um beijinho também. E para a Dani Macedo,
0: muito
1: também
0: obrigada.
1: E para a sua esposa, para muito a sua obrigada. Menina, para a sua mulher, para a sua irmã, para toda a sua família, para a minha família, para a Dona Maria
0: do bairro Santa Apolónia.
1: Também um beijinho para o senhor aqui. Espero que ele esteja melhor.
0: Sim, está a ficar melhor, vai lentamente.
1: Vai para a Dona Olina Rosa, vai para
0: as Lourdes,
1: vai para o senhor Carlos Moraes, a Dona Maria Céu.
0: E já agora diga uma coisa, onde chega a sua voz, ainda ontem o amigo António de New Jersey, Estados Unidos da América, veio aqui à antena e disse: olha, diga à Lucinda que ela é ouvida aí por todo o mundo. Eu aqui nos Estados Unidos da América estou a ouvi-la. Está a ouvir? Exatamente. Chega muito longe.
1: Olha, também tenho que comprar uns ferrinhos e tenho que comprar uma pandineta. Olha, eu tenho aqui os ferrinhos hoje, ó, senhor António. Olha aqui.
0: Vamos lá. Os ferrinhos da Lucinda Costa, é assim mesmo.
1: Oi, Sardinho. Oi, António. Está certo ou não está?
0: Certamente estar a ouvir.
1: E agora é a pandereta. Senhor António, olha a pandereta. Senhor António, então.
0: É isso mesmo. Está a ouvir, certamente.
1: Sempre a todos.
0: Muito bem, um grande beijinho para si, minha amiga. E até amanhã, então, se Deus quiser, está bem?
1: Amanhã
0: não está, olhe.
1: Amanhã, eu vou para o casamento.
0: Fica para a segunda-feira, está bem, minha amiga? Olhe, um grande beijinho, está para si, corre tudo bem para os noivos. E olhe.
1: Um beijinho também para vocês todos.
0: Igualmente, até segunda-feira, Sr. José, minha amiga, até segunda-feira. E vamos então agora seguindo com o Hilda de Castro. Muito obrigada. Vamos então agora seguindo, Hilda de Castro, boa viagem para ti. E vamos lá então nós seguindo. Foi a Lourdes, em Guimarães Tavares, que pediu, e juntamente vai também então a Lucinda Costa em Fala, São Martinho do Bispo.
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0: Por vossa conta, fica então aí o 2345-5397 e o móvel 964067212.

0: Boa viagem para ti e para todos nós também. Todos nós precisamos de boa viagem. Por muito curta que seja, precisamos sempre de boa viagem para ir e para voltar. Vamos lá então agora de novo para o telefone. A Maria e a Lucinda Costa é que queriam ir para... A Maria, não, a Lourdes de Guimarães Tavares e a Lucinda Costa é que queriam ir para bem longe de mim, pois tem que estar sempre bem perto de mim. Vamos lá então para o telefone e assim sendo, Irene, muito boa noite.
1: Boa noite, Sr. António.
0: Então como é que está a minha amiga?
1: Cá ando andando.
0: Cá vai andando, é assim mesmo. Olha, diga-me então, Mel da Cana com Quina Barreiros, para quem vai a minha amiga?
1: Olha, não é para todos os ouvintes da Antena Livre, de Portugal, do estrangeiro, para toda a equipa também, e para toda a gente, todo mundo, saúde, paz e amor, que é o que é preciso.
0: Pois é.
1: Beijinhos e abraços para todos, e até amanhã, se Deus quiser.
0: Até amanhã, olha, mas está triste hoje, não? Está mais para baixo?
1: Não, não.
0: Ah, está igual, não, olha.
1: Estou igual.
0: Ainda bem, minha amiga, olha, muito beijinho ainda para si.
1: Tudo... Está mais um bocadinho cansada, mas...
0: Pois, exatamente, é isso mesmo, cansaste por vezes, provoca das coisas, minha amiga. Olha, um grande beijinho, estou para si. Uma santa noite, até amanhã, se Deus quiser, está bem?
1: Até amanhã,
0: minha amiga. E vamos agora nós seguindo, e por vossa conta fica então de novo 2345513, objetivo móvel, 96406-7212, e vamos lá então, Mel de Cana com Quina Barreiros.

0: Então diz aqui na Barreiros, e a pedido da amiga Irene em Fornos de Algodres, mel de cana. Pois. Há quem diga que mel de cana que é muito bom. Eu nunca provei, nem quero provar. Quando eu era garoto e estava na escola primária, aí é que vinha o mel de cana, de vez em quando, pela cabeça abaixo. Vamos ver, mas é para o telefone. E assim sendo, amiga Cesária, muito boa noite.
1: Boa noite, António Macedo.
0: Então, como é que está a minha
1: agora
0: amiga?
1: Agora queria ir para a escola agora.
0: Ah, não, já tenho escola que chega para mim. Olha, agora já deixei disso. Olha, diga-me uma coisa, minha amiga. Vamos ouvir aqui a seu pedido à Ágata. E a quem é que vai dedicar?
1: Pois, vamos lá para o Sr. Madeirense, para o Sr. Plácido e família, para o Sr. José Abreu e família, para o Sr. Filomena Pedro e família, aqui para os nossos ouvintes conterrâneos, participantes, para o Sr. Carlos Moraes e esposa, meus amigos, para o Sr. Adérito Tocha, para os Sr. Bombeiros de Cantanhete de Tocha, para a Sra. Maria Silva, para a Santa Antônia, para a Dona Lola, para a Dona Lucinda, mais a sua orquestra, nós ter encaminhado e para a sua amada, para
0: muito
1: a
0: obrigada
1: filha. E para a Dona Lola, acho que
0: sim, a Lola em Coimbra também.
1: Mas
0: bem,
1: eu
0: precisa,
1: ouvia,
0: bem precisa, pois bem precisa de ajuda, minha amiga.
1: Para a sua amada, para a sua filha, para o seu género, e para vocês os dois, aquele
0: muito obrigada.
1: Uhum. E aí para essas senhoras todas desse lado,
0: muito obrigada.
1: É uma família que a gente
0: sem dúvida, e cada vez a crescer mais, minha amiga, cada vez está maior. Muito bem, olha, Cesária, um grande beijinho ainda para si.
1: Amanhã,
0: uma santa noite, até amanhã, se os quiser, está bem, minha amiga?
1: Até amanhã.
0: Até amanhã. Boa noite, minha amiga. Amiga. Até amanhã, se os quiser. Vamos ver que o telefone da minha amiga Albertina e Severo de Volga, a minha terra, não é?
2: Boa noite, António.
0: Então, como é que está a minha amiga?
2: Está tudo bem, e o senhor, como é que vai?
0: Aí o senhor está no céu, eu estou aqui sentadinho e estou muito bem.
2: Graças a Deus, vinha bem, António.
0: Olha, diga-me uma coisa, senhor António, olha, diga-me ainda uma coisa, minha amiga, como é que vai a minha irmã?
2: Está aqui. Quer vir, quer falar,
0: Nana?
2: Para o seu irmão
0: correr.
2: Alô, mano.
0: Boa noite,
2: boa noite.
0: Está tudo bem?
2: Está
0: tudo bem com
2: noite.
0: Vocês?
2: Um abraço. Tudo bem, mano?
0: Tudo bem. Uma bastante noite para ti. Olha, Tini, diga-me então, quem é que vai dedicar o Portugal é Sexy, do Belo e do Campos?
2: É aqui para a Nandinha, a bichadinha vai dançar um bocadinho.
0: Fazem muito bem.
2: E é para mim, é para o Sr. António e para a sua mulher, está bem?
0: Muito obrigada, minha amiga. Até amanhã, se os quiser, está bem?
2: Pronto, obrigado.
0: Até amanhã, que amanhã corra tudo bem. Que amanhã corra tudo bem. Até amanhã, se os quiser. E vamos então agora seguindo com Ágata. E Danito está bonito. Ah, está bonito, está. 2345513 97 móvel 964067212 por aí por vossa conta.

está bonito, está. Este baile está bonito. Ágata e Danito, está bonito. Como é que eu vou encontrar? Pedida pela amiga Cesária em Cadima, em Cadanhete. Está bonito, mas não vejo o muro. 89.6, Antena Livre, a partir de Gouveia. Já estamos nós. De segunda a sexta, hoje, para esta noite. Caminhando, olha, faltam 22.

0: tempo dos comerciais, não é? Sei que só faltam 18 minutos, 17 neste momento. Vamos lá então para o telefone e assim sendo amigo Joaquim, muito boa noite.
1: Boa noite, amigo António.
0: Então como é que vai o meu amigo?
1: Olha, agora estou em recuperação. Enquanto
0: pois está em recuperação, pois é, meu amigo. Olha, a vida tem destas coisas, não é? Olha, e diga-me então uma coisa. Quero ir passear comigo, não? Passear contigo, com a Maria e com quem puder. Olha, e para quem é que vai dedicar, meu amigo?
1: Olha, é para dedicar para todos. E um beijinho e um abraço para todos também. Às senhoras e para os cavalheiros. E é para todo o auditório.
0: Muito obrigado, meu amigo. Olha,
2: António.
0: Muito obrigado, minha amiga Maria. Eu estou a ouvi-la. Mando beijinho para si. Olha, aproveito para passear o que puder com o Joaquim. E olha, Joaquim, olha para si, um grande abraço e votos de, olha, de boa recuperação também, meu amigo.
1: Pois, eu estou a esperar agora que o tempo passe.
0: Pois é, olha, só o tempo é que traz a cura. Um grande abraço, meu amigo. Até amanhã, se tu quiser, está bem? Até amanhã, Maria. Até amanhã, minha amiga. E vamos agora seguindo com Portugal é Sexy. Bélito Campos. Foi então a Maria. A Maria não, a Albertina em Severo do Vulga que pediu. De novo aí por vossa conta ficam também os dois telefones, 2345513979 e o móvel 964067212.

0: E também temos
1: sexy
0: Julian Pinheiro.
2: Temos tudo. Porque também temos sexy. É isso mesmo. Aqui na Adena Livre há tudo. Vamos lá então agora no nosso seguinte. Portugal é sexy. Belo e do campo.
3: Portugal é sexy.
2: Já deu para abanar pelo menos o capacete, não é? E dá-lhe, dá-lhe. E vamos aí dar para o telefone de novo. E vamos aqui para o lado. E assim sendo. Amigo Paulo, muito boa noite.
4: Olá, muito boa noite.
2: É também que vai o meu amigo.
4: Eu cá estamos aqui na linha a trabalhar.
2: Pois tem que ser, meu amigo. Já há muito tempo não falava consigo. Olha, já...
4: Pois, agora mais um bocadinho de trabalho e tal.
2: Pois é. Olha, está tudo a correr bem?
4: Sim, está tudo a correr bem, graças a Deus.
2: Ainda bem, meu amigo.
4: Vamos então... também, não é?
2: Está tudo em ordem. Olha, e vamos então ouvir a seu pedido. Cerveja de alegria com 4 menos. A quem é que vai dedicar, meu amigo?
4: Aqui aos meus colegas, ao Mário, ao Chico, ao Pedro... ao Sr. José de Abreu, ao Sr. José Plácido, a todos os ouvintes em geral, bombeiros, têm um pouco de trabalho, é toda a gente, pronto.
2: Muito bem, olha, um grande abraço para si, votos de uma boa noite, que tudo corra pelo lado positivo, e até uma próxima, se Deus quiser também, é para receber mais vezes, amigo. Até uma próxima, até uma próxima. Obrigado, obrigado. Vamos então agora nós seguindo e passar por cá. Então, música pedida pelo amigo Joaquim no bairro de Santa Paula, e não tenho cá o passear contigo, mas olha, tenho aqui, passou, com Broa de Mel. Vamos lá. De novo aí por vossa conta, ficam então 2345531397 móvel 964067212.

0: 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E vamos lá então agora a seguir para mais uma participação. Vamos dar um saltinho de gigante. Vamos lá então até New Jersey.
1: Passou.
0: Pois não. Vamos lá então, amigo António, muito boa noite.
2: Boa noite, amigo António. Boa noite para todo o auditório da Antena Livre.
0: Muito bem. Hoje está a acabar mais um dia de trabalho, não é, meu amigo?
2: Mais um dia de trabalho está a terminar e um fim de semana a espreitar.
0: Pois é, amanhã. Olha, diga-me então, vamos junto aqui com o óleo, e certamente será que serão quase vizinhos com o Paulo, que trabalha na padaria aqui ao lado, aqui em Gouveia. 4 menos e cerveja de alegria. Quem é que vai dedicar, meu amigo?
2: Para todo o auditório e para vocês aí, com um bom regresso de casa e
0: muito
2: para
0: obrigado.
2: Todos os imigrantes.
0: Uhum.
2: E também aí para o Paulo, para que ele tenha aí um ótimo trabalho, uma boa noite de trabalho.
0: Pois
2: para
0: é.
2: Ele mesmo, e para que se vão descansar.
0: E ele está bem, porque estão sempre com a mão na massa, não é?
2: Sempre com a mão na massa,
0: tem que
2: estar com a mão na massa para dar
0: de comer
2: aos outros.
0: Pois é, alguns estão com a mão na massa, consistente, estão com a mão na massa, que é o tipo de massa, e os que trabalham no banco estão com outra massa na mão, olha, e os pedreiros também.
2: Essa é outra massa.
0: Pois é, meu amigo.
2: Que às vezes faz dor de cabeça. Tem muita massa, tem dor de cabeça e estão fazendo
0: isso. Pois é, meu amigo. Olha,
2: é um problema.
0: Eu queria falar alguns, mas não vale a pena. Eu não quero ser suscetível de levar. Olha, e vai de cara mais alguém, meu amigo?
2: Lá para os nossos amigos, para a Madeira.
0: Muito bem.
2: E para os Açores.
0: Uhum.
2: E para todos os imigrantes. Para todo o mundo, digamos assim. Porque chega. É uma rádio que chega a todas as partes do mundo, não é?
0: Exatamente,
2: meu amigo. Qualquer parte do mundo está um português a escutarem.
0: Exatamente. Os vídeos de 1.6. É isso mesmo.
2: Mas deve estar a escutar.
0: Online.
2: Um abraço para todo mundo.
0: Igualmente,
2: para
0: si também.
2: Até amanhã,
0: meu amigo. Olhe uma santa noite para si e um bom resto de dia. Até amanhã, se os quiser. E vamos agora seguindo com 4 menos e ainda a Adriana Lua, cerveja da alegria. Olhe, se quiser aparecer por aí, faça o favor. Vamos lá então fechar o programa.

data certamente. Certamente, olha, sua vida em incesto. Certamente, também matará. Foi até um pedido do amigo Paulo, que é ao lado. Também do António, que nos ouve lá em New Jersey. Bem, vocês tinham aí os telefones por vossa conta, não quiseram aproveitar. Vamos lá então agora para a última música, esta pedida via SMS, pelo amigo Carlos Ferreira, que nos ouve no Luxemburgo. Ele aproveita para dedicar a todo o auditório da Madeira e também ao Plácido Nóbrega, ao José de Abreu, à Filomena Pedro e também à Agostinha Pestana. Dica também ainda ao António Serra, ao Arménio Fernandes e ao Arménio Paiva na Lousa. Dica também ainda a todo o auditório, sem exceção. Dica ao Carlos Rocha em Perseguir de Voga, ao Carlos Moraes em Cadima e também à esposa Maria do Céu. E dica ainda também a toda a família, como já disse, que o ouve em Miranda de Corvo, e aos amigos que estão por lá no Luxemburgo. Prontinho ele para dar um saltinho cá para Portugal. E vamos nós dizer-lhe também que a vida é basicamente uma montanha russa, tem os seus altos e baixos, e o mais importante é você ter que fazer o ingresso valer a pena, porque senão a vida não faz sentido. Que Deus se faça presente em cada lar e em cada coração, e cuide sempre das nossas famílias e também dos nossos amigos. Para todos, a continuação de uma excelente noite. Não esqueça que daqui a pouco vai estar por aí o Canta Brasil. Depois, a partir da meia-noite, está por aí o Artur Matos para lhe fazer companhia nas madrugadas. A partir das 8 da manhã está por aí a Cristina Ferreira com Bom Dia Alegria. A seguir está o Paulo Saraiva com Olá Amanhã. E eu volto então amanhã, a partir das 21h até às 23h, para mais uma edição do Expresso, em meu nome e em nome da minha partner, para todos a continuação de uma excelente noite. Se puder, seja feliz, faça também alguém feliz, e vamos ficar então a ouvir até ao topo da hora ainda KTB com Crying for Reason. Vamos lá então, seguindo, boa noite e até amanhã, se Deus quiser.

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0: 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São 23 horas.
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5: 4 em cada 10 jovens precisam de um segundo trabalho para suportar o custo de vida. É o destaque desta edição do Pulsar Económico.

A atual conjuntura económica tem exercido uma forte pressão financeira sobre os jovens portugueses dos 18 aos 34 anos, tendo em conta o rendimento médio mensal de 1.489 euros, considerado insuficiente para fazer face ao elevado custo de vida. Esta realidade faz com que 40% deste grupo etário recorra a um segundo emprego ou a um projeto paralelo para complementar os seus ganhos, uma taxa significativamente superior à dos maiores de 35 anos. A habitação destaca-se como o encargo mais pesado no orçamento familiar, absorvendo uma fatia considerável dos recursos, com cerca de um terço dos jovens que pagam renda ou prestação ao banco a destinar entre 31% e 50% dos seus rendimentos mensais para garantir um teto, afetando negativamente o seu poder de compra global. Apesar de ser uma geração que prioriza o bem-estar e o lazer, áreas onde 65% admitem gastar acima do planeado, a necessidade de ajustamento é evidente, com metade dos jovens a prever reduzir o consumo nos próximos meses através do adiamento de compras não essenciais. Para concretizar objetivos futuros, como comprar casa, fazer obras ou viajar, muitos ponderam recorrer a crédito bancário ou ao apoio financeiro da família. Ainda assim, num sinal